0: transformar conhecimento científico em prevenção.
1: ECA Digital completa um ano.
2: Estatuto trouxe novas regras para que as plataformas digitais garantam a proteção de crianças e adolescentes na internet.
1: Os principais avanços são destacados em entrevistas por IAG Miola, diretor da Agência Nacional de Proteção de Dados.
3: Uma mensagem central dessa legislação para as plataformas digitais que, a partir de agora, elas têm o dever de atuar preventivamente para evitar que danos e riscos para crianças e adolescentes sejam consumados.
2: Hoje, na apresentação da Voz do Brasil, eu, Mariana Jungmann e Nazi Brum.
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2: Uma operação em 15 estados para desarticular o comércio de celulares roubados.
1: Numa primeira fase, foram enviadas notificações a pessoas que compraram aparelhos com notificação de roubo no programa Celular Seguro.
2: Com base nessas informações, foi montada a Operação Última Chamada, com foco nos comerciantes que estavam vendendo esses aparelhos.
4: Pelo menos 200 estabelecimentos comerciais localizados em 15 estados foram alvo da segunda fase da Operação Última Chamada, voltada ao enfrentamento de irregularidades relacionadas à venda de aparelhos celulares. O ministro da Justiça e Segurança Pública, Wellington César Lima e Silva, destacou que a operação pretende quebrar a cadeia que envolve o roubo e o furto de celulares.
5: A única forma de combatermos o crime organizado, bem como outras modalidades de criminalidade comum, é exatamente através dessa atuação integrada de todos os órgãos.
4: Como resultado da ação desta quinta-feira, 50 inquéritos policiais foram instaurados. Também foram realizadas prisões em flagrante e 635 aparelhos celulares foram recuperados. Cerca de 280 policiais participaram diretamente da operação nos 15 estados. O secretário nacional da Receita Federal, Robson Barreirinhas, alertou que os consumidores devem consultar o e-mail do aparelho sempre que for comprar um aparelho celular por meio do site ou do aplicativo Celular Seguro. O e-mail é o número de identificação único e global, que funciona como o CPF de um telefone celular. Segundo Barreirinhas, essa consulta deve ser efetuada mesmo no caso da compra de celulares novos.
5: Esse cuidado tem que ser feito também na aquisição de celulares novos em lojas não tão conhecidas, porque em uma das ações aqui nós encontramos caixas de celular novo, caixa vazia. Para que serve isso? Muitas vezes para esquentar o celular roubado. Às vezes, mesmo com aparência de novo, é importante que o cidadão, quando não seja de uma loja conhecida, verifique o e-mail para ver se aquilo lá não é produto de roubo.
4: Já a recomendação para os cidadãos que tiveram o celular roubado é que indiquem os dados do aparelho na plataforma Celular Seguro. Na internet, o site Celular Seguro pode ser acessado pela conta gov.br. Já o aplicativo está disponível para baixar de graça nas lojas de aplicativo para celulares. Reportagem Luana Karen.
2: E as Forças Integradas de Combate ao Crime Organizado, as FICOS, divulgaram os resultados da Operação Força Integrada 4, de combate ao tráfico de drogas e de armas, à lavagem de dinheiro e a organizações criminosas violentas.
1: Foram cumpridos em 20 estados 173 mandados de busca e apreensão, além de 137 prisões.
2: Também foram apreendidos 18 veículos avaliados em R$1,5 milhão, além de 7 armas de fogo, 49 munições, 11 quilos de cocaína e 90 quilos de maconha. Os bens bloqueados somam R$510 milhões.
1: As FICOS estão presentes em todo o país, com 41 unidades que promovem o compartilhamento de informações de inteligência e atuação integrada.
2: Uma oportunidade para empresas privadas ou públicas que estão com pendências na Receita Federal.
1: Até o dia 10 de novembro, elas poderão ajustar os pagamentos de PIS, PASEP e COFINS sem a incidência de juros de ofício.
6: A regularização é destinada a empresas privadas, órgãos públicos e entidades sem fins lucrativos, que pagam PIS, PASEP e COFINS. A iniciativa faz parte da ação de regularização de créditos da Receita Federal e busca o ajustamento espontâneo das obrigações tributárias. De acordo com a Receita, existem inconsistências que somam R$1,3 bilhão. Os avisos para regularização foram enviados pelos Correios e para a Caixa Postal do Contribuinte

0: no portal ECAC, o Centro Virtual de Atendimento. Para fazer a regularização, não é preciso comparecer às unidades da Receita, nem enviar comprovação das retificações. O prazo para que esses contribuintes façam os pagamentos sem a incidência de juros de ofício vai até o dia 10 de novembro. Após essa data, a Receita Federal vai realizar novas verificações e os contribuintes que não efetuarem os pagamentos serão fiscalizados. Na última edição dessa ação, foram regularizados 900 milhões de reais. Thaísa Vitória para a Voz do Brasil.
1: Há um ano, o Brasil dava um passo importante para garantir os direitos das crianças e adolescentes. Era sancionado o ECA Digital.
2: Inspirado no Estatuto da Criança e do Adolescente de 1990, que foi um marco para a proteção dos pequenos, o ECA Digital trata das obrigações das plataformas com a segurança deles, também no ambiente virtual.
1: Mais cedo, eu conversei com o diretor da Agência Nacional de Proteção de Dados e a Gemiola sobre os avanços desse novo marco legal e as mudanças que estão sendo implementadas para uma navegação mais saudável nas mídias digitais. Acompanhe. Diretor, bem-vindo à Voz do Brasil para a gente falar desse marco que é a criação do ECA Digital, né? O que, que o senhor destaca como principais avanços trazidos por essa legislação ao longo desse período?
3: Acho que tem uma mensagem central dessa legislação para as plataformas digitais, que é que a partir de agora elas têm um dever de atuar preventivamente para evitar que danos e riscos para crianças e adolescentes sejam consumados, para que eles aconteçam nas plataformas digitais. Então, é um dever de agir de maneira preventiva e proativa. As plataformas têm que, desde a concepção do produto que oferecem para crianças e adolescentes, durante toda a operação desse produto, tem que tomar conta, né, tem que tomar medidas para que esse produto seja muito seguro para crianças e adolescentes. Isso se concretiza em uma série de obrigações que essa legislação cria para as plataformas digitais no Brasil. Então, por exemplo, as plataformas com o ECA Digital passam a ter um dever de adotar medidas que evitem que crianças e adolescentes sejam expostas a conteúdos ou práticas que podem colocar em risco a sua integridade física, como práticas conhecidas de incentivo ao suicídio ou automutilação. É uma outra obrigação muito concreta que o ECA Digital traz é o dever das plataformas digitais de prevenirem que o uso da plataforma ou do serviço digital seja compulsivo, excessivo por crianças e adolescentes. Então há um dever aqui de mudar, né, incentivos que as plataformas às vezes fazem para um uso para as crianças e adolescentes ficarem conectadas excessivamente, né, de maneira, ou seja, são medidas para evitar o vício nas plataformas digitais. Um outro exemplo são obrigações das plataformas garantirem que crianças e adolescentes tenham contato apenas com conteúdos que sejam adequados à sua idade. E para mencionar um último exemplo aqui de uma obrigação das plataformas digitais criadas pelo ECA Digital, está a obrigação de que as plataformas ofereçam mecanismos de supervisão parental. O que significa isso? Ferramentas para que os pais, as mães, os responsáveis por crianças e adolescentes consigam acompanhar o uso das redes sociais e das plataformas em geral por crianças e adolescentes e fazer escolhas para que esse uso seja mais seguro para essa criança e para esse adolescente. Então, por exemplo, limitar, né, ferramentas que permitam ao pai ou à mãe limitar o contato da criança ou do adolescente com estranhos, ferramentas que permitam limitar o tempo de uso e assim por diante.
1: Grande parte dessas obrigações está ancorada na questão da aferição da idade, né? Para que essas políticas sejam implementadas, é preciso fazer a aferição da idade. E está correndo o prazo para as plataformas se adequarem a isso. O que elas precisam fazer até o início do ano que vem?
3: Para cumprir uma obrigação que eu mencionei aqui, de garantir que crianças e adolescentes tenham contatos com conteúdos que são adequados à sua idade, a plataforma precisa saber se o usuário é ou não uma criança ou um adolescente. Então precisa aferir a idade deste usuário. E o ECA Digital dá uma mensagem muito clara, principalmente para aqueles conteúdos, produtos e serviços que são considerados proibidos para crianças e adolescentes do ponto de vista da lei brasileira. Então, o álcool, o tabaco, as bets, né, os serviços de aposta, os conteúdos pornográficos, isso é considerado pela lei brasileira proibido para menores de 18 anos. Então, o que o ECA Digital nesse caso faz é proibir aquela autodeclaração. Então, o ECA Digital diz, ó, não funciona mais simplesmente ter aquela mensagenzinha de dizer eu tenho mais de 18 anos e poder acessar. Tem que ter um mecanismo que funcione de maneira adequada e efetiva. O que a NPD fez quando o ECA Digital entrou em vigor em março desse ano foi estabelecer um cronograma para que as plataformas consigam se adequar a essa obrigação, porque ela é uma obrigação também tecnicamente complexa. Né? Então a NPD já em março desse ano publicou uma série de orientações para as empresas dizendo o que a gente espera desses mecanismos que vão ser adotados, que vocês devem adotar para aferir idade, é que eles tenham algumas características, que eles sejam confiáveis, como diz a lei brasileira. O que, que significa isso? Eles têm que ter acurácia, ou seja, eles têm que acertar a idade do usuário, né? Então eles têm que ter alguma confiabilidade de que eles vão analisar de maneira adequada qual é a idade daquele usuário. Outra característica que a NPD diz que é importante é eles têm que ter robustez. O que significa isso? Não pode ser fácil fraudar esse mecanismo, senão ele não vai ser efetivo. Então a gente viu alguns, sair na imprensa antes mesmo do ECA Digital entrar em vigor, exemplos de crianças ou adolescentes que simplesmente, por exemplo, no mecanismo de aferição de idade que faz o reconhecimento facial, pintam uma barba para se passar por uma pessoa adulta. Se o mecanismo de aferição de idade não consegue identificar que isso é uma fraude, esse é um mecanismo que ele não é confiável. E tem que ser mecanismo também, outra característica importante, que respeitem a privacidade, que protejam os dados dos usuários. Então a NPD começou orientando as plataformas sobre de que maneira elas devem adotar esses mecanismos. E o que a gente está fazendo desde março agora é detalhar esses requisitos técnicos para que as plataformas saibam exatamente o que, que a NPD, que é o órgão regulador responsável por fiscalizar essa obrigação, espera das plataformas. E a NPD também já começou a fiscalizar. Então, a gente já começou uma fiscalização, que a gente chama de monitoramento, que é para saber em que medida as empresas estão se adequando a essas obrigações. Quando o detalhamento técnico do que a NPD espera em relação a essa obrigação de aferição de idade estiver pronto, e a gente espera que isso aconteça nas próximas semanas, a NPD vai entrar numa nova fase, que é uma fase de fiscalização, aí eu diria a todo vapor. E daí todo mundo sabe o que se espera, todas as plataformas sabem o que se espera dos mecanismos de aferição de idade, e aí a NPD vai começar a cobrar integralmente o cumprimento dessa obrigação. A gente já está monitorando, ou seja, já estamos acompanhando quem está adotando e estamos em diálogo com quem ainda não adotou e tem que adotar esse mecanismo de verificação de idade para entender como é que essas empresas estão planejando cumprir a lei, já que conforme o cronograma que a NPD divulgou, a partir de janeiro do ano que vem haverá uma cobrança muito intensa de que esses mecanismos estejam plenamente em funcionamento no nosso país.
1: E tem um outro prazo vencendo hoje também, que é o dos relatórios de transparência que eles têm que apresentar, né? Quais são as informações que têm que estar nesses relatórios?
3: Perfeito. Esses relatórios de transparência são algo também muito importante, uma obrigação nova que o ECA Digital trouxe para as plataformas. E é uma obrigação muito relevante, eu diria, porque é a maneira pela qual o ECA Digital obriga as empresas a prestarem contas de como é que elas estão atuando para cumprir todas as obrigações do ECA Digital. E hoje, como você muito bem ressalta, é o prazo que a NPD determinou para as empresas fazerem a publicação, pela primeira vez no Brasil, desse relatório de transparência. Quem é que tem que publicar esse relatório de transparência de acordo com a lei? Todas as empresas ou plataformas que tenham pelo menos 1 milhão de usuários, que sejam crianças e adolescentes. E tem a obrigação de publicar um relatório de transparência nos seus próprios sites, em português, para que todos os usuários no Brasil consigam compreender, contendo informações como quais são os canais de denúncia disponíveis dentro dessa plataforma para receber denúncias e como é que essa plataforma processa eventuais denúncias, né, de violações que estejam acontecendo dentro da plataforma. Outra informação que precisa conter esse relatório de transparência. As empresas vão ter que mostrar dados sobre quantas denúncias recebem, como é que processam, né, essas denúncias, como é que moderam conteúdos, como é que fazem a moderação de contas, né, se decidem, por exemplo, bloquear determinados usuários por desrespeito às regras da plataforma ou às regras do ECA Digital, como é que isso funciona. E um terceiro conjunto de informações também muito importante que deve constar nesse relatório de transparência diz respeito à avaliação de impacto das plataformas sobre os seus próprios serviços. Ou seja, as plataformas vão ter que publicizar quais são os principais riscos que identificam nos seus produtos e serviços para crianças e adolescentes. Então, é um conjunto de informações muito importante para que a sociedade brasileira como um todo consiga acompanhar de que maneira as plataformas estão se adequando e cumprindo essas obrigações criadas pelo ECA Digital no Brasil.
1: Muito bem, nós conversamos com o IAG Miola, diretor da Agência Nacional de Proteção de Dados. Muito obrigada, diretor, pela sua entrevista à Voz do Brasil.
3: Obrigado.
2: Empresas de transporte que pagarem abaixo do peso mínimo do frete agora correm um risco de serem punidas.
1: A Agência Nacional de Transportes Terrestres, a ANTT, vai suspender o registro das transportadoras que descumprirem de forma recorrente o valor do frete.
4: A Agência Nacional de Transportes Terrestres, a ANTT, iniciou os procedimentos para suspender cautelarmente empresas que descumprem de forma reiterada o piso mínimo do frete rodoviário. A suspensão do Registro Nacional de Transportadores Rodoviários de Cargas, o RNTRC, vai ser publicada no Diário Oficial da União e terá efeito 72 horas depois. O prazo pode variar de 5 a 30 dias para empresas que acumularem mais de 4 autuações em datas diferentes, no período de 6 meses, quando houver risco de continuidade das irregularidades. A fiscalização foi reforçada por novas regras que ampliaram o controle das operações de transporte. A repetição das infrações também pode levar ao cancelamento do RNTRC por até 2 anos e à multa de até R$1 milhão. As medidas não se aplicam ao transportador autônomo de cargas que atua exclusivamente como contratado. Claudimário Carvalho, para a Voz do Brasil.
1: A Semana Nacional de Trânsito começa amanhã, 18 de setembro.
2: O tema é Desacelere, seu bem maior é a vida.
1: Este ano foi feito um debate de como colocar a ciência a serviço da vida no trânsito.
2: O objetivo é traçar novas estratégias para diminuir os acidentes de trânsito no país.
5: Os acidentes de trânsito causam cerca de 1.200.000 mortes por ano no mundo, segundo a Organização Mundial da Saúde. E o Brasil ocupa o segundo lugar no número de óbitos por esses sinistros. Durante a abertura da Semana Nacional de Trânsito, especialistas em trânsito e segurança viária nacionais e internacionais discutiram pela primeira vez como colocar a ciência a serviço da vida no trânsito. Os técnicos vão usar como ponto de partida dados do Centro Nacional de Estudos de Sinistros de Trânsito na investigação preventiva de acidentes graves. Criado em maio, o SINEST é inspirado no modelo do CENIPA, que investiga acidentes aeronáuticos. Para o ministro dos Transportes, Jorge Santoro, o objetivo é transformar conhecimento científico em prevenção.
6: O CENIPA é referência não só no Brasil, mas no mundo inteiro, e a gente foi beber dessa experiência para a gente poder avançar num novo ciclo de estudos em que a gente consiga produzir materiais fundamentais para a gente avaliar o que precisa ser feito para a gente poder ter uma agenda de correção. O trabalho nosso aqui é identificar as causas, buscar novos caminhos para resolver esses problemas e para a gente evitar novos acidentes.
5: A ideia é abrir um espaço de diálogo, cooperação e construção conjunta para aproximar experiências internacionais da realidade brasileira. Para o secretário nacional de trânsito, Adroaldo Catão, com o Centro Nacional de Estudos de Sinistros de Trânsito, o Brasil inaugura um novo modelo de gestão de trânsito.
7: O debate tem que se dar sobre os dados e até que ponto aqueles dados podem ou não levar a iniciativas A, B, C e analisar as consequências, analisar os resultados. Isso é muito importante.
5: A Semana Nacional de Trânsito 2026 vai de 18 a 25 de setembro, período em que o país amplia a mobilização e a reflexão sobre a segurança viária e sobre a responsabilidade que cada um tem na construção de um trânsito mais seguro. O tema das ações de 2026 é Desacelere, seu bem maior é a vida. Reportagem Cleide Lopes.
1: Bom, como nós ouvimos aí na matéria da Cleide Lopes, o conhecimento científico pode contribuir em diversas áreas da nossa vida. É disso que a gente trata no quadro Ciência na Prática.
2: E hoje o assunto é sobre um inseto fundamental para o equilíbrio da natureza, a abelha.
1: Você sabia que existem milhares de espécies além daquela tradicional que produz mel e tem ferrão?
2: Uma pesquisa da Universidade de São Paulo se dedica a decifrar a evolução desse animal importante para a produção de frutos e reprodução de plantas.
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9: Muito além dos zumbidos nos jardins, As abelhas guardam uma diversidade surpreendente de espécies nativas.
10: Eu sou Eduardo Almeida, sou biólogo, professor do Departamento de Biologia da Universidade de São Paulo. A pesquisa que nós desenvolvemos se baseia principalmente no entendimento da diversidade de abelhas. A pesquisa ela teve, né, para diferentes grupos de abelhas que nós pesquisamos, e eu vou dar uma ênfase às abelhas como um todo, e as abelhas sem ferrão. Eu acho que nos últimos 30, 40 anos, nós pudemos entender a evolução das abelhas de uma forma como não havia um precedente anteriormente. Mais recentemente, nós tivemos avanços muito importantes da genética e até mesmo de comparações entre genomas de grupos de abelhas. Isso abriu uma janela para a compreensão das diferenças e das similaridades, que foi muito importante para o entendimento da evolução dos seres vivos.
9: Ao cruzarem dados de DNA com a anatomia detalhada dos insetos, cientistas da USP mapearam como as abelhas se transformaram ao longo de milhões de anos, um conhecimento crucial para proteger espécies e garantir a polinização nas lavouras.
10: As abelhas são conhecidas da toda a população, mas normalmente não se entende a quantidade de espécies que existem, as diferenças entre elas. Então foram duas pesquisas similares, né, que buscaram então entender a história evolutiva, produzindo então um avanço, fornecer um norte. E mais recentemente nós fizemos duas publicações que documentaram então as diferenças anatômicas e nos permitem então entender como a anatomia das abelhas evoluiu ao longo dessa história. Essa etapa então concluiu, né, um passo importante da pesquisa proposta, e os desenvolvimentos previstos para o futuro incluem o entendimento de questões específicas, né, a evolução de determinados comportamentos que tem consequências para entendimento da diversidade, as perspectivas para interações desses grupos de organismos com plantas e com outros organismos ao longo do tempo evolutivo.
9: Acompanhe a pesquisa na página da Universidade de São Paulo. E esse foi o Ciência na Prática, com produção de Warby Calil e edição de Edinaldo Júnior. E nosso encontro com o Saber Científico volta na próxima semana. Até lá!
1: O valor da produção agrícola brasileira alcançou mais de 920 bilhões de reais.
2: Os destaques foram para as culturas de soja e milho.
11: 927 bilhões e 200 milhões de reais. Esse foi o valor alcançado pela produção agrícola brasileira em 2025, segundo dados divulgados nesta quinta-feira pelo Instituto Brasileiro de Geografia e Estatística, o IBGE. O valor é 18,4% maior do que havia sido registrado em 2024. O avanço na produção brasileira foi impulsionado por culturas como a soja e o milho, que juntas responderam por quase 90% da produção de grãos do Brasil. Henrique Noronha, analista da pesquisa do IBGE, explica os fatores que influenciaram no resultado.
12: Questões climáticas que propiciaram uma melhor condição na condução das culturas nas principais regiões produtoras. Como as condições climáticas foram favoráveis, teve aumento de produtividade na maioria das lavouras, com exceção de algumas regiões no Rio Grande do Sul e Oeste Paranaense e áreas do Nordeste que sofreram com a seca.
11: O Centro-Oeste superou o Sudeste e assumiu o primeiro lugar no ranking de valor da produção agrícola, com alta de quase 32%, totalizando 288 bilhões de reais. Somente o estado do Mato Grosso foi responsável por quase 18% de toda a produção nacional. Em todo o país, a área colhida foi de mais de 100 milhões de hectares, aumento de 4,2% em relação a 2024. Reportagem Gabriela Noronha.
1: E essas foram as notícias do governo federal.
2: Uma realização da Secretaria de Comunicação Social da Presidência da República.
1: Com produção da empresa Brasil de Comunicação.
2: Fique agora com as notícias do Poder Judiciário e do Congresso Nacional. Uma boa noite.
1: Boa noite e até amanhã.
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15: STF suspende decisão que determinava a execução de emendas parlamentares de 2025 em Teresina, Piauí.
16: Para o STJ, criptomoedas podem ser usadas para pagar obrigações contratuais e variação de valor não é justificativa para invalidar negócio.
17: Acordo de 193 milhões de reais beneficia quase 800 trabalhadores na Bahia.
16: Boa noite, eu sou o Arthur Filho.
17: E eu sou Walter Lima.
16: O Supremo Tribunal Federal suspendeu a decisão que determinava a execução de emendas parlamentares de 2025 em Teresina, no Piauí.
17: A decisão foi do presidente do STF, ministro Edson Fachin, que analisou um pedido de suspensão contra decisão do Tribunal de Justiça do Piauí, que havia atendido à solicitação de um vereador de Teresina para determinar o pagamento das emendas. Carolina Chaves.
18: No Supremo, a suspensão foi pedida pelo município de Teresina, que argumentou o risco de grave lesão à economia pública. O município alegou que o cumprimento da ordem exigiria anular despesas já programadas, podendo comprometer serviços nas áreas de saúde, educação e infraestrutura. Ao acolher o pedido do município, o ministro Edson Fachin verificou que as 9 emendas somam valores que não foram empenhados no ano passado nem inscritos em restos a pagar. Por isso, a execução causaria uma mudança no orçamento deste ano. O presidente do Supremo ressaltou que, embora as emendas parlamentares individuais sejam de execução obrigatória, a implementação precisa seguir as normas legais de planejamento e execução das despesas.
16: É válida a cláusula de contrato que prevê o uso de criptomoedas na compra de bens entre particulares.
17: Para o STJ, o negócio é válido, mesmo que esses aditivos digitais não sejam considerados moeda de curso obrigatório no Brasil como o real. Fátima Uchoa.
19: A vendedora de um carro e de um imóvel ajuizou ação de rescisão contratual e nulidade de cláusulas contratuais que previa uma transferência de um tipo de criptomoeda como parte do pagamento. O Tribunal de Justiça de Santa Catarina determinou a rescisão do contrato de compra e venda do imóvel, mas manteve a validade quanto ao do veículo. No STJ, a relatora ministra Nancy Andrighi apontou que a lei assegurou que esses ativos digitais possuem valor e podem ser usados em pagamentos ou investimentos, e por sofrer variações no poder de compra, as partes devem avaliar os riscos antes de aceitar a criptomoeda como forma de pagamento.
16: Aplicativo e-título passa a enviar alertas com orientações para as eleições 2026.
17: As notificações reforçam informações sobre serviços da Justiça Eleitoral. Rimac Souto.
20: O Tribunal Superior Eleitoral iniciou o envio das notificações oficiais pelo aplicativo e-título. Os alertas orientam eleitoras e eleitores com informações dos serviços eleitorais, consulta aos locais de votação e contribui para o enfrentamento da desinformação. O aplicativo substitui o título eleitoral de papel para quem tem a biometria cadastrada e fotografia no aplicativo e pode ser utilizado como documento de identificação no momento da votação. O e-título está disponível gratuitamente nas lojas oficiais de aplicativos para Android e iOS. É importante manter o aplicativo atualizado e ficar atento aos comunicados oficiais emitidos pelo TSE ao longo do período eleitoral.
16: Acordo de 193 milhões de reais beneficia quase 800 trabalhadores na Bahia.
17: A ação faz parte da Semana Nacional da Execução Trabalhista, mutirão promovido para acelerar o pagamento de dívidas judiciais trabalhistas. Larissa Batista.
21: 761 trabalhadores fecharam por meio do Sindipetro um acordo de 193 milhões de reais com a Petrobras. A negociação foi feita pela Justiça do Trabalho, na Bahia. E eles são apenas algumas das milhares de pessoas beneficiadas pelo mutirão da Justiça do Trabalho em todo o país. Já foram arrecadados mais de 3 bilhões de reais em cerca de 56 mil audiências, realizadas nesta edição da Semana Nacional da Execução Trabalhista.
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16: A você, uma boa noite.
17: E até amanhã.
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3: Eu sou Humberto Pinheiro e estes são os destaques de hoje do Jornal do Senado, que começa agora. Lei do Redata cria incentivos fiscais para a instalação de data centers no Brasil. Novas regras da ANAC prevêem multa e suspensão para passageiros indisciplinados. Senado vai analisar marco legal para reduzir riscos de atividades com agentes biológicos. Boa noite. A Presidência da República sancionou a Lei do Redata, que cria incentivos fiscais para instalação e ampliação de centros de processamento de dados, os data centers. A medida busca estimular investimentos no setor e fortalecer a infraestrutura digital do país. Em contrapartida aos benefícios fiscais, as empresas terão de cumprir regras e metas previstas na legislação. A nova lei também estabelece punições para os casos de descumprimento das exigências e dos compromissos assumidos pelos beneficiários. Repórter Douglas Castilho.
22: Com as novas regras, o Estado brasileiro abrirá mão já esse ano de arrecadar o equivalente a 5,2 bilhões de reais em troca de incentivar um setor considerado estratégico pelos parlamentares. As isenções de impostos serão concedidas na compra de produtos de tecnologia da informação e comunicação, além de componentes eletrônicos a serem utilizados nas novas infraestruturas. A líder do governo no Senado Federal, senadora Tereza Leitão, do PT de Pernambuco, manifestou otimismo com o texto.
23: O Brasil deve ser potência da economia digital, conciliando soberania tecnológica, desenvolvimento, sustentabilidade e segurança pública.
22: Durante a audiência pública no Senado, especialistas apresentaram preocupações com a sustentabilidade ambiental e social dos empreendimentos. Por isso, a lei traz mecanismos de contrapartida para que a empresa participe do Redata, como firmar o compromisso com energia limpa e eficiência hídrica. Caso os requisitos não sejam cumpridos, a empresa deverá pagar todos os tributos isentos com juros, além de multa de mora.
3: E as novas regras da ANAC para passageiros indisciplinados já estão em vigor. A resolução classifica as condutas de acordo com a gravidade e prevê punições que vão de orientações a multas de até R$ 17.500. Em casos mais graves, o passageiro pode ter o direito de voar suspenso por até 12 meses. Entre as condutas consideradas gravíssimas estão agressões físicas contra tripulantes, atentados contra a dignidade sexual e tentativas de acesso não autorizado à cabine de comando. A reportagem é de Luísa Mello.
24: As novas regras da Agência Nacional de Aviação Civil, a ANAC, para passageiros indisciplinados, começam a valer a partir desta semana. Os casos de má conduta devem ser classificados de acordo com a gravidade e as punições variam de instruções ao passageiro a multa de R$ 17,5 mil reais e suspensão temporária do direito de voar por até 12 meses, para casos considerados como graves e gravíssimos. Entre os comportamentos julgados como gravíssimos, estão incluídos violência física contra membro da tripulação e atentado contra a dignidade sexual de tripulante ou passageiro. Ricardo Mota, especialista em direito do consumidor, aponta que um dos maiores desafios das novas normas é a aplicação prática.
25: A régua ficou mais clara no papel. A régua real só vai aparecer quando os primeiros casos concretos forem discutidos, seja na justiça, seja nos canais de defesa do consumidor.
24: As regras são válidas para voos domésticos, incluindo trechos nacionais conectados a voos internacionais.
3: Para reduzir riscos de atividades com vírus, bactérias, toxinas e outros agentes biológicos, o senador astronauta Marcos Pontes, do PL de São Paulo, apresentou um projeto de lei que cria um marco legal da biossegurança e bioproteção. O texto apresenta diretrizes de produção, armazenamento, transporte e descarte de materiais biológicos para instituições que vão desde universidades e laboratórios de diagnóstico médico até grandes centros de pesquisa pesquisa tecnológica sem engessar a liberdade científica. Repórter Márcio Maturana.
4: O avanço acelerado da biotecnologia traz oportunidades, mas também traz preocupação sobre segurança. Por isso, o senador astronauta Marcos Pontes, do PL de São Paulo, apresentou um projeto de lei que cria o marco legal da biossegurança e bioproteção, com regras claras para qualquer atividade que envolva agentes biológicos, como vírus, bactérias, toxinas ou materiais genéticos. São diretrizes de produção, armazenamento, transporte e descarte que deverão ser seguidas por instituições que vão desde universidades e laboratórios de diagnóstico médico até grandes centros de pesquisa tecnológica, sem engessar a liberdade científica. O texto aguarda a definição das comissões por onde deverá ser discutido e votado. As medidas de biossegurança são ações práticas para evitar que um vírus, bactéria ou toxina escape por acidente ou contamine profissionais e o meio ambiente. Já as medidas de bioproteção são controles para impedir ações como roubo, sabotagem e uso indevido de informações. O projeto prevê também a criação de uma coordenação nacional permanente e um sistema integrado de informações para proteger dados de segurança nacional. Sobre tecnologia biológica com inteligência artificial e outras semelhantes, o projeto cria a categoria de pesquisa de uso duplo de preocupação. São considerados estudos com fins legítimos, mas que podem ser usados para causar dano. Neste caso, precisa passar por avaliação e supervisão adicionais. Na justificativa do projeto, o senador informa que, apesar de o Brasil já ter legislações importantes nessa área, existem lacunas que podem ser preenchidas de forma moderna, integrada e acessível.
3: Eleições 2026. Neste ano, o eleitor irá votar em dois senadores. Mas atenção, são dois senadores diferentes. Um voto para cada candidato ou candidata. Primeiro, o eleitor escolherá um candidato e confirmará a escolha. Em seguida, registrará o outro voto. Se o eleitor repetir o mesmo número nas duas oportunidades, apenas o primeiro voto será considerado válido. O segundo será anulado automaticamente pela urna eletrônica. Também é importante lembrar que na votação para senador não é possível votar na legenda, ou seja, o eleitor não poderá digitar apenas o número do partido. Caso isso aconteça, o voto para senador será considerado nulo. No dia da eleição, é permitido levar os números dos candidatos anotados no papel. O primeiro turno da eleição ocorre no dia 4 de outubro e, para ajudar o cidadão a se informar melhor, o Senado Federal criou uma página especial para a cobertura das eleições. O site pode ser acessado por meio do endereço senado.leg.br/eleições. E foi sancionada a lei que cria a Política Nacional de Minerais Críticos Estratégicos. A medida busca estimular a pesquisa, a extração, o beneficiamento e a transformação desses materiais no Brasil, com incentivos de até 7 bilhões de reais para projetos do setor. Os minerais críticos e estratégicos são utilizados em tecnologias como carros elétricos, painéis solares, smartphones e equipamentos de alta tecnologia. Mais informações com o repórter Rodrigo Reis.
5: Após a aprovação pelo Senado Federal, foi sancionada a lei que cria a Política Nacional de Minerais Críticos e Estratégicos. A nova legislação determina o foco no processamento destes minerais, também conhecidos como terras raras, no território nacional. A senadora Tereza Leitão, do PT de Pernambuco, afirma que a lei traz ainda responsabilidade ambiental.
6: Ele cria o certificado mineral de baixo carbono e o cadastro nacional de projetos de minerais críticos estratégicos. Nós não vamos produzir só para exportar. Nós vamos produzir também para nossa utilização.
5: Estão previstos até 7 bilhões de reais em incentivos do Estado para projetos envolvendo os minerais. O senador astronauta Marcos Pontes, do PL de São Paulo, destaca que a medida pode transformar o futuro do país.
7: Nós temos condição de enriquecer terras raras aqui no Brasil, que são utilizadas por uma série de aplicações estratégicas para o país. Nós temos o material, temos os cientistas.
5: As terras raras são um grupo de 17 elementos elementos químicos utilizados na fabricação de diversos tipos de eletrônicos, ímãs para turbinas de energia eólica e em equipamentos da indústria da defesa.
3: Com trabalhos técnicos de Eliseu Caires, o Jornal do Senado fica por aqui. Acompanhe agora as notícias da Câmara dos Deputados. Boa noite e até amanhã.
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8: Projeto prevê incentivo à compra de livros com a criação do Pix da Leitura.
9: Avança a regulamentação da divulgação de imagens de crianças na internet.
8: Câmara define regra para nomear doença transmissível e evitar preconceito.
9: Boa noite. Os deputados aprovaram uma proposta que estabelece regras sobre a nomenclatura de doenças transmissíveis com o objetivo de evitar discriminações. A repórter Paula Bittar tem mais detalhes sobre a proposta.
10: A Comissão de Constituição e Justiça da Câmara aprovou um projeto que define regras para a nomenclatura de doenças transmissíveis no Brasil. O objetivo é evitar nomes que causem estigma ou preconceito contra países, etnias, pessoas ou animais e adequar a legislação brasileira às recomendações da Organização Mundial da Saúde. O texto aprovado determina que os nomes das doenças devem ser curtos, fáceis de pronunciar e baseados em características clínicas epidemiológicas ou no agente patogênico. Ficam proibidos termos que provoquem medo ou que tragam referências geográficas, nomes de pessoas, grupos étnicos, ocupações ou outros organismos que não o próprio patógeno. Segundo o autor da proposta, deputado Sérgio Souza, do MDB do Paraná, a mudança na legislação é urgente para evitar desinformação e violência. Ele citou como exemplo os ataques contra macacos ocorridos após a associação equivocada desses animais com o vírus monkeypox ou varíola dos macacos. A proposta que define regras para a nomenclatura de doenças transmissíveis no Brasil segue agora para análise do Senado. Da Rádio Câmara de Brasília, Paula Bittar.
2: Saúde.
8: Projeto de Zé Silva, do União de Minas Gerais, garante a aplicação domiciliar pelo SUS de vacinas e imunobiológicos previstos no Programa Nacional de Imunizações para pessoas com transtorno do espectro autista. Ele argumenta que o objetivo é reduzir o impacto dos deslocamentos.
11: O autismo, ele não é uma doença, ele é uma condição de vida, e essa condição de vida é preciso o mundo adaptar. Então, para que deslocar essa pessoa para a unidade de saúde, para a unidade básica de saúde? Por isso, é um projeto que parece muito simples, mas ele tem um alto impacto na vida das famílias e das pessoas autistas.
9: De acordo com Zé Silva, a proposta não gera impacto financeiro para o Estado porque utiliza a estrutura já existente das equipes de saúde da família. Ele acrescenta que a iniciativa faz parte de um conjunto de ações voltadas à inclusão.
8: A Câmara analisa projeto que institui o Programa Nacional de Atenção Integral à Obesidade no SUS. A proposta de Fausto Pinato, do União de São Paulo, estabelece uma linha de cuidado prioritária para pessoas com obesidade de alto grau e comorbidades com atendimento nas unidades básicas de saúde.
9: Segundo Fausto Pinato, o tratamento deve combinar acompanhamento médico, nutricional, psicológico e atividade física. Ele reforça que o projeto prevê ainda o acesso a medicamentos já incorporados ao SUS com aplicação supervisionada nos postos de saúde.
8: Pinheirinho, do PP de Minas Gerais, apresentou o projeto que garante o fornecimento gratuito e contínuo nas unidades básicas de saúde de medicamentos que combinam corticoide inalatório e broncodilatador para tratar a asma pelo SUS. Segundo o texto, a entrega será feita mediante receita médica e cadastro do paciente.
9: De acordo com Pinheirinho, esses remédios já são aprovados pelo SUS, mas hoje ficam concentrados em farmácias especializadas, o que dificulta o acesso. Para ele, descentralizar a distribuição ajuda a prevenir crises graves, evita internações e reduz mortes causadas pela asma.
8: É de autoria de Eduardo da Fonte, do PP de Pernambuco, projeto que obriga maternidades a orientar pais ou responsáveis sobre os cuidados essenciais com o recém-nascido antes da alta hospitalar. Ele aponta que a matéria prevê capacitação prática para prevenir acidentes como engasgos.
9: Eduardo da Fonte explica que o treinamento poderá incluir demonstração com simuladores anatômicos, além de orientações sobre alimentação, higiene e sono seguro. O deputado ressalta que a preparação dos cuidadores pode reduzir mortes evitáveis durante a primeira infância.
8: Gervásio Maia, do PCdoB da Paraíba, apoia a criação da Frente Parlamentar em Defesa da Política Nacional de Plantas Medicinais e Fitoterápicos. O deputado integra o grupo que assinou o pedido de registro do colegiado na Câmara em março deste ano.
9: Gervásio Maia ressalta que a medida também beneficia a agricultura familiar por incentivar o cultivo orgânico de plantas medicinais. Para ele, a iniciativa valoriza o conhecimento popular e a biodiversidade brasileira como instrumentos de saúde pública e soberania nacional.
14: Direitos humanos.
8: Os deputados estão discutindo um projeto que estabelece regras para a divulgação de imagens de crianças na internet. O texto já foi aprovado na Comissão de Comunicação, como informa a repórter Maria Neves.
1: A Comissão de Comunicação da Câmara dos Deputados aprovou o projeto que visa limitar a exposição de crianças e adolescentes na internet. A proposta obriga os sites a remover imagens, vídeos e dados pessoais que possam violar a privacidade, a dignidade ou o desenvolvimento de crianças e adolescentes. A medida vale mesmo quando o material for publicado ou autorizado por pais ou responsáveis. Ainda de acordo com o texto apresentado pela deputada Rogéria Santos, do Republicanos da Bahia, os provedores de internet também deverão promover a desindexação das páginas com material impróprio de crianças e adolescentes. O objetivo é evitar que o material seja republicado com alterações ou continue a aparecer em mecanismos de busca. O projeto estabelece ainda que, quando a publicação puder afetar direitos da personalidade, a criança ou o adolescente deverá ser ouvido, de acordo com a sua idade e com o grau de maturidade. O relator na Comissão de Comunicação, deputado Jadiel Alencar, do Republicanos do Piauí, ressalta que o objetivo não é restringir os direitos dos pais, mas proteger menores de 18 anos de abusos.
12: A proposta não proíbe a publicação familiar ordinária. O objetivo é prevenir abusos e assegurar que a autoridade parental seja exercida de acordo com o melhor interesse, a dignidade, a privacidade, a segurança e a autonomia progressiva da criança e do adolescente. Nesse sentido, o enunciado recentemente aprovado na 10ª Jornada de Direito Civil reforça a necessidade de considerar o melhor interesse a participação da criança conforme sua maturidade.
1: Quanto à exploração da imagem de crianças e adolescentes com finalidade de lucro, o texto determina que os responsáveis deverão adotar medidas reforçadas de proteção dos direitos da personalidade. Isso vale mesmo quando não houver remuneração direta, monetização pela plataforma ou pagamento em dinheiro. O projeto também estabelece que a divulgação de imagem, voz ou dados pessoais de crianças e adolescentes poderá gerar indenização por dano moral, ainda que não seja comprovado prejuízo. A reparação será devida quando a publicação ocorrer sem autorização exigida pela legislação ou provocar exposição indevida, abusiva, vexatória, discriminatória, degradante, exploratória ou incompatível com o melhor interesse da criança ou do adolescente. A mera autorização dos pais ou responsáveis não dispensa a responsabilidade das plataformas quando houver dano ao menor de 18 anos. O texto ressalva que as regras não se aplicam à aparição ocasional de crianças em conteúdos jornalísticos, educativos, culturais, científicos, institucionais ou relacionados à segurança pública, desde que não haja exploração ou exposição abusiva. O projeto que limita a exposição de crianças e adolescentes na internet ainda será analisado pelas comissões de Previdência e Assistência Social Infância, Adolescência e Família e de Constituição e Justiça. Se aprovado, poderá seguir para o Senado. Da Rádio Câmara de Brasília, Maria Neves.
2: Ciência e Tecnologia.
9: Raimundo Santos, do PSD do Pará, apresentou uma proposta para criar a Política Nacional de Inclusão Digital da Juventude. A iniciativa reúne ações para ampliar o acesso de jovens à tecnologia, à qualificação profissional e ao empreendedorismo digital.
8: Raimundo Santos afirma que a política deve priorizar estudantes da rede pública inscritos no CadÚnico e jovens em situação de vulnerabilidade. Além disso, a matéria incentiva cursos gratuitos, doação de equipamentos e parcerias para ampliar a inclusão digital.
2: Educação.
9: Ampliar o acesso ao programa PEDMEIA para estudantes do ensino médio da rede pública é o objetivo de uma proposta de Renildo Calheiros, do PCdoB de Pernambuco. O texto prevê a inclusão gradual de todos os alunos inscritos no CadÚnico, inclusive da educação de jovens e adultos.
8: A expansão seria feita dentro dos limites orçamentários e daria prioridade às famílias de menor renda que ainda não receberam benefício. Renildo Calheiros afirma que a medida estimula a permanência dos estudantes na escola e ajuda a reduzir o abandono e a evasão escolar.
2: Cultura.
9: Avançou na Câmara dos Deputados o projeto que cria o Pix da Leitura. O repórter Luiz Cláudio Canuto traz mais informações sobre a proposta.
13: Está na Comissão de Cultura da Câmara projeto que cria o programa Pix da Leitura, um incentivo financeiro com créditos culturais a quem comprove o hábito de ler. No final de junho, a proposta foi aprovada pela Comissão da Amazônia e dos Povos Originários e Tradicionais. O benefício deve ser usado exclusivamente para a cultura, principalmente a compra de livros, mas também cursos, oficinas e eventos culturais. A proposta determina que o registro da leitura seja realizado de forma simples e não avaliativa. A comprovação seria feita, por exemplo, com resumo escrito, comentário livre ou registro em áudio, nunca por meio de provas escolares, avaliações de conteúdo, atribuição de notas ou juízo de valor sobre a leitura. A prioridade para a implementação do programa seriam moradores do Norte e do Nordeste e comunidades tradicionais e de regiões de fronteira. Segundo o autor do projeto, o deputado Duda Ramos, do Podemos de Roraima, a medida busca valorizar e recompensar a leitura e romper, assim, a imagem da leitura como obrigação escolar ou prática de elite. O relator, deputado Alexandre Lindenmaier, do PT do Rio Grande do Sul, defendeu na Comissão da Amazônia o mérito da iniciativa e disse que o programa tem potencial para ampliar o repertório cultural da população e fortalecer a economia criativa.
15: A leitura constitui um instrumento essencial para o desenvolvimento humano, para o fortalecimento da cidadania e para a ampliação das oportunidades educacionais e profissionais. Neste contexto, políticas públicas que estimulem a formação de leitores contribuem diretamente para o desenvolvimento social, econômico e democrático do Brasil. A concessão de crédito cultural cria um círculo virtuoso, no qual o incentivo à leitura também fortalece o mercado editorial, livrarias, cinemas, teatros, museus e demais agentes da economia criativa.
13: Segundo o relator, a proposta está de acordo com as diretrizes da Política Nacional do Livro e do Sistema Nacional de Cultura. Segundo pesquisa da Nielsen, publicada em fevereiro deste ano pela Câmara Brasileira do Livro, o mercado editorial brasileiro melhorou no ano passado, com 18% dos adultos afirmando que compraram pelo menos um livro nos 12 meses anteriores, 2% acima da pesquisa de 2024. São 3 milhões de novos consumidores. A proposta que cria o Pix da Leitura vai ser analisada ainda pelas comissões de Cultura, de Finanças e Tributação e de Constituição e Justiça, antes de seguir para o Senado. Da Rádio Câmara de Brasília, Luiz Cláudio Canuto.
2: Segurança Pública.
8: Bruno Ganem, do Podemos de São Paulo, destaca a aprovação de projeto que cria um protocolo de atuação em casos de acidentes aéreos. O congressista assinala que a proposta prevê um comitê coordenado pela ANAC para integrar instituições públicas e privadas na resposta a tragédias da aviação.
18: Esse protocolo busca repetir um
16: quadro que acabou sendo positivo em meio à tragédia do acidente da Voipés, as instituições envolvidas, elas acabaram tendo uma sinergia muito boa, né, e isso favoreceu bastante o acolhimento aos familiares, né? Isso foi uma atuação diferenciada. É claro que é triste, né? A gente tem que encontrar algo positivo naquilo que é terrível, né? Que gera tanto sofrimento, mas o fato é que funcionou muito bem e garante que o que deu certo possa se repetir sempre que eventualmente ocorrer uma tragédia aérea.
9: Bruno Ganem afirma que a medida busca evitar que acidentes aéreos sejam tratados de forma desarticulada e burocrática. Ele explica que o texto transforma práticas de cooperação institucional em regra permanente para o acolhimento às famílias das vítimas.
8: Miguel Lombardi, do PL de São Paulo, quer criar regras mais rígidas para a concessão da saída temporária a condenados por crimes de violência doméstica contra a mulher. O benefício dependeria de uma avaliação obrigatória de risco e da manifestação do Ministério Público.
9: Miguel Lombardi também defende que a vítima seja ouvida de forma protegida e que o pedido seja negado quando houver risco à sua integridade. Nos casos excepcionais de concessão, o deputado propõe medidas como monitoramento eletrônico e proibição de contato com a vítima.
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2: Agricultura.
8: Avança na Câmara o projeto que facilita o trânsito de produtos artesanais pelo país. A repórter Silvia Munhato explica como deve funcionar.
18: A Comissão de Indústria, Comércio e Serviços da Câmara dos Deputados aprovou o projeto que permite a comercialização interestadual de produtos alimentícios artesanais fiscalizados por órgãos de saúde de estados e municípios. O deputado José Medeiros, do PL do Mato Grosso, autor do projeto, explica que a ideia é facilitar o trânsito desses produtos.
19: Nós temos produtos muito caros à nossa sociedade que são comercializados e muitas vezes apreendidos por filigranas das portarias e regulamentos, né? E nós temos uma preocupação porque boa parte da legislação que rege isso aí não é nem a que é aprovada no Congresso, né? São portarias, resoluções que vão sendo feitas e deixando essas pessoas totalmente à margem da legalidade.
18: O relator, deputado Daniel Agrobon, do PSD de Goiás, também buscou regulamentar a participação dos produtos alimentícios artesanais em eventos internacionais. O texto autoriza a saída desses produtos para participar de feiras, concursos ou provas, desde que haja autorização expressa do órgão federal responsável e sejam observadas as exigências sanitárias cabíveis. O projeto que regulamenta a comercialização interestadual de produtos alimentícios artesanais será analisado agora pelas comissões de Agricultura e de Constituição e Justiça. Da Rádio Câmara de Brasília, Silvia Munhato.
2: Consumidor.
9: Daniel Freitas, do PL de Santa Catarina, votou a favor de projeto que amplia a fiscalização do mercado de combustíveis. A proposta autoriza a ANP, a Agência Nacional do Petróleo, Gás Natural e Biocombustíveis, a acessar dados de notas fiscais eletrônicas dos agentes regulados.
8: O texto aprovado pela Câmara com apoio de Daniel Freitas permite o cruzamento das informações com os dados já reunidos pela agência para identificar irregularidades como adulteração de combustíveis e sonegação. A proposta seguiu para análise dos senadores.
9: Projeto de Áureo Ribeiro, do Solidariedade do Rio de Janeiro, dispensa a exigência do selo físico do Inmetro em capacetes comprados no exterior ou importados por pessoas físicas. O texto prevê que a medida só vale para marcas e modelos do produto que já tiverem certificado e registro no Instituto.
8: Áureo Ribeiro argumenta que a exigência do selo físico encarece os equipamentos e gera autuações desnecessárias a motociclistas que usam capacetes já seguros. O deputado reforça que a medida não altera as exigências de absorção de impacto.
9: Termina agora o Jornal Câmara dos Deputados, produzido pela Rádio Câmara, com trabalhos técnicos de Wellington Teles e a apresentação de Val Monteiro e Luciana Vieira. Uma boa noite para você.
8: A Voz do Brasil volta amanhã. Boa noite.
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1: 10:19.
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1: 10h36.
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1: 10h56.
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1: 11:14.

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1: 91.7. 1:11.
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1: 1:52.

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3: 12:19.

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1: 12:43.

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1: 3:15.

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3: 3:19.

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2: 15:30.
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1: 3:35.

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1: 3:48.

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1: 4:23.

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1: 4:27.

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1: 4:37.
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1: 4h44.

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2: 4h50.

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1: 5:17.

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2: 5:33.

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1: 5:38.
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6: Maravilha, gente, já estamos na sexta-feira, está no ar a partir de agora mais uma super edição do nosso Sertanejo Classe A, tocando só modão pra você, hein? Sextou, sextou tudo, por aqui Beto Paulino, abrindo mais uma programação, onde quer que você esteja, seja muito bem-vindo, que Deus abençoe você, o nosso Papai do Céu esteja aí sempre abençoando você e sua família e todos que estão ligados com a gente aqui, valeu, muito obrigado pela companhia, viu? Já vem chegando aqui o primeiro modão de hoje. Hoje é o nosso Sertanejo Classe A. É bom demais da conta, senhor.
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1: Maravilha, gente, tá aí finalizando o primeiro bloco do nosso Sertanejo Classe A, tocando só as melhores pra você. Daqui a pouco, depois do intervalo, tem mais. Não sai daí não, que daqui a pouco voltamos. É rapidinho, prometo, hein?
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4: 6 horas.
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1: Muito bem, gente, já estamos de volta com mais Sertanejo Classe A. Aumente o volume que vem chegando mais modão.
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1: Sensacional, tá aí, finalizando mais um super bloco do nosso Sertanejo Classe A, tocando só modão pra você, aquela moda de viola gostosa pra você ouvir aqui com a gente, né? Daqui a pouco, depois do intervalo, tem mais, não sai daí não, hein?
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3: Ipiranga, 6h21.
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5: Já estamos de volta. Vem chegando mais músicas aqui no nosso Sertanejo classe A. Aumente aí o volume.
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3: Tá aí, só o modão aqui no nosso Sertanejo Classe A, Beto Paulino com você. Olha, infelizmente já tá ficando por aqui mais uma edição, mas amanhã, sabadão, tem mais Sertanejo Classe A. Um forte abraço pra você, fique com Deus e até amanhã, gente.
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5: 6:42.

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6: 6h45.
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9: Bom dia, querido irmão, querida irmã, que a paz de Jesus Cristo esteja com você, com a sua família e com todos aqueles que você ama. Iniciamos mais um dia, sexta-feira, 18 de setembro, e o Evangelho de hoje nos recorda que ninguém é pequeno quando coloca a própria vida nas mãos do Senhor. Vamos pedir a luz do Espírito Santo sobre nós. Vinde, Espírito Santo, iluminai o nosso coração para descobrirmos como podemos servir melhor ao reino de Deus. Dai-nos a generosidade para colocar os nossos dons a serviço dos nossos irmãos. Amém. E a palavra que hoje vai direcionar o nosso coração e reflexão se encontra no Evangelho segundo Lucas e nos diz assim: naquele tempo, Jesus andava por cidades e povoados pregando e anunciando a boa nova do reino de Deus. Os 12 iam com ele, e também algumas mulheres que haviam sido curadas de maus espíritos e doenças. Maria, chamada Madalena, da qual tinha saído 7 demônios. Joana, mulher de Cusa, alto funcionário de Herodes. Susana e várias outras mulheres que ajudavam a Jesus e aos discípulos com os bens que possuíam. Palavra da salvação. Glória a vós, Senhor. Olhando o exemplo do Evangelho que hoje Jesus nos narra, através de São Lucas, nós vemos que todos podemos colaborar na obra de Deus. Você já pensou que Deus pode precisar justamente de você? Às vezes é difícil, né, responder a essa pergunta, porque muitas vezes achamos que somos fracos, pecadores, que nada podemos oferecer para Deus. Mas para pensar hoje. E se Deus precisar justamente de você? Enquanto Jesus anunciava o reino, muitas pessoas colaboravam discretamente com a missão dele. Algumas caminhavam ao seu lado, outras serviam com os bens que possuíam. Isso nos ensina que, no reino de Deus, ninguém é insignificante. Eu vou repetir isso porque é muito importante você hoje levar isso para o seu coração. O reino de Deus, no reino de Deus, ninguém é insignificante. Talvez você não pregue para multidões, mas pode anunciar o evangelho na sua família, no trabalho, na comunidade e, sobretudo, anunciar através dos pequenos gestos de amor. Como ensinava Santa Teresinha, fazer as pequenas coisas com grande amor transforma o mundo. Transforma o mundo. Nas mãos de Deus, querido irmão, nenhum gesto de amor é pequeno. Tudo pode ser transformado e tudo pode ser engrandecido pela bondade e misericórdia do nosso Deus. Por isso que nenhum gesto de amor é do nosso Deus. Por isso que nenhum gesto de amor é pequeno. E isso que eu queria que ficasse hoje no teu coração. Que nenhum gesto de amor realizado por Deus, realizado por Ele, é pequeno. Tudo é grandioso, desde que seja feito com amor e por amor. Por isso a pequena via de hoje eu recomendo a você. Faça um gesto concreto de caridade, sem esperar reconhecimento. Faça por amor a Jesus. Por pequeno que seja, que ninguém veja, mas faça-o por amor a Jesus. Porque esse gesto pequeno pode ser o suficiente para que Deus possa transformar a vida de alguma pessoa. E rezemos juntos. Senhor Jesus, recebe a nossa vida e tudo o que somos. Ensina-nos a servir com humildade e alegria. E faze de nós instrumentos do teu amor. Amém. E que pela intercessão de Nossa Senhora e de Santa Teresinha desça sobre a sua vida, sobre a sua família, sobre todos aqueles que você ama, a bênção do Deus Todo-Poderoso, Pai e Filho e Espírito Santo. Amém. Querido irmão, querida irmã, muito obrigado pela sua companhia. Que seja um dia abençoado na presença de Deus. E lembre-se, Deus realiza grandes obras através de pessoas simples, mas que se colocam sempre à sua disposição. Eu desejo a você também um santo final de semana. Até segunda-feira, em A Palavra para o Seu Dia. Música.

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10: 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Bom fim de semana e fiquem em paz.
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1: Olá, bom dia para você ligado aqui na programação Ipiranga FM, são 7h31. Tá chegando agora com a gente aí também na sintonia. Muito obrigado pelo carinho, pela audiência aqui na Ipiranga FM. Vamos juntos até às 8 com música, informações, alegria no seu rádio, a sua participação que é imprescindível para o sucesso deste programa. Vem com a gente, 42 999 533 669. Deixa eu dar um bom dia já para ela, já tá por aqui, Bruna, hoje te chamar cedinho aqui mais para perto. Bom dia, tudo bem?
2: Bom dia, Denilson, tudo certinho?
1: Graças a Deus, animada pro final de semana?
2: Com certeza, sextamos, né?
1: Show!
2: Passou rápido!
1: Sextamos por aqui, é pela graça de Deus.
2: Amém, que assim seja.
1: Amém. 7h32 da manhã, que alegria mais uma vez, tá fechando mais uma semana de trabalho, principalmente por mais uma semana de vida, né, Bruna?
2: A gente tem que começar já sendo grato, né, pela semana que inicia, pedindo que Deus abençoe o nosso final de semana, as pessoas à nossa volta e, claro, agradecer você, ouvinte, por nos escolher, por aceitar que a gente possa entrar aí na sua casa, no seu carro, no seu trabalho. Inclusive, já manda sua mensagem para nós. O nosso WhatsApp é o 999-533-669.
1: Isso mesmo, vamos lá, manda sua mensagem pra gente. Hoje é sexta-feira, 18 de setembro, dia 261 do ano. Marcado por importantes datas comemorativas e fatos históricos no Brasil e no mundo. É Dia Nacional da Televisão, celebra hoje a chegada da TV no Brasil, inaugurada oficialmente em 1850 com a TV Tupi, Bruna Camargo. É dia dos símbolos nacionais também, homenageando a bandeira, o hino, o brasão e o selo no Brasil. É dia mundial da monitorização da água, foco na conscientização sobre a qualidade dos recursos hídricos. E é dia internacional da igualdade salarial, destacando a importância de salários iguais para trabalho igual. Justo, né, Bruna?
2: Com certeza.
1: Agora são 7h33 da manhã, a gente começa sempre a programação trazendo a homenagem, o carinho, o abraço aqui de toda a equipe da Ipiranga FM, a você que aniversaria no dia de hoje, especialmente você que está aqui na nossa lista, sócios, amigos do Clube dos Aniversariantes. Bom dia, 7h34 da manhã.
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1: É hora da gente mandar aquele abraço carinhoso a você que faz parte aqui do nosso Clube dos Aniversariantes. E hoje dia 18 de setembro, nosso abraço, nosso carinho especial vai para a irmã do Lídia Tomás, aqui do Sagrada Família, né? Um abraço para a irmã do Lídia Tomás, tá de aniversário hoje. Para a senhora, felicidades, tudo de bom aí, tá bom? Também Neri José Guxerte, o Cataco, do Pulgas de Cima, também de aniversário hoje, Neri José Guxerte. Amanhã, sabadão, vai estar aniversariando o Gilson Iachinski, de Faxinal do Silva. No domingão, dia 20, a Elza do Nascimento dos Santos, aqui de Palmeira, vai estar celebrando o Dom da Vida. E a Avani de Jesus, também aqui de Palmeira, estará celebrando o Dom da Vida no domingo. São os aniversariantes aqui do Clube dos Aniversariantes que recebem hoje o nosso abraço, o nosso carinho e os nossos mais sinceros parabéns, felicidades, em tudo de bom para vocês. 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
1: 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Agora sim, são 7h36, vamos lá, seguindo com nossa programação, programa Canal Aberto desta manhã. Bom dia.
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1: Fique à vontade para participar com a gente aqui na programação Ipiranga FM. 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Bruna, já aconteceu, você tá preparando o almoço e acabar o gás bem naquela hora?
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1: 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É aqui, ó, Supermercados Osternac. 7h39, bom dia para você ligado na programação Ipiranga FM. Vamos lá, Bruna Camargo, hoje 18 de setembro, nós temos temperatura de 14 graus no momento. E a previsão do tempo, você tem alguma coisa ou não?
3: Não,
1: daqui não a pouquinho, ainda. Ó, daqui
3: você
1: a pouquinho.
3: Você não me avisou?
1: Não, mas aqui é ao vivo assim, ó. Aqui é ao vivo. Ó, lembrando, daqui a pouco, no Manhã do Ouvinte, o Andrei traz as informações completinhas aí, né? A sua participação, que é muito especial, já de muito tempo que participa da programação da rádio, né? Tava com a Hora do Campo, já desde a época, mencionamos há pouco o nosso ex-companheiro de trabalho e amigo pessoal até hoje, o Juarez Bornancin, né? Juarez Francisco Bornancin. O homem do Pala Branco está chegando. Essa era a música de abertura do programa. E aí o Andrei já participava, trazia sempre as informações. Depois passou aí com o Marlon, o Giovanni deu sequência na programação. E agora o Helder está com o Manhã do Ouvinte, começando mais cedo, 8 horas. E o Andrei segue junto com a gente, trazendo as informações completinhas aí. O que, que temos para hoje, Bruna Camargo?
3: Então, a máxima hoje não deve passar dos 20 graus. Não tem previsão de chuva para hoje. Deve ser um dia aí muito parecido com ontem, né? Sol com muitas nuvens, mas também períodos de céu nublado. Climatempo continua indicando a previsão de chuva para sábado e domingo, Denilson. Amanhã, previsão de 22 milímetros. Já no sábado, mais previsão de chuva, 18 milímetros, chuvas fortes, principalmente pelo período da manhã do domingo. Mais chuva na segunda-feira, 30 milímetros. E segundo o Climatempo, tem mais chuva para terça, 69 milímetros. O Climatempo também indica que a partir de quarta a chuva dá uma trégua. Então aí você que está se organizando para, quem sabe, organizar a casa, fazer aquela faxina, lavar roupa, Climatempo indica previsão de chuva a partir de amanhã.
1: Olha lá, então fique atento aí, né? Se antecipar, se possível hoje, então já atualizar as roupas aí. Vamos lá, é sexta-feira, chegou a nossa tão esperada sexta-feira para coroar todo o nosso esforço da semana, que hoje tenhamos todos a energia necessária para concluir nossas tarefas com leveza, gratidão e um sorrisão no rosto, hein? Lembre-se que cada desafio suportado nos trouxe até aqui. Desejamos que você e que todos tenhamos um abençoado dia, um excelente final de semana, que seja assim maravilhoso. Vamos lá! Bruna, final de semana dá vontade, né? Só que com moderação, claro. Tomar aquela geladinha, não?
3: Com certeza.
1: É? Vai lá, Leandro e Leonardo por aqui. Cerveja.
3: Eu ia pedir música do Leonardo hoje, então, sabia?
1: Aí, rolou. Uhum. Tava montando um dos blocos do misto musical do Gilmar Antônio. Catedral, vai rolar no programa de domingo do Gilmar. Lembrei, vou tocar uma do Leandro Leonardo hoje na programação. Já que é sexta-feira, né?
3: Claro.
1: Bom dia, 7h42.

0: Aí o Leandro Leonardo para matar saudade, cerveja. Bom dia para você ligado aqui na programação Ipiranga FM. Agora são 7h44.
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0: Muito bem, de volta aqui com a nossa programação. Vamos lá, Bruna Camargo, com as informações e os abraços pra galera que tá com a gente aqui, ó. Primeiro abraço que eu mando aqui pro nosso ouvinte que nos corrigiu aqui, no Casimiro Turek. Ô Casimiro, bom dia. Foi 1950, não 1850, o início da TV Tupi. Realmente, de fato, foi isso mesmo. Deve ter havido um erro de digitação aqui, né, na informação, no calendário, mas tá aí, ó. Então, 1950, não 1850. Tá correto, viu? Casimiro Turek, obrigado pela participação, pela audiência também, né? Jeito, pelo menos, você mandar mensagem pra nós, né? Manda mensagem quando tá ouvindo lá. Um abraço, Casimiro. Obrigado pela audiência. Bruna, informações para hoje, vamos lá, com a galera que tá com a gente aí, ó, trazendo as informações, convite para esse sábado, acontece no Rossio 2, e o que temos lá?
10: Comunidade São José do Rossio 2 realiza amanhã uma celebração às 18 horas. Durante a celebração, haverá uma bênção especial às famílias, pela intercessão aí de São José, presidida pelo diácono.
0: Tá certo, então, vamos lá, convidando o povo para participar.
10: Exato.
0: Desse convite especial à comunidade aí.
10: E também, continuando falando da comunidade de São José, tem outro convite para vocês. A Igreja São José, em Pinheiral de Baixo, promove amanhã uma venda de pastéis e sonhos a partir das 15 horas. Serão pastéis de carne, requeijão e sonhos de creme e goiabada. Cada unidade custa R$ 7,00. Quem quiser já pode fazer a sua encomenda, né, antecipadamente com os membros da organização. Essa renda é destinada em prol da própria comunidade São José, lá em Pinheiral de Baixo.
0: Tá certo. Mais um caso aí temos também agora, falando a respeito dos ocorrências da Polícia Civil, atendidas pela Polícia Civil de Palmeira. Tivemos um caso e mais uma prisão preventiva que aconteceu aí na quinta-feira ontem, né?
10: Isso, a Polícia Civil do Paraná, por meio aqui da nossa delegacia, a 40ª Delegacia Regional da Polícia de Palmeira, cumpriu na tarde de ontem um mandado de prisão preventiva contra um homem investigado por descumprimento de medidas protetivas de urgência previstas na Lei Maria da Penha. Segundo a Polícia Civil, já havia registros anteriores envolvendo o investigado e a mesma vítima, com denúncias de agressões desde 2022 e novos casos registrados em 2026. A prisão ela foi determinada pela Justiça da Comarca de Palmeira. Após ser interrogado, esse homem ele optou por permanecer em silêncio, acompanhado da sua advogada. Depois dos procedimentos, ele foi encaminhado ao Presídio Estadual Ildebrando de Souza, em Ponta Grossa, onde permanece à disposição da Justiça.
0: Tá certo, então. Fico alerta para as pessoas, né, que de repente... É, tem que ter mais paciência, hoje tá complicado, né, Bruna? O estresse, o nervoso, o pessoal quer descontar a raiva nos outros, não é assim não, viu? A justiça pega e pega valendo, então, né, calma, muita calma, gente, bora lá. Bem, a Polícia Civil reforça, portanto, a importância da denúncia nesses casos, né, Bruna?
10: Exato, a orientação é buscar ajuda, denunciar situações de violência doméstica e familiar para garantir a proteção das famílias. Lembrando que a violência, o ciclo da violência nunca começa com agressão física, então que você esteja atento aos sinais.
0: Tá certo, então. Agora falando de esporte, dois atletas palmeirenses foram convocados para a seleção paranaense de handebol, Bruna.
10: Isso, Gustavo Bordião Ferreira e o André Gordi participam a partir de hoje da primeira etapa de treinamento da seleção paranaense de handebol cadete, sub-16. Os treinamentos seguem até domingo, reunindo atletas de diferentes regiões do Paraná. Eles serão avaliados durante essa primeira etapa para a formação da equipe que poderá representar o estado em uma competição nacional. O Gustavo, atualmente, né, ele integra a equipe de handebol masculino aqui de Palmeira, já o André Gordi, ele é aqui da nossa cidade, começou a jogar aqui no nosso município, mas atualmente ele defende o Marista lá em Ponta Grossa.
0: Tá, aí são dois atletas palmeirenses representando o nosso município nessa seletiva estadual.
10: Isso, é mais uma oportunidade para os dois atletas mostrarem o trabalho que vem desenvolvendo na modalidade. Quero agradecer também a técnica, né, Jaqueline Oliveira, que realiza esse trabalho com o handebol masculino aqui de Palmeira, por nos passar as informações aí pela parceria com a nossa emissora.
0: Tá certo, então, 7h51 da manhã na Cidade Clima do Brasil. Mais informações já já aqui na Ipiranga FM, programa Canal Aberto. E a gente volta na sequência, que fique na sintonia. Bom dia, agora 7h52.
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4: Muito bem, já são 7h55, Bruna Camargo, abraço aqui pro senhor Olandir Margraf, tá aí com a gente na sintonia. A todos nós, que Deus abençoe, obrigado por nos manter informado todos os dias. Tentamos, às vezes, dar uma falhada como essa aqui do da TV Tupi, que na informação tava 1850, é 1950, nosso querido Casimiro Turi, que já nos deu aquele toque. Um abraço, Casimiro. Bruna, pra gente fechar, tem mais alguém aí? Tem, né?
5: Hélio Muxin, que sintonizado conosco. Também o Delmir ligadinho. Luiz Ramos na audiência. Bom dia para Maria José, lá do Farajala Bacila. Roseli Costa Gonçalves. Abraço carinhoso para minha sobrinha neta, Isabela Costa Gonçalves, que vai completar 4 anos amanhã, sábado. Gratidão e uma abençoada sexta-feira e final de semana.
4: Amém, que assim seja. Então...
5: Jair de Paula, da Colônia Maciel, também ligadinho conosco. A Leonie Irene Olibratoski, ela que é lá de Faxinal dos Quartins, contando que foi aniversário dela ontem.
4: Parabéns, felicidade, que Deus a abençoe muito.
5: Maria do Carmo também sintonizada. Alzemir Antônio Baggio, também a dona Emeratina. Pedro Cesanoski, Vani Costa, bom dia, obrigado pela audiência.
4: Grande, grande abraço, grandes ouvintes da gente, obrigado pelo carinho. Vamos lá, para a gente fechar aqui, Bruna Camargo, uma ação solidária comunitária que acontece neste sábado, que promete reunir solidariedade e um pouco do universo do escotismo aí, né?
5: Isso, o grupo de escoteiro aqui de Palmeiras, né, o Tropeiros 202, realiza amanhã uma atividade aberta à comunidade, dentro do Multicom 2026, perdão, que é o Mutirão Nacional Escoteiro de Ação Comunitária. Essa programação acontece das 14 às 17 horas no CMEI Vereador Rubens Borkowski, e também vai ter arrecadação de brinquedos novos ou usados, em bom estado, claro, que vão ser destinados à ação comunitária do grupo. Além disso, lá também vai ter ação da campanha Lacre Solidário, então vai ter um acampamento aberto também com exposição de equipamentos, montagem de barracas, rapel e jogos.
4: Que legal, bacana demais, tem uma oportunidade para conhecer um pouco mais do trabalho dos escoteiros e ainda colaborar.
5: Isso, a atividade ela é aberta a toda a comunidade. Mais informações, mais detalhes dessa programação, você confere daqui a pouquinho no Noticiário P7.
4: Legal, 11h30 da manhã, enquanto marcado, Bruna Camargo, Helder Escolimosco por aqui no Noticiário P7. Delmir, bom dia, seu Luiz Ramos, Nastácia Dubinski, ouvinte sempre abrilhantando nossa grande audiência, muito obrigado. Vamos ficando por aqui, Bruna?
5: Sim, sim, né? Vamos lá que o tempo hoje, a Sapucaí é grande, né? Eu diria na novela. Obrigada, gente.
4: Agradecendo muito a audiência desse povão querido aí.
5: Um ótimo final de semana pra vocês.
4: Valeu!
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8: 7h58. 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

É, já estamos no ar, 8 horas e 3 minutos, bom dia, sexta-feira, graças a Deus, mais um fim de semana chegou, hoje é 18 de setembro de 2026, você está muito bem aqui na 91.7 FM, a partir de agora com o nosso Manhã do Ouvinte, até às 10 horas da manhã. Eu sou o Helder Skolimowski, aqui nos estúdios da Ipiranga, também está o Giovanni Skanoski na técnica. Bom dia, Giovanni! 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Agora eu trago o nosso Minuto que Faz Bem. Hoje, Jesus nos faz pensar sobre uma coisa que muitas vezes ocupa espaço demais na nossa vida: aquilo que possuímos. Dinheiro é importante. Trabalho é importante. Ter uma casa, segurança e condições para cuidar da família também é importante. Mas Jesus nos lembra que nada disso pode ocupar o lugar daquilo que realmente dá sentido à nossa vida. Porque podemos conquistar muitas coisas e ainda assim sentir que falta alguma coisa. Podemos ter uma conta cheia e um coração vazio. Podemos comprar conforto, mas não comprar tranquilidade. Podemos ter muitas pessoas por perto e ainda assim sentir solidão. Ter coisas pode tornar a vida mais confortável, mas são as pessoas, os sentimentos e os momentos que fazem a vida valer a pena. Que a gente saiba trabalhar e conquistar, sem esquecer de viver e, principalmente, sem deixar que aquilo que temos seja mais importante do que aquilo que amamos. Que essa palavra hoje acompanhe o seu dia. Esse foi o nosso Minuto que Faz Bem. 8:08, bom dia!

0: Chucre. 8 horas e 11 minutos. Bom dia, ótima sexta-feira. E hoje, 18 de setembro, já estou sabendo que é aniversário da Leonie Irene Libratoski. Alô, comunidade aí de Faxinal dos Quartins. Aquele abraço para vocês, tudo de bom. Parabéns a Leonie Irene Libratoski. Já já vou prestar homenagem para mais aniversariantes. E tem um amigo meu hoje comemorando 84 anos de vida. Olha só, já já vou prestar uma homenagem muito especial. 8 e 12 na Ipiranga. Feliz aniversário, feliz
1: aniversário. Da escola pública a Harvard. Quando existe propósito, a origem nunca limita o seu destino.
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0: É, o Andrei tá chegando no ar ao vivo conosco nesta sexta-feira, agora 8 horas e 14 minutos. Seja bem-vindo, bom dia, meu amigo Andrei.
1: Bom dia, meu amigo Helder Skolimowski.
0: Tudo bem por aí, Andrei? Animado sexta-feira?
1: Graças ao nosso bom Deus, animado com certeza, né? Um dia que amanhece mais nublado, mais encabulado, vamos chamar desta maneira, né, Helder? Porém, é um dia abençoado, porque ainda não temos chuva.
0: E foi aí uma semana, conforme a previsão acertou,

0: Passou esses dias aí, tudo tranquilo, sem chuva, até ontem um calorzinho, sol brilhou cedo, tava bonito o dia também, só que não tivemos a sua participação ontem, o pessoal já me cobrou aqui, será que o Andrei não participou devido à eliminação na Copa Libertadores da América?
1: Ah, eu fui me esconder, né, esse ficando
0: vaso aí. Quem falou foi nosso amigo, o Elson Groshevski, lá da Colônia Francesa. Por que será que o Andrei não participou, Helder? Será que foi por causa do Corinthians?
1: Tá. Brincadeiras, mas, graças, né, a Deus, não foi por conta disso. Estávamos a trabalho aí numa região um pouco mais distante, né? A gente atende, às vezes, alguns clientes fora aí. Uhum. E tem, né, que levantar bem cedinho para cumprir com os compromissos, cumprir com as obrigações. E olha, Helder, a melhor coisa que tem é a gente acordar cedo, poder ir trabalhar, ter saúde, disposição. E, né, Deus abençoar a gente com esse tempo ontem, né? Maravilhoso, apesar de friozinho pela manhã, mas um sol que brilhou bonito, né? Durante o dia, esquentou no período da tarde ali, então temos só que agradecer.
0: É, e foi um dia que rendeu, né, para o trabalho, no campo, o pessoal pôde organizar, inclusive muitas pessoas também aí já movimentando, organizando, se preparando para o fim de semana. E agora a gente quer saber como que fica o tempo nesta sexta-feira e também aí já para o nosso fim de semana, Andrei.
1: Perfeito, então, Helder, quem aproveitou, aproveitou, quem não aproveitou, hoje ainda dá tempo de tentar fazer alguma coisa. A gente já vê, né, que uma boa parte dos solos já começaram a dar uma enxugada, já tem poeira na estrada, né? Então, graças a Deus aí, melhorou bastante, porém, infelizmente, né, que a gente não gostaria, né, de ter novas umidades aí, mas a previsão está indicando, e eu tive acompanhando também, né, principalmente ali o Ronaldo Coutinho, né, ele falou, né, das chuvas deste final de semana, no sul do Brasil serão bastante intensas, e pega ainda, né, uma parte aí da nossa região. A gente torce que não seja com toda aquela força, com toda aquela intensidade, mas acabamos correndo esse risco, não tem muito como escapar dele ali, porque tá dessa maneira, chuvas aí de amanhã até o dia de terça-feira, pelo que a gente tem observado, analisado aqui. Volumes são variáveis conforme os institutos, então isso a gente fica ainda de sobreaviso, a gente vai ter que atualizar dia por dia, vai ter que acompanhar o que os pluviômetros dos nossos amigos aí irão nos contar, mas realmente de amanhã em diante a previsão informa chuva. Hoje está um pouco nubladão assim, né, Helder? Está frio também, né, pelo amanhecer, mas é por conta aí da umidade vinda do oceano, essas nuvens, né, que estão fazendo essa cobertura aí. Podemos ter aberturas de sol, sim, no transcorrer do período, se Deus quiser.
0: Hoje não chove.
1: Hoje não chove, segundo o CIMEPAR. Vamos aqui repassar já a informação atualizada, oficial. A possibilidade de chuva aqui, segundo o CIMEPAR, apenas entre final da noite no oeste e sudoeste do estado, sem tempestades. A nossa região aqui ao leste traz ventos do oceano com maior cobertura de nuvens. Pode ali, região litorânea, até Curitiba ali, com chuviscos, né? Alguma coisinha assim mais fraca, né? Serra do Mar, praias até Curitiba, não está previsto que chegue até aqui a nossa região. Amanhecer ainda frio em vários setores, com temperaturas na casa dos 10 graus no amanhecer desta sexta-feira. Aqui em Palmeira, a máxima hoje deve descer aqui no abrigo meteorológico, segundo o CIMEPAR, de 20 graus. O que a gente falou, né? Entre 10 e 20, né, durante esta semana, foi o que acabou variando. Lógico que nos dias de sol aí, né, quando ele abriu, a sensação térmica foi melhor, foi mais agradável. E é gostoso um dia de sol bonito lá fora e céu azulzinho.
0: Até a dona de casa agradeceu, né, porque pôde organizar a casa, lavar roupa, e a roupa secou dessa vez, né? Porque não foi fácil os últimos dias, né?
1: Não tinha mais o que fazer, né? Banheiro mofando, paredes correndo água aí, foi bem complicado. Infelizmente tem essa tendência para os próximos dias, mas a gente conseguiu respirar, as plantas conseguiram respirar, fazer fotossíntese. Isso foi fundamental aí para o bom andamento dos trabalhos na nossa região. Amanhã, Helder, também as temperaturas não variam muito, mínima já sobe um pouquinho ali, 15, máxima 20, domingo mínima 17, máxima 25, vai ficar gostoso a questão da temperatura aí neste final de semana. Porém, as quantidades de chuvas analisadas pelo CIMEPAR amanhã, 12 milímetros, Domingão, 12 milímetros. Segunda-feira, 7,88 milímetros. E ainda na terça-feira, 25 milímetros. Então, são chuvas aí que acumuladas acabam somando, né? Mas se for um pouquinho cada dia, é mais tranquilo. A previsão do Ronaldo Coutinho fala de um ponto aí de bem mais chuva ali entre Rio Grande e Santa Catarina, pegando aí, né, o sul do nosso estado, mas a nossa região fica meio na transição. De repente, essa massa for muito forte, acaba chovendo realmente um pouquinho, né, volumes um pouquinho superiores aí a esses que o CIMEPAR tem falado para nós aí, para a nossa região aqui, para o nosso município. Inclusive, alguns institutos aí, né, a gente for analisar o próprio sistema de monitoramento agrometeorológico, já fala de chuvas um pouco mais volumosas aí, a partir, né, de amanhã na nossa região. Clima-tempo sempre tem chuvas um pouquinho de precipitações, né, um pouquinho mais, valores maiores ali. Então a gente vai ficar agora na expectativa e torcer para que venham volumes calmos de chuva. Não há o risco tão grande de temporais, graças a Deus, granizo, etc. Essa configuração está um pouco mais tranquila na previsão agora, entre final desta semana e início da semana que vem. E Deus é bom, Deus é Pai, Deus é forte e vai colaborar com todo mundo aí, se Deus quiser.
0: Olhando já para frente um pouquinho, Andrei, você fala dessa chuva que lá deve, né, acontecer, final de semana ainda manter até terça-feira. Depois disso, há alguma janela, como que fica o espaço, já pensando já na outra semana?
1: Realmente, Andrei, é uma janela, existe essa janela, mas ela é de um curto período. Já temos ali, né, na próxima semana, o famoso dia 29 de setembro, da enchente de São Miguel, e entre o dia 29 e dia 30 há novas previsões de precipitações. Inclusive, na entremeia tem precipitações pontuais, mas de fraca intensidade, porém ali, finalzinho do mês, deveremos ter novos índices aí de mais precipitações na nossa região. Então, final do mês promete, final do mês, início do mês ainda promete termos novas precipitações. Deixa eu só dar uma atualizadinha aqui, ver a questão das temperaturas também, que vão estar agradáveis durante esse final de semana, vão se manter altas aí, né, até o finalzinho do mês, mas depois, né, no início de outubro, elas dão uma nova caída ali, né, tanto máximas quanto mínimas. Volta a ficar, né, como a gente estava tendo em manhãs aí, na casa de 9, 10 graus. Então, fica nessa oscilação térmica. E sempre, infelizmente, o que a gente pode dizer, né, em relação a esse El Niño, essas próximas previsões, é que sempre bastante chuva, sempre bastante precipitação.
0: 8 horas 22 minutos, estas são as informações do tempo, atualizado aqui, direto da Comercial AG com o nosso companheiro Andrei. E o mercado agrícola, como que está fechando a semana, Andrei? Depois aí de uma semana que o pessoal ficou na expectativa também, a gente comentou sobre os preços, valores, e agora vamos atualizar como que estão as cotações do mercado agrícola aqui para a nossa região.
1: Vamos lá então, Helder, com uma certa estabilidade em relação aos preços do que a gente comentou aí já na terça-feira, se não me falha a memória. Então as cotações oficiais aqui indicam o feijão carioquinha ausente do mercado, feijão preto R$ 195,00 a mínima, R$ 235,00 a máxima, milho R$ 58,00 mínima, R$ 58,90 máxima, a soja de R$ 138 a R$ 141,20, trigo R$ 77 mínima, R$ 78,00 máxima, arroba do boi R$ 350 mínima, R$ 360,00 máxima, quilo do porquinho, suíno em pé tipo carne, R$ 4,50 e arroba da vaca entre R$ 310 até R$ 325,00 na cotação oficial CEAB Federal Regional Ponta Grossa. Soja com uma certa estabilidade em Chicago, trabalhando aí sempre na casa dos 13 dólares o bushel, vai um pouquinho para cima, um pouquinho para baixo, conforme o dia, conforme a situação, mas mantém-se ainda com uma boa condição. Dólar também numa certa estabilidade, R$ 5,14. O mercado espera por novos números aí, né, da safra norte-americana, várias situações que podem influenciar no preço, mas vamos dizer assim que está uma certa estabilidade para os preços, principalmente de soja, no mercado internacional. As notícias aí têm questão aí com a China, questão com compras, a China ameaça não comprar, a soja começa a cair, vai tendo várias questões, mas o que a gente vê oficialmente na cotação ainda é de uma certa, vamos dizer assim, tranquilidade por enquanto, mas esse mercado aí é muito doido. Quando a gente acha que está indo tudo bem, está tudo tranquilo, vem uma bomba e faz toda uma bagunça no mercado e deixa todo mundo louco, preocupado. Pior de tudo, a gente não tem o que fazer.
0: Estamos ainda nesse período também, aqui da nossa política brasileira, chegando às eleições, agora faltando aí poucos dias para o 4 de outubro, então muita coisa vai rolar. E tudo isso influencia, né? O mercado, o pessoal fica na expectativa, vamos aguardar como que vai ficar todo esse cenário, porque é um ano muito diferente em condições do tempo e também em relação às eleições que nós temos neste ano de 2026. Tem muita coisa para acontecer ainda, né, Andrei?
1: Exatamente, Helder. Vamos dizer assim que a eleição brasileira afeta pouco o mercado de soja, por exemplo, mas afeta bastante o dólar, afeta bastante a confiança do Brasil no mercado externo, hein, né? A confiança do Brasil no mundo como um todo, a questão da entrada de investimentos aqui no nosso país, e daí tem todas as situações internas aqui que a gente tem que estar lidando, que a gente tem que estar trabalhando. Ontem ou quarta-feira teve reunião do Copom, né? Reduziu um pouquinho a taxa base de juros, né? A taxa Selic foi para 13,75, animou um pouquinho o mercado financeiro, vamos chamar dessa maneira. Lógico que tudo isso pode ter um viés político, né? Infelizmente tudo tem um porquê, não é necessariamente pelo bem da população, às vezes é para favorecer este ou aquele lado. Não estou aqui discutindo o mérito da questão e nem qual lado será ou não será favorecido. Também parece que está em estudo, ou seja, não acompanhei as últimas notícias, uma nova subvenção para o diesel, que andou subindo aí nas bombas nos últimos dias. Tomara que não tenha um viés político, que seja algo realmente para auxiliar, né, todos a cadeia produtiva que depende, né, transportes, agricultura, que depende fortemente do diesel. Então são notícias que influenciam no nosso dia a dia, que a gente tem pouco o que fazer, mas tem que estar atualizado ali, né, e entendendo como a gente se posiciona em meio a todo esse mercado.
0: 8 horas 27 minutos e hoje 18 de setembro, Andrei, é aniversário de um amigo nosso, lá de Pulgas de Cima. Acho que você conhece Neri José Guchert.
1: Ah, com certeza, por esse nome um pouquinho mais complicado, né, mas o sobrenome me levou a descobrir quem que é, famosíssimo Cataco.
0: Nosso amigo Cataco, e hoje comemorando, Andrei, 84 anos de vida, olha só o Cataco.
1: Eu ia dizer que é alguma primavera já, né?
0: E claro, ele sempre por aí, ontem disse que passou aqui na rádio, né, sempre animado. Eu gosto muito de conversar com o Cataco e quando dá certo até jogar uns trucos com ele. Ele é animado no truco, né? Estamos aí programando uma trucada, né, Cataco? Um abraço para você, saúde e felicidades. 84 anos de vida hoje está celebrando neste 18 de setembro nosso amigo Cataco. Um abração para ele e para todo mundo lá do Pulgas de Cima. E olha o problema que o meu amigo aqui, o Elson Groshevski, me passou ontem à noite. Foi perdido um boné marrom, você acredita? Aí tem imagem de Nossa Senhora Aparecida, ali entre a escola, né, o CIMEI, até a casa do Everaldo. Ô, pessoal ali na Colônia Francesa. E é um boné precioso esse aqui, Andrei. Porque o Elcio falou, ó, o rapaz que perdeu esse boné é um boné marrom, tem a imagem de Nossa Senhora Aparecida, e ele quer de volta esse boné. Se você encontrou, leva lá no bar do Elcio, porque o pessoal vai dar um x-salada e uma Coca-Cola de presente para quem encontrar esse boné.
1: Ah, pai do céu, vamos comprar um boné e levar um
0: x-salada. E eu acho que vou pedir pro Giovanni tocar umas duas músicas e vou subir lá ver se acha esse boné também, né?
1: Com certeza, show de bola, isso mesmo. Legal, legal. Mas não é uma missão fácil aí. Mas não. Vamos ver, as ondas de Ipiranga atingem aí muitas residências, muitos lares aí de Palmeira. tomara que seja encontrado. Deve ter uma devoção especial nesse boné aí.
0: É verdade. E eu sempre falo, se a pessoa encontrou e não sabia de quem era, agora a pessoa, né, já deixou dito lá para deixar lá no bar do Elcio. Então, se você encontrou esse boné, leva lá e ainda vai ganhar de presente um x-salada e uma Coca-Cola. O lanche tá garantido nessa sexta-feira, Jaré.
1: Que beleza. Então, sextou, né?
0: Andrei, amanhã tem atendimento aí na Comercial EG, amanhã cedinho. Sabadão com atendimento.
1: Sabadão com atendimento, né? Estamos no período de safra. 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
0: E será que ontem teve bolo de volta aí? Porque foi aniversário do Laércio essa semana, teve bolo, salgadinho, e ontem teve mais aniversariante na Comercial Vagia, né?
1: Exatamente, ontem nosso amigo Samuel.
0: Ô, Samuca!
1: Isso mesmo, tava de aniversário ontem. Eu infelizmente não estive na empresa ontem, não consegui aproveitar o bolo. Tomara que... Teve, porque se teve, tava bom, porque não sobrou pra hoje.
0: Parabéns mais uma vez aí pro Samuca também, né? Aniversariante aí dessa semana. E Andrei, a você...
1: E hoje um abraço pro Cataco.
0: O Cataco, nosso amigo, 84 anos. Um bom final de semana, Andrei. E a gente volta segunda-feira com mais informações aí, falando do tempo e falando também aí sobre a agricultura da nossa região.
1: Perfeitamente, até lá, um ótimo dia a todos que nos acompanham, até segunda, se Deus quiser.
0: Valeu, um abraço, tudo de bom, Andrei, 8h31, esse foi o nosso Momento no Campo. Momento do campo, informações que fazem a diferença no campo e na vida do agricultor. 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

8h38, Neuza Maria Galdino conosco. Bom dia, Neuza. Um bom fim de semana para vocês aí. Bom dia, Helder. Quero a música Cadela Baga. Semana passada pedi e não tocou. Vamos atender hoje sim, com certeza. Alô, Douglas. Um abraço para você, meu amigo. Ótima sexta-feira. Um bom fim de semana. E a próxima já. Daqui a pouquinho para você aqui na Ipiranga tem música com o Mano Lima aqui na Ipiranga. Tá bom? A Roseli Costa Gonçalves, bom dia. Ontem aqui no cercado, final da tarde à noite, caiu uma garoa, mas não chegou a marcar. E o clima gelou mais ainda. Hoje amanheceu garoando também. Gratidão, abraços e uma sexta-feira e um fim de semana abençoado. Obrigado, Roseli. Um abraço para todos vocês, comunidade aí do cercado. Alô, pessoal das Pedras, aquele abraço. Alô, lá no alto, quero, quero. Pessoal que está nos ouvindo. Vitor Marçum, alô, Colônia Vitor Marçum, bom dia. Abraço também para Dona Maria José, sempre na escuta do programa. A Dircélia Alpata, alô, comunidade da Vilinga. Estamos escutando o programa aqui, um ótimo fim de semana para vocês. Obrigado igualmente. Roberto Rivelino, meu amigo, bom dia. Ele que acompanha todas as manhãs a nossa programação. Toca hoje aí, Shot da Alegria com Fala Mansa. Daqui a pouquinho vai ter. Bom dia também, obrigado pela audiência. A Maria do Carmo já está conosco aqui no programa. A Lucélia, a Anastácia Dubinsky, alô, comunidade do Rocio 2. Bom dia para vocês, bom dia pessoal lá do Farajala, Colônia Francesa, Jardim Cristine, Vila Maier, Vila Maria, Vila Militar, alô todo mundo que está ligadinho conosco aqui na Vila Rosa, alô pessoal do Arco-Íris, bom dia para vocês, é Regina Vitória, tem bastante gente sintonizada também. 8h40 agora, a gente segue com a informação ali do restaurante Pitada Caseira, hoje não tem atendimento, na segunda-feira volta tudo normal, tá legal? 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Hoje não vai ter atendimento, hoje não tem almoço no Restaurante Pitada Caseira. Se prepara, organiza aí tudo. Segunda-feira volta tudo ao normal. 8h40 e agora tem música pra você na Ipiranga. César Menotti, Fabiano por aqui. Caso por acaso.

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0: Oito e cinquenta, faltando 10 para 9, bom dia, e tem mais abraço lá pro Cataco de aniversário hoje, quem tá mandando abraço pra você também, Cataco, felicidades aqui, o Altivir Ferreira, também parabenizando o Cataco.

Alô, João, aí no Benfica, tá ligado conosco também, pedindo música aí com os caciques, mandando lá pra namorada, pra Terezinha Novak, no Rossio 1. Valeu, João, um abraço, tudo de bom, 8h53 na Ipiranga.

8h54, valeu Michel, obrigado pela mensagem aqui. O Michel também tá mandando um abraço lá pra turma do Bar do Elcio e pro pessoal lá do Rossio 2. Valeu Michel, já vou trazer mais música. O intervalo rapidinho, eu volto já aqui na nossa programação.

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0: 9:03. Sabe quem pediu essa aqui? 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Ô, Jonathan, um abraço pra todos vocês aí. Ótima sexta-feira. Daqui a pouquinho eu vou trazer quem faturou 100zão, né? Porque hoje é sexta-feira, hoje tem sorteio, já tá sabendo. 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Já tem o ganhador por aqui, ok? 9:04. 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
0: 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Agora são 9:06, sexta-feira, Márcia, final de semana. 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
0: E eu quero mandar um grande abraço aqui à nossa ouvinte, né? Um grande abraço à dona Terezinha. Alô, Renata Querubim, família que sempre está nos ouvindo, né, Márcia? Sempre acompanhando, e a dona Terezinha gosta muito de ouvir aqui o Manhã do Ouvinte, fiquei sabendo.
1: Um beijo muito carinhoso para elas, são suas ouvintes e elas estão sempre acompanhando a programação da Ipiranga.
0: Obrigado, um grande abraço. Tchau, tchau, Márcia! 9h09 e tem já já mais música por aqui, tem homenagem especial. Ô, seu Cataco, fica ligado aqui no programa, porque já já eu vou trazer uma homenagem muito especial da sua neta, da Daiane, e das suas bisnetas, da Alice e da Sofia. Fica acompanhando o programa aí, seu Cataco. 9h09, agora chegou o momento.

casa, precisava aguardar mais. Os anos passaram. Um dia, já perto dos 60 anos, encontrou o relógio novamente. Levou para consertar. O relojoeiro abriu a tampa, limpou as peças e fez o mecanismo voltar a funcionar. Quando pegou o relógio nas mãos, o homem ficou alguns segundos olhando para os ponteiros e percebeu uma coisa estranha. Durante tantos anos, ele havia se preocupado em ganhar tempo, mas quase nunca tinha parado para viver o tempo que tinha. Lembrou dos almoços de domingo que havia perdido por causa do trabalho, das viagens que adiou, dos amigos que deixou de visitar, da filha que tantas vezes pediu para ele brincar e ouviu depois. Lembrou até da mãe que durante anos dizia: "Quando você tiver um tempinho, venha tomar um café comigo." O café ficou para depois. O tempo não. Naquela noite, ele chegou em casa, colocou o relógio sobre a mesa e ligou para a filha. Perguntou: "Você pode almoçar comigo domingo?" Ela estranhou: "Posso, por quê?" Ele respondeu: "Porque eu percebi que algumas coisas podem esperar. Você não." No domingo, a família se reuniu. Não houve viagem, não houve restaurante caro, não houve nada extraordinário. Só uma mesa, comida simples, conversa e risadas. E pela primeira vez em muitos anos, aquele homem não estava preocupado com a hora. Ele apenas estava ali. Talvez a vida não esteja pedindo que você tenha mais tempo. Talvez esteja pedindo que você perceba melhor o tempo que já tem. Porque dinheiro pode voltar. Um carro pode ter trocado. Uma casa pode ser reformada. Mas existem momentos que, depois que passam, nunca voltam mais. Não deixe para depois aquilo que o seu coração sabe que merece ser vivido hoje.

9h14, bom dia, oi Geise, já eu volto também mandando abraço, tem bastante gente ligado, quero cumprimentar já, pessoal aqui na Colônia Francesa, alô lá senhoras da Vila Vicentina, bom dia pra vocês, alô Dona Maria Ferreira, bom dia também, cumprimentando o pessoal ali do Lara Celino, sempre o radinho ligado, bom dia a equipe lá do Lara Celino, aos profissionais, pessoal que tá lá trabalhando, organizando, cuidando do lar, né? E também, principalmente, aos senhores que estão nos ouvindo. Bom dia aqui no Lar Sagrada Família. Bom dia para todas as senhoras, nossas ouvintes. Obrigado, irmãs, também do Lar Sagrada Família. Uma ótima sexta-feira para vocês. 9h15, eu volto já.

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Aí, meu amigo, que tá ligadinho conosco. Alô, Roberto Rivelino, mais uma vez. Obrigado pela audiência e pela indicação. Também agradecendo aqui quem está de aniversário. Alô, obrigado, dona Olinda Gremes, que mandou mensagem para mim. Gostou da mensagem, da historinha. Já encaminhei aqui. A Neuza também conosco. Bom dia. Hoje é aniversário do meu irmão, o Beto, lá no Ranchinho. Muitas felicidades. Homenagem da sua irmã, a Rosa Vilk. Bom dia, Rosa. Parabéns especial hoje lá para o Beto, tá de aniversário lá no Ranchinho. E hoje também é aniversário do nosso grande amigo Cataco, né? Eu já falei dele aqui, uma pessoa incrível que sempre ajuda as pessoas, né? Quantas festas, né, Cataco? Quantas viagens lá para a Comunidade das Pedras. Uma pessoa sempre disposta, batalhadora. Um grande abraço para o senhor, parabéns, saúde e felicidades, tudo de bom. E olha a homenagem especial que eu recebo aqui da sua neta, da Daiane, e das suas bisnetas, Alice e a Sofia, que desejam para o senhor toda a felicidade do mundo, com muita saúde. Amamos o senhor. Parabéns, Cataco! Felicidade especial aqui da Daiane, das suas bisnetas, da Alice e da Sofia. Hoje o Cataco está comemorando 84 anos. E na homenagem especial tem Ana Castela, minha herança.

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1: Valorize seu pai e sua mãe. Você não tem ideia do que eles são capazes pra te ver feliz.
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0: 9h28, que música bonita, né? Que reflexão, Antony Gabriel aqui na Ipiranga. Alô, meu amigo Henrique, bom dia pra você. Bom dia, Helder, sempre na escuta. Um grande abraço. Você consegue mandar a reflexão de hoje? Alô, Silmara Franco, já encaminho pra você. A Roseli Costa Gonçalves escreveu, linda e importante a reflexão. Obrigado, Roseli. Um grande abraço também para dona Olinda Gremes, que sintonizada aqui, a Lucimara, acompanhando o nosso programa. A Geise, lá de Mandaçai, está mandando um abraço para sua avó, a Maria Ferreira, e para as senhoras da Vila Vicentina. E toca uma música aí para elas, que elas gostam muito de ouvir. Um abraço para vocês aí da rádio. Valeu, Geise. A toda a comunidade aí de Mandaçaia, sempre ligadinho. Um abraço lá pro Nego Costa, toda a família. Alô, Elson, parabéns aí pro seu Cataco, grande colaborador das comunidades. É verdade. Elson, um abraço para você. Já encontraram um boné aí, não? É um boné marrom com a imagem de Nossa Senhora Aparecida. Boné que foi perdido ontem. Ali do CEMEI, né? Da escola ali que o pessoal considera. Ali do posto ali, até a casa do seu Everaldo. Um boné marrom. Boné com a imagem de Nossa Senhora Aparecida. E tem um presente para quem encontrou esse boné. Leva lá no Bar do Elcio, pode entregar lá. Você vai ganhar um X-salada e uma Coca-Cola. Eita, não sei não se depois das 10 não vou procurar esse boné lá, né? Um abraço para vocês e na Colônia Francesa. Se você encontrou, leva lá, entrega lá no Bar do Elcio. É um boné marrom e tem a imagem de Nossa Senhora Aparecida. De presente para você, que tá um X-salada e uma Coca-Cola, né? Para uma sexta-feira, tá garantido já o lanche de hoje, né? Um abraço também, Marilu Robes. Um grande abraço. Bom dia, gostaria que me enviasse a história de hoje. Bom final de semana. Já vou mandar para vocês. Salete, bom dia, sempre na escuta. Bom dia, sou Aline, na Vila Rural. Manda um beijo aí para a irmã, né? A Márcia, que está escutando. É, um grande abraço. Todo mundo, quanta gente. Alô, Aline. Alô, Fabrício. O pessoal tá todo ligadinho. Alô, Ezequiel. Meu amigo Carneirinho tá ligado aqui no programa também, né? Abraço para todas as cozinheiras. O pessoal tá lá trabalhando e ouvindo nós. 9h30. 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

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E refletir um pouquinho aí, você pai, aproveita o final de semana, Meu Brasil, Minha Pátria, vai ter premiação. 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Participe e boa sorte! 9h39, tem mais música chegando!

Mato Grosso e Matias por aqui, enquanto o sol brilhar, música bonita, quem gostou dessa aqui também foi a Carla, né? Bom dia, Carla! Aí na panificadora Bela Pane, estão ouvindo o programa por lá, o Carlinhos, Luiz, Nena, todo mundo, já vou trazer a música que vocês estão pedindo aqui, Caminhonete Branca, do Paulinho Mocelin. Agora eu vou direto pras Lojas MM!

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0: 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E o Flamengo é superior, embora ontem levou um susto, né? Quase, a equipe do Flamengo estava ali sofrendo, jogador a menos, mas o Arrascaeta foi lá e fez o gol e trouxe alegria para toda a torcida flamenguista, né, Ginaldo?
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0: 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Um bom final de semana, Ginaldo. 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
1: Dia. 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
0: Tchau, tchau.
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9h54, valeu Carlinhos, Luiz, Nena, Carla, pessoal tá aí sintonizado, temos que se fechar nosso programa de hoje, agradecendo a audiência, a participação de todos, alô pessoal da Linha Z Rabiscos 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Foi tomado pela tarde paixão. 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E fechamos assim o nosso programa de hoje, agradecendo também toda a equipe aqui da Celeiro Materiais Construção. 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Um abraço para vocês, bom final de semana. Obrigado, Giovanni. Fica conosco na Ipiranga, juntos na melhor sintonia. Já, já, Padre Reginaldo Manzotti, por aqui. Leve

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3: 10 horas.
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3: 10 horas.
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0: 10h36.
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5: 10:39.

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0: 10h59.
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0: Muito bom dia pra você. São 11 horas e 5 minutos. Você está ligadinho na programação do Iperega FM nessa sexta-feira, né? Sexta-feira, dia 18, tranquilidade, né? O tempinho aí já está com uma cara de chuva pro final de semana. Tem previsões de chuva sim, meus amigos, né? Pra sexta, né? Um pouquinho pra sábado, amanhã, domingo, né? Segunda-feira também. Mas a gente traz a atualização já já no noticiário P7. Porque agora, né? Você ouviu a chamadinha aí, a gente fala em nome da Multiloja. 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
0: 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Aí, para mim tentar ganhar esse caminhão, não sei, será que saiu para a Palmeira? Não saiu? Já a gente vai conversar. Porque teve sorteio, né?
2: Então, teve um sorteio aí diretamente da Loto Fácil. 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
0: E hoje, esse caminhão está em Palmeira, por quê, Eloy? Conta pra nós o que aconteceu.
1: Então, graças a Deus, saiu para a Palmeira. Temos um contemplado, né?
0: Temos um ganhador, então. Exatamente. Olha só que legal. Felicidade aqui do pessoal da Multiloja. Saiu para a Palmeira esse caminhão de prêmios.
1: Saiu para a Palmeira. Ele mora no Rossio 2 ali, ó.
0: Escuta só, você que é do Rossio 2 aí, aumenta o volume do rádio, pega o carnezinho lá.
1: É, vai que é você, né?
0: Vai que é você o contemplado.
1: Eu posso falar o nome dele aqui?
0: Conta para nós, Eloy.
1: Então, seu Osmar Esprada de Lima. Ele mora na rua Professor Ana Lúcia Maier, Rossio 2.

0: Precisava mesmo, viu?
1: Com certeza. 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
2: 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É, hoje vamos fazer um barulho aí.
1: Hoje vai ter barulho aqui da Multiloja. Beatriz, agradeço a sua participação. Espero você voltar mais vezes, conversar com a gente, estar aqui nos estúdios da Ipiranga FM. Seja sempre bem-vinda.
0: Muito obrigada. Obrigada a todos os ouvintes. Desejamos aí um ótimo final de semana para vocês. 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
2: E bom de ser feliz. E lembrando, eu esqueci o nome agora da cliente nossa, que eu tenho que falar valeu, que ela gosta de ouvir ela e a netinha dela.
1: Valeu, Eloy. Bom dia
2: para você.
0: Tchau, tchau.
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0: 11:27.
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0: Muito bom dia, são 11 horas e 31 minutos e está entrando no ar mais uma edição do Noticiário P7, na manhã desta sexta-feira, 18 de setembro de 2026. Essa edição que é de número 177 deste ano. Hoje é o dia dos símbolos nacionais. Eldiris Kolimowski, bom dia.
1: Bom dia, Bruna Camargo e ouvintes. Vamos para as manchetes de hoje.
0: Grupo Escoteiro Tropeiros realiza ação comunitária neste sábado.
1: Comunidade de Queimadas promove festa em louvor a São Benedito neste domingo.
0: Polícia Civil prende homem investigado por descumprimento de medida protetiva aqui em Palmeira.
1: Segunda-feira da primavera acontece nesta sexta e sábado.
0: E greve afeta a agência da Caixa aqui em Palmeira. Categoria, vota proposta na segunda-feira.
1: Além destas outras informações e notícias, agora no Noticiário P7. 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
0: Segundo informações do Climatempo, a máxima prevista para hoje ela é de 20 graus. O dia deve ser de sol entre muitas nuvens, com períodos também de céu nublado. Para amanhã, sábado, a previsão indica chuva com acumulado de quase 10 milímetros. Temperatura fica entre 14 e 19 graus. No domingo, são esperados mais 25 milímetros de chuva, com mínima de 16 e máxima de 24 graus. Para segunda-feira, a previsão aponta mínima de 18, máxima de 25, cerca de 9 milímetros de chuva. A chuva ela também deve continuar na terça-feira, com previsão de 22 milímetros, e também na quarta, quando são esperados mais 8 milímetros. As atualizações da previsão do tempo, é claro, você acompanha aqui na Rádio Ipiranga.
1: Agora 11 horas e 32 minutos... E a Lotérica Nassar traz resultados de loterias. Eu começo com os números da quina do concurso 7.120. As dezenas sorteadas foram 12, 40, 64, 66 e os 67. A quina teve um acertador.
0: Loto Fácil, concurso 3.782. Os números da Loto Fácil foram 3, 4, 5, 7, 8, 11, 15, 16, 17, 18, 19, 20, 22, 23 e também o 22, 23 e o 25 da Loto Fácil, um acertador.
1: Agora o resultado é da Mega Sena, concurso 3059, 01, 02, 07, 18, 33 e o 35. E a Mega Sena também teve um acertador.
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1: Hoje tem sorteio novamente da quina com um prêmio de 600 mil reais. 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
0: 11 horas e 34 minutos, o Noticiário P7 agora vai para um rápido intervalo. No próximo bloco, nós vamos falar sobre a greve da Caixa, que também tem afetado a agência aqui de Palmeira. 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
0: Noticiário P7. 11:39, Noticiário P7 está de volta.
1: E a agência da Caixa Econômica Federal em Palmeira está entre as unidades afetadas pela greve dos empregados do banco, iniciada no último dia 10.
0: A categoria deve votar segunda-feira uma nova proposta apresentada pela Caixa para o acordo coletivo de trabalho. A votação ela será virtual, das 11 às 18 horas, e pode definir o fim ou a continuidade da paralisação.
1: Com a chegada da primavera, Palmeira realiza, nesta sexta-feira e amanhã, sábado, 18 e 19, uma feira de flores e mudas.
0: A iniciativa é realizada pela Secretaria Municipal de Agricultura e Pecuária em parceria com a Secretaria de Indústria e Comércio e acontece na Praça Domingos Teodorico de Freitas, no espaço onde também funciona a Feira Verde.
1: A feira reúne 5 expositores, todos do município, com uma variedade de flores, mudas frutíferas e orquídeas.
0: A segunda-feira da primavera acontece, então, hoje e amanhã, das 8 às 18 horas.
1: E setembro é marcado por datas que reforçam a relação dos brasileiros com o país. No dia 7 foi celebrado o Dia da Independência do Brasil, dentro da programação da Semana da Pátria. Nesta quinta-feira, 18 de setembro, foi celebrado o Dia dos Símbolos Nacionais, uma data dedicada à valorização da bandeira, do hino, das armas e do selo nacional.
0: E é justamente nesse clima de valorização do Brasil que a Rádio Ipiranga e a Cresol promovem a campanha Meu Brasil, Minha Pátria, que convida crianças de até 12 anos a expressarem, por meio de desenhos, o que o Brasil representa para elas. Essa campanha, ela segue recebendo participações até 30 de setembro.
1: Para participar, é preciso fazer um desenho sobre o tema e no verso informar o nome completo da criança, a idade e um telefone para contato. Depois, é só entregar o desenho na recepção da Rádio Ipiranga até o dia 30 e todos estarão participando de premiações cada categoria dá direito a dois contemplados com poupanças de R$ 100 cada.
0: A Associação das Famílias Atípicas aqui de Palmeira realiza nesse domingo, dia 20, um show de prêmios no Barracão do Rossio 1, a partir das 13 horas.
1: Entre os prêmios estão uma TV 32 polegadas, cafeteira, liquidificador, sanduicheira, panela de pressão e um leitão de 25 quilos.
0: No local do evento também haverá uma cozinha para atender o público durante o show de prêmios.
1: Agora 11 horas e 41 minutos, já no próximo bloco, Grupo Escoteiros Tropeiros realiza ação comunitária neste sábado aqui em Palmeira.
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0: Horas e 44 minutos, estamos de volta aqui no Noticiário P7.
1: E o Grupo Escoteiro Tropeiros 202, aqui de Palmeira, realiza neste sábado, dia 19, uma ação comunitária aberta à população. Será no CEMEI Vereador Rubens Borkowski.
0: A atividade faz parte do Multicom 2026, Mutirão Nacional Escoteiro de Ação Comunitária. Vai ter arrecadação de brinquedos novos ou usados e bom estado, além da participação na campanha do Lacre Solidário.
1: A programação também contará com atividades para apresentar o escotismo à comunidade. Quem faz o convite e traz mais informações é Keila Cristine Godoy Rocha, do Grupo Escoteiro Tropeiros.
11: Atenção, Palmeira! 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
0: A comunidade São José, no Rússio 2, convida para uma celebração neste sábado, às 18 horas.
1: Haverá uma bênção especial às famílias pela intercessão de São José e será presidida pelo diácono.
0: Neste sábado, tem pastel e sonho na Igreja São José e Pinheirão de Baixo.
1: Assim, a partir das 15 horas, serão vendidos pastéis de carne e requeijão, além de sonhos de creme e goiabada.
0: Cada unidade custa R$ 7,00. As encomendas antecipadas podem ser feitas com membros da organização.
1: E a comunidade de Queimadas realiza neste domingo a tradicional festa em louvor ao padroeiro São Benedito. Integrante da comunidade, João Marcos Ferreira, reforça o convite aos ouvintes e destaca a programação.
12: Bom dia aos ouvintes da Rádio Ipiranga. Venho convidar a todos para participar conosco da grandiosa festa na comunidade de Queimadas, a se realizar no próximo domingo, 20 de setembro. A presença de vocês é muito importante para a nossa comunidade. Desde já, nossa comunidade agradece.
0: Você confere agora as celebrações para este final de semana na nossa paróquia.
1: Para hoje, sexta-feira, haverá a celebração 17h30 em Paiol do Fundo, Santa Bárbara e Mandaçaia. Às 19 horas, as missas serão realizadas em São Pedro, Faxinal dos Quartins e Pinheiral de Baixo.
0: Amanhã, às 10 da manhã, acontece vestidura dos coroinhas, do setor 2771, em Vieiras. Às 17 horas, haverá missa em Farajala. 19 horas, celebrações serão em Porto Amazonas, na comunidade Nossa Senhora Aparecida e também missa no Papiros.
1: Para o domingo, às 8 horas da manhã, haverá missa na Igreja Matriz. Tem transmissão aqui da Rádio Piranga, Facebook e canal do YouTube da paróquia. Além de celebrações na Palmeirinha e no Lago.
0: Às 10 horas da manhã, a programação segue em Porto Amazonas, com a Missa do Agricultor, e em Queimadas, com a celebração da Festa da Comunidade. 19 horas, haverá missa também na Igreja Matriz, com transmissão, tanto pela Rádio Piranga, Facebook e canal no YouTube da nossa paróquia.
1: Agora 11 horas e 48 minutos. Atenção, ouvinte, nota de falecimento. A funerária Nossa Senhora do Carmo e Plano de Luto APL, com grande pesar, comunica o falecimento do senhor João Batista, ocorrido em hospital de Palmeira aos 81 anos de idade. Deixa lamentar a esposa Laírdes Aparecida Batista e as filhas Julinda, casada com Medenilson, e Jocely, casada com Ronaldo. Deixa 7 netos, uma bisneta e demais familiares e amigos. O velório acontece na Central de Luto Nossa Senhora do Carmo. O féretro partirá hoje, às 14 horas, para sepultamento no cemitério de Vieiras. Antes, haverá celebração de corpo presente na Igreja Católica da Comunidade de Vieiras, a partir das 15 horas. Sensibilizada a funerária Nossa Senhora do Carmo e Plano de Luto APL, notificar o falecimento do senhor João Batista, ocorrido em hospital de Palmeira, aos 81 anos de idade. 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
0: 11 horas e 49 minutos, vamos para o nosso último intervalo. No próximo bloco aqui do Noticiário P7, Ipiranga Futebol Clube estreia nesse domingo na Taça Paraná Sub-17.
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0: Onze horas e 52 minutos, estamos de volta aqui no Noticiário P7.
1: E o futebol juvenil de Palmeiras estreia neste domingo na Taça Paraná Sub-17. O Ipiranga representa o município na competição e vai enfrentar o Pitanga, 15h30, no estádio João Scheb.
0: A entrada é gratuita e para quem quiser acompanhar a estreia da equipe da competição estadual, está convidada.
1: A Polícia Civil do Paraná, por meio da 40ª Delegacia Regional de Polícia de Palmeira, cumpriu na tarde de ontem um mandado de prisão preventiva contra um homem investigado por descumprimento de medidas protetivas de urgência, prevista na Lei Maria da Penha.
0: Segundo a Polícia Civil, já havia registros anteriores de ocorrências envolvendo o investigado e a mesma vítima, incluindo denúncias de agressões desde 2022 e novos casos registrados ao longo deste ano.
1: A prisão preventiva foi decretada pela Justiça da Comarca de Palmeira diante da necessidade de proteger a vítima e garantir o cumprimento das medidas determinadas anteriormente. Após a prisão, o homem foi interrogado e, acompanhado por sua advogada, optou por permanecer em silêncio. Depois dos procedimentos de praxe, ele foi encaminhado ao Presídio Estadual Idebrando de Souza, em Ponta Grossa, onde permanece à disposição da Justiça. A Polícia Civil reforça a importância da denúncia em casos de violência doméstica e familiar.
0: E a Associação Menonita de Assistência Social, a AMAS, aqui de Palmeira, está recebendo doações para o Bazar da Entidade. Podem ser doados móveis, roupas, eletrodomésticos, utensílios, estofados, brinquedos e outros itens, desde que estejam em boas condições de uso. As doações, elas ajudam a manter o trabalho desenvolvido pela AMAS e dão um novo destino para objetos que não são mais utilizados. Quem quiser contribuir, pode entrar em contato pelo telefone 99159-2001. Lembrando que a AMAS, ela fica localizada na Rua Conceição, número 1853, aqui em Palmeira.
1: 11 horas e 55 minutos e assim nós chegamos ao final da apresentação do Noticiário P7 desta sexta-feira. Foi ao ar a edição número 177 deste ano. Muito obrigado pela sua companhia. Tenha uma boa tarde, um bom fim de semana.
0: Obrigada pela audiência, uma ótima tarde para você e um excelente final de semana. Até mais.
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10: Mais uma sexta e mais uma oportunidade de você olhar com carinho aquilo que estamos propondo e comparar com a conversa dos outros. A escolha que vamos fazer vai além de um rostinho bonito, pois ela fala em coerência, exemplos, futuro. Como está a sua conta de luz? E o aprendizado do seu filho? E você, mulher, se sente segura andando à noite? É ruim dizer isso, mas muitos que eu encontro têm se queixado dessas coisas. Foi assim em Guarapuava com as queixas sobre as condições das estradas rurais. Na região de Maringá, dos eletrodomésticos queimados por causa dos picos de energia. De mães em várias cidades e a espera sem fim por um oncologista. As mães e pais atípicos à espera de cuidado. Quero dizer a todos vocês que comigo vai ser diferente, porque aprendi a escutar a sua voz. Vozes de um Paraná que pode mais. Terra que não dobra não. Bom fim de semana e fiquem em paz.
4: Sou...

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28: Sintonizadinha com vocês, queridos ouvintes. Nós estamos chegando para mais um Bem Me Quero. Boa tarde, sextamos. Sexta-feira, enfim, chegou, não é mesmo? E chegou com muita alegria, com muita gratidão. E nós chegamos para mais um Bem Me Quero. Esse programa que leva até você muitas informações, muitas dicas, né? Estamos aqui para participar. partilhar, para partilhar alegria, gratidão, amor à vida. E nós vamos chegando juntos na melhor sintonia da 91.7 FM Ipiranga de Palmeira. 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Então, né, gente, esses são os anunciantes iniciais, depois eu vou falando dos nossos outros que vocês já conhecem, mas nós vamos começar o programa de hoje, que é 18 de setembro de 2026, 12 horas e 35 minutos, com o pensamento do dia. Nós sextamos e sextamos com esse pensamento do Paul McCartney, nada mais, nada menos que o genial Paul McCartney. Não é à toa que ele recebeu o título de Sir, da Rainha da Inglaterra, né? Porque o cara é inteligentíssimo, né, Nando? É um compositor de excelência, um músico fantástico e inteligentíssimo. E olha só o que, que esse gênio musical de 84 anos, que a sua genialidade transcende a música com palavras que tocam a alma. Vejam só o que, que ele disse, né? Ele disse assim, ó: a tristeza não é tristeza, é felicidade vestindo um casaco preto. O que será que isso quer dizer, né? A tristeza não é tristeza, é felicidade vestindo um casaco preto. Então, Paul McCartney, na sua genialidade, aos 84 anos, ele transcende a música com palavras que tocam a nossa alma e com sucessos atemporais e poemas íntimos, ele desvenda sentimentos de saudade, né, de alguém, ou faz comparações, escreve letras fantásticas, como eu já contei aqui a história da música Hey Jude, né, que ele fez pro Jules, filho do John Lennon, né, Jules Lennon, e ele fez a música Hey Jude, já contei a historinha aqui, e ele é muito inteligente, né, e ele então faz esse pensamento aí, coloca para nós o pensamento: a tristeza não é tristeza, é felicidade vestindo um casaco preto, né? Por quê, né, gente? Por quê? A gente sente saudade de alguém porque essa pessoa já nos fez feliz de alguma forma. Nós lamentamos o fim de um relacionamento porque em algum momento ele foi importante para nós. Nós temos momentos de tristeza, momentos de angústia, né? Mas esses momentos, eles não devem ficar em nós, eles não devem fazer parte da nossa vida. E embora pareçam opostos esses sentimentos, né, de alegria e tristeza, compartilham a mesma origem. Debaixo do luto, da melancolia, ainda existe o amor que deu origem àquela dor. É uma reflexão simples, mas poderosa, exatamente como as melhores composições do McCartney. É uma metáfora, né? Uma metáfora curiosa, que o ex-Beatle transforma aí para nós a melancolia em parte natural da experiência humana e propõe um outro olhar sobre os dias difíceis e sobre os momentos de tristeza. Perdão, hoje a garganta tá seca, que já falamos demais hoje, né? Então, ele propõe que a gente dê uma outra olhada para os momentos de tristeza, né? E ao comparar a tristeza com uma peça de vestuário, né, como um casaco preto, ele reforça a ideia de que a tristeza não é parte de nós, não deve fazer parte de nós, mas é apenas uma fase, um momento, por uma saudade, por uma perda, né? E porque assim, como podemos tirar o casaco quando faz calor, a tristeza também não pode fazer morada em nós. Nós precisamos retirá-la da nossa vida. Precisamos, sempre que possível, afastá-la de nós, né? Precisamos sentir? Precisamos. E há momentos em que nós sentimos. Ela faz parte da vida. Ela é o antagonista da alegria, né? Só temos alegria se temos também tristeza, assim como tudo na vida. Mas, afinal, temos muitos mais momentos felizes do que tristes. Muito mais momentos bons que ruins. Muito mais momentos de sucesso do que de insucesso. E muitos mais momentos de satisfação do que insatisfação. Então, McCartney, quando ele diz para nós que a tristeza não é tristeza, é felicidade vestindo um casaco preto, é sinal de que, ao momento de sentir a tristeza, há e deve ser sentida, né? Se precisa descer ao fundo do poço, desça, mas suba com toda a força e leveza. Mas que nós devemos tirar, né? O momento que a nossa vida se torna, não está tão fria, não está tão sombria, que nós já sentimos aquele calorzinho, né? Aquele colorido, nós tiramos esse casaco preto, e assim deve ser a nossa vida também. Né? Momentos de tristeza a gente tem que sentir, mas a gente não pode deixar que a tristeza faça morada em nós. E eu escolhi esse pensamento hoje justamente porque estamos no setembro amarelo. Né? E a gente vê muita gente se afundando na tristeza. E logicamente, gente, logicamente a vida de ninguém é um mar de rosas. De ninguém, não há exceções. Né? Todos nós estamos nesse mundo para aprender, para viver. E para construir, e logicamente que nós passaremos por momentos bons e momentos ruins. Mas se nós colocarmos na balança, com certeza, os bons são muito mais, né? Os felizes são muito mais que os tristes. Então que nós terminamos essa semana, e hoje sendo sexta-feira, terminemos a semana, comecemos o início do final de semana com esse pensamento em nosso coração. Se permita sim ficar triste, mas não permita, jamais permita que a tristeza faça morada na sua vida e no seu coração.

0: E vamos para a reflexão do Evangelho do dia. 18 de setembro, né? Perdão, gente. Nossa vida, eu já tô até aqui meio perdida, né? 18 de setembro, o Evangelho de hoje, né? Qual será o Evangelho de hoje? Sempre é bom, né, gente? A gente parar para pensar um pouquinho e fazer a nossa reflexão espiritual. Fazer o nosso momentinho de parar um pouquinho tudo que a gente está fazendo e refletir um pouquinho na nossa vida, né? E o Evangelho de hoje, que é a sexta-feira da 24ª semana do tempo comum, ele vem nos mostrar um Jesus que caminha de cidade em cidade, de povoado em povoado, anunciando a boa nova do reino de Deus. E um Jesus que está sempre alegre, né? E a gente falou em tristeza e não deixar fazer morada. Era um Jesus que jamais deixava a tristeza fazer morada no seu coração. E ele não se limitava a um lugar. Ele ia ao encontro das pessoas em suas diferentes realidades, mostrando que a palavra de Deus não pode ficar limitada a um lugar, porque ela é destinada a todos. Mas é sempre bom nós lembrarmos que Jesus não caminhava sozinho, né? Se você for ver ali nas passagens, ele sempre tinha pessoas com ele. Além dos 12, havia também várias mulheres, né, para serem companheiras e que já haviam até sido curadas de enfermidades, libertadas de males e passavam a segui-lo. E entre elas estava Maria Madalena, Joana, Susana, além da própria mãe de Jesus, Maria. E elas se dedicavam ao serviço, colaboravam para que a missão de Jesus pudesse acontecer. E a presença dessas mulheres é profundamente significativa. Em uma sociedade na qual elas ocupavam um espaço social limitado, Jesus as acolhia como discípulas e permitia que elas participassem ativamente da sua missão. E o que que isso nos revela, queridos ouvintes? Que no reino de Deus, toda e cada pessoa tem o seu valor e pode colocar os seus dons a serviço do outro, a serviço da comunidade, a serviço da boa nova, a serviço do reino de Deus. E a gratidão dessas mulheres se expressava em gestos concretos de serviço. Elas não ficaram apenas admirando Jesus ou ouvindo as suas palavras, elas colocavam-se a caminho com ele. E com generosidade ofereciam o que tinham para colaborar com a missão, inclusive suprindo as necessidades do próprio Jesus e daqueles que caminhavam com ele. E é assim que a gratidão verdadeira, querido ouvinte, se manifesta. Não apenas em palavras, mas em atitudes. Estamos terminando uma semana. E aí a gente para pensar. Pelo que somos gratos quando terminamos essa semana? E esse texto do Evangelho nos convida a reconhecer também o valor daqueles que muitas vezes permanecem nos bastidores, no anonimato, sem destaque, mas cuja dedicação é fundamental para que a nossa vida, para que a nossa missão, para que o nosso propósito se solidifique, né? Então hoje nós somos convidados a pensar também nessas pessoas que fizeram parte da nossa semana, que estiveram nos bastidores da nossa vida, nos ajudando a colocar em prática tudo que nós precisávamos colocar, a fazer tudo que nós precisávamos fazer, né? É um tempo, então, é um momento de termos gratidão no nosso coração. E pensarmos, né, que cada gesto feito por amor contribui para que o reino de Deus aconteça aqui já entre nós, né? Não precisamos esperar um reino de Deus após a nossa partida, a nossa passagem, mas que ele aconteça aqui. E aí, a nossa vida tem sido uma resposta de gratidão a Deus por tudo que ele faz por nós? E o seu final de semana, a sua sexta-feira hoje, você já parou para agradecer e para pensar em todas as pessoas que fizeram parte da sua semana e que contribuíram para que você chegasse até a sexta-feira com tudo que você conseguiu conquistar, fazer durante a sua semana? Fica aí a perguntinha, nós vamos para um rápido intervalinho e já nós voltamos com o Momento Saúde, hoje Saúde Física de hoje. Já eu volto, não sai daí não.
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22: Oi, gente. Olha eu aqui de novo. 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Eu pensei, pronto, agora vai. Não foi. O Moro resolveu culpar a Copel pela tarifa. Ele só esqueceu de combinar um detalhezinho com a realidade. É a ANEEL que define a metodologia, faz os reajustes e homologa as tarifas das distribuidoras. Será que a equipe do Moro sabe disso? Vocês sacaram? O Moro conseguiu culpar a Copel por uma decisão que não é da Copel. E olha que ele foi ministro da Justiça. Imagina se precisasse descobrir quem é o responsável? 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Ai, Moro, querer burocratizar o Paraná? Não dá, né? Fica pra próxima.
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2: Voltamos com o Bem Me Quero e o pessoal participando, porque tem o quê? Tem sorteio, gente. Não, não é por isso, né? O pessoal participa sempre. Não posso reclamar dos meus ouvintes queridos e participativos. Mas hoje tem brindo, sim. Tem um agradinho para esses ouvintes participativos de sempre, né? E é um agradinho lá do mundo da limpeza. E você vai fazer o quê? Você vai mandar uma mensagem para nós, registrando audiência pelo 999-533-6669 e vai concorrer a um brinde surpresa do mundo da limpeza que você vai retirar lá na loja. E aqui alguém me perguntou, acho que foi a Olga que me perguntou. Ah, é, foi a Olga. A Olga perguntou assim de um produtinho para limpar limo na calçada. Ontem tava conversando com o Edson também me perguntou isso, Olga. Eu vou verificar com as meninas e eu passo para vocês na segunda-feira, tá bom? É, eu fui lá, fotografei vários produtos, mas não lembro se eu fotografei o do limo para calçada. Mas eu pergunto e já, segunda-feira, já te respondo aqui, tá bom, querida? Então, gente, eu até no intervalo aqui, de repente, se der tempinho, eu já mando uma mensagem para as meninas. Se você quiser, você também mandar, Olga, mande lá e pergunte, né? É 999-80-8710. Dá uma perguntadinha para as meninas, 999-80-8710. Então, né, eu estava comentando aqui, até perdi para a Olga o sobrenome dela. Gente, mandem a mensagem, coloquem o nome completo de vocês, porque eu tenho que passar para as meninas, quem ganhar, eu tenho que passar o nome completo, né? Então, vocês coloquem o nome completinho quando vocês mandarem a mensagem para mim. Se vocês colocam, ah, meu nome é Maria, meu nome é Vera, eu não sei quem é, né? Eu não sei o nome completo. Então, mandem nome e sobrenome, tá bom? Então, agora a gente vai falar sobre saúde física. A semana toda eu tava meio que dando umas dicas, né? E falando sobre o quê? Sobre a saúde da mulher. Sobre o setembro em flor, né? Que fala aí sobre a questão do câncer de colo de útero, sobre o câncer, o câncer da genital, né? O câncer aí das mulheres mesmo, da parte genital das mulheres. E hoje eu trouxe um pouquinho para vocês, para tirar as dúvidas, mito ou verdade sobre o HPV, que é o verdadeiro vilão, né, do câncer aí, o papiloma vírus humano, ou HPV, que é uma infecção sexualmente transmissível mais frequente e uma das mais comuns de forma geral, porque estima-se que mais de 80% das pessoas serão infectadas em algum momento das suas vidas. Então hoje nós vamos conhecer aí uns mitos e verdades sobre o HPV. Por que que eu digo pessoas? Por quê? Porque os homens também contraem o HPV, né? Embora nós estamos falando de setembro em flor, falando sobre a saúde da mulher, é na a mulher que vai ser muito mais atingida pelo HPV e vai sofrer muito mais as consequências, né? Mas 80% das pessoas serão infectadas em algum momento das suas vidas. E isso é preocupante demais, né, gente? Então, vamos saber agora mitos ou verdades sobre o HPV. Primeiro deles, um diagnóstico positivo de HPV significa que houve uma traição? Essa foi a primeira perguntinha que eu já coloquei essa semana aqui. É mito, gente, porque o HPV pode não ser percebido durante semanas, meses, anos, ou até mesmo uma vida inteira pode se passar sem que ele dê sinais da sua presença. E se acontece durante um relacionamento monogâmico, assim como em uma relação passageira ou até mesmo em um intervalo de tempo sem relações sexuais, o diagnóstico do HPV significa apenas que a pessoa contraiu o vírus em algum momento da sua vida, não necessariamente em um período próximo à realização do exame, ou seja, em um período que ele estava naquele relacionamento. Ele pode ter contraído esse vírus em diferentes momentos, em outros momentos da sua vida, mas o vírus não se manifestou, né? Então, significa uma traição? Não, não necessariamente significa uma traição. Segundo mito ou verdade, homens e mulheres casados não precisam se preocupar com a infecção do HPV. É um mito, mitaço, né? Por quê? Porque as infecções por HPV, geralmente elas são compartilhadas entre parceiros e muitas vezes não é possível saber a sua origem. Os testes do HPV podem apresentar resultado positivo muitos anos após a exposição inicial ao vírus, devido à reativação de infecções latentes, ou seja, adormecidas. O terceiro mito ou verdade. Eu peguei HPV, então já estou protegido de futuras infecções. Mito. Mito porque a infecção por HPV pode não induzir a imunidade natural e, além disso, pode ocorrer o contato com outro tipo viral. Mito 4. Mito ou verdade. Só existe um tipo de HPV. É mito? Por quê? Porque existem mais de 120 tipos diferentes de HPV. Você sabia disso, querido ouvinte? Que não é só um vírus HPV? Existem mais de 120 tipos diferentes de HPV, sendo que 12 tipos podem causar câncer. Os tipos 16 e 18, eles são os responsáveis pela maioria dos casos de câncer de colo de útero. 5. Quinto mito ou verdade. Pessoas com HPV podem transmitir a infecção mesmo sem sinais ou sintomas? Vejam bem, falei ali no início, né, que em qualquer momento da vida pode se pegar o HPV, mas ele não pode ser que ele não se manifeste. Então, é verdade, né? Pessoas com HPV podem sim transmitir a infecção mesmo que não tenham nenhum sinal ou sintoma e muitas vezes nem saibam. Por quê? Porque muitas pessoas infectadas pelo HPV não apresentam sinais ou sintomas, o que faz com que não saibam que tem o vírus. Mas ainda assim podem transmiti-lo sem saber. E isso ocorre porque o HPV pode permanecer silencioso no organismo, sendo transmitido por meio de contato direto com a pele ou a mucosa, mesmo na ausência de manifestações visíveis. Veja só o perigo. Sexto mito ou verdade, o uso de preservativo durante a relação sexual protege do HPV. Mito, mas é muito mito, porque apesar da importância do uso de preservativos durante as relações sexuais para prevenir as ISTs, né, as infecções sexualmente transmissíveis, este uso pode não impedir a infecção pelo HPV. Porque o vírus pode estar presente em áreas não protegidas pela camisinha, como a vulva, a região pubiana, perianal ou bolsa escrotal. Sétimo, mito ou verdade, todas as mulheres com HPV terão câncer. É um mito, porque na maior parte dos casos, o sistema imune elimina o vírus. No entanto, quando não é eliminado, o HPV pode levar à formação de verrugas genitais e cânceres. Principalmente ali, ó, quando eu falei para vocês que não existe só um tipo de HPV, existem 120 tipos e só os 16 e 18 que causam o câncer de colo de útero. Mito ou verdade? 8. O câncer de colo de útero pode ser prevenido? Verdade verdadeira. O câncer de colo de útero é um tipo evitável de câncer. A Organização Mundial da Saúde, OMS, reforça a importância da vacinação contra o HPV, dos exames de rotina e do tratamento das lesões pré-cancerígenas. Então, dá para prevenir? Claro que dá. A vacina, exames de rotina, tratamento de lesões. Nono mito ou verdade. Uma vez vacinado contra o HPV, não é necessário realizar exames de rotina. Claro que é mito, gente. Claro. Mesmo após a vacinação, é necessário a realização de exames de rotina, como o Papa Nicolau, o teste do HPV. Né? Então, sempre tem que estar marcando aí uma vez ao ano a consulta com o ginecologista. 10. Mito ou verdade? O HPV só atinge as mulheres. Mito, mas muito mito também. Por quê? O HPV também pode infectar os homens e a infecção pelo HPV pode causar cânceres em homens também. O câncer anal, além de verrugas genitais. E além de ser um agente transmissor do vírus para outras pessoas. O homem infectado pelo HPV, ele tem maior risco de desenvolvimento do câncer, né? Que nós já comentamos aqui, do câncer aí, o câncer anal, né? Ou até as verrugas genitais. E 11, Mito ou verdade? O HPV pode ser transmitido durante o parto. É verdade, muito verdade. Porque o HPV pode ser transmitido da mãe para o bebê durante o parto vaginal, podendo causar no bebê, né, o parto natural, como a gente diz, podendo causar no bebê uma doença chamada papilomatose respiratória. E a papilomatose respiratória, ela é caracterizada pelo crescimento de papilomas, ou seja, verrugas no trato respiratório do bebezinho. Então, hoje nós trouxemos para você mitos e verdades sobre o HPV, né? E vamos novamente reforçar, gente. No Brasil, o câncer de colo de útero é o que mais mata mulheres até os 35 anos de idade. E o segundo em mulheres até os 60 anos de idade. Cerca de 99% dos casos desse câncer são causados pelo HPV. Então, seja autora da sua própria história, seja dona da sua vida, né? Você pode se vacinar contra os cânceres e infecções causadas pelo HPV, e você pode também fazer os seus exames de rotina, os tratamentos de lesões pré-cancerígenas e principalmente visitar o seu ginecologista pelo menos uma vez ao ano. Então, não descuide de você, não descuide da sua saúde, né? 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E hoje estamos sorteando um brinde do Mundo da Limpeza. É só mandar a sua mensagem, participar do programa e no finalzinho, então, a gente faz o sorteio e a pessoa sorteada vai retirar lá na loja do Mundo da Limpeza para conhecer o Mundo da Limpeza, né? Então fica aí a dica, mande sua mensagem. Vou para um rápido intervalinho e volto com a tradução do dia de hoje. Não sai daí porque tá imperdível. Já já eu volto.
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2: Novamente com você, o Bem Me Quer. Que bom, o pessoal tá participando. Olha quanta gente participando. Mandou bastante serviço pro Nando aqui, anotando todos os nominhos, né? Coloque seu nome completo. Hoje sorteio, né? Semana do cliente. Sorteio de um produtinho lá do mundo da limpeza para você retirar lá na loja, né? Um brinde surpresa. O que será que as meninas estão preparando lá para os clientes especiais do mundo da limpeza? E nós chegamos no nosso momento da tradução. E olha só, gente, começamos falando do Paul McCartney, né? E o Paul McCartney, então, escreveu essa frase maravilhosa, né, sobre a tristeza, em que ele diz que a tristeza não é tristeza, é felicidade vestindo um casaco preto. E às vezes a nossa tristeza, ela vem muito porque nós ficamos muito fixados no passado, né, nas lembranças, sofrendo pelas lembranças. E as lembranças, na verdade, elas deveriam ser para nós uma fonte de alegria, porque tivemos a oportunidade de vivenciar aqueles momentos. As ruins que fiquem guardadinhas, né? que deixe, que fique para trás aí, mas as boas, essas a gente tem que lembrar com alegria, sim. Então, hoje nós vamos trazer uma música lindíssima do McCartney para você, num oferecimento da Influx.
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Yesterday, dos Beatles, é frequentemente vista como uma música sobre o fim de um relacionamento amoroso. Mas Paul McCartney revelou que a inspiração para o verso "I say something wrong, now I long for yesterday", eu disse algo errado, agora sinto saudade de ontem, veio de um momento de arrependimento, na verdade, um arrependimento relacionado à sua própria mãe, e não a uma parceira romântica. E esse detalhe amplia o significado da canção, mostrando que o sentimento de perda e saudade pode se aplicar a diferentes tipos de relações e situações, não apenas a um amor romântico. Muitas vezes a nossa saudade, a nossa tristeza pela perda de alguém, por alguém que não está mais entre nós, nos faz realmente, como diz a música, ansiar pelo ontem. E a atmosfera nostálgica e melancólica da música é reforçada por versos como "All my troubles seem so far away, no looks as true, they're here to stay". Todos os meus problemas pareciam tão distantes, agora parece que vieram para ficar. Que expressam o desejo de voltar a um tempo mais simples e feliz, antes de um erro ou de uma perda. Porque muitas vezes, queridos ouvintes, nós não valorizamos o momento presente. E aquela pessoa que hoje a gente anseia pelo ontem, que no ontem estava conosco, pode não estar no nosso hoje ou no nosso amanhã. Por isso a importância de valorizar o momento presente. E o trecho "Now I need a place to ride away", agora preciso de um lugar para me esconder, evidencia a busca por refúgio diante da dor e do arrependimento. A simplicidade da letra junto ao arranjo minimalista com quarteto de cordas intensifica o sentimento de vulnerabilidade e solidão. Além disso, a possível influência do bolero Besame Mucho contribui para o tom sentimental e universal da canção, tornando assim Yesterday acessível e identificável para diferentes públicos. E a música se destaca como um retrato sincero do desejo de reviver o passado e corrigir erros, seja em relações familiares, amorosas ou pessoais. Então não deixe para lamentar o passado, a falta ou a saudade, mas aproveite o hoje, viva as presenças hoje, seja sincero hoje, corrija o que você tem que corrigir hoje, para que você não tenha que se lamentar pelo yesterday. E nós vamos agora, quase encerrando o programa aí, né, Nando, dar um avisinho aqui. Olha, gente, desapareceu, ou melhor, fugiu, na localidade do Boqueirão, fugiram dois gados Nelore, né? E não foi feito ainda um boletim de ocorrência, mas são dois gados da raça Nelore, são animais bravos. Então, por isso, não cheguem perto se alguém avistar esses dois animais. Não cheguem perto e alertem imediatamente os donos, né? Eles foram vistos pela última vez na chácara do Neto Cap, ali no Monte Alegre. E como que você pode alertar o dono? Você entra em contato com a gente aqui, com a Ipiranga, né, com a 91.7, e a gente passa o contato do dono do gado Nelore que escapou, né, que é o Evandro. Mas reforçamos, não chegue perto porque é um gado bravo, né? Então fica aí o aviso, entrar em contato aqui com a 91.7, que a gente passa o contato da pessoa aí, do Evandro, para o pessoal então avisar onde está esse gado. Se você viu, não tente se aproximar, não tente pegar, não tente capturar. Entre em contato porque pode oferecer sim risco para a sua vida, ok, pessoal? Dado o recadinho, muita gente participando, nós vamos fazer o sorteio do Mundo da Limpeza. Ah, o Nando disse que nós

0: comercialzinho, então vamos pro comercialzinho, já voltamos, já já volto.
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0: Estamos de volta e respondendo a perguntinha da nossa ouvinte aqui, produto para tirar limo da calçada, tem sim no mundo da limpeza. Já perguntei para as meninas aqui, elas já me responderam, tem sim. O hipoclorito e o cloro em gel também, que é para limpar limo de calçada, produto muito bom. Se encontra lá onde? No mundo da limpeza, coloca na VAP aí, naquele compartilhamento ali da VAP, né? E funciona, que é uma belezinha, gente. E nós vamos agora, já quase encerrando o programa, deixa eu só contar para vocês que aconteceu ontem, dia 17, né? Aconteceu aí uma apresentação brilhante da Orquestra Filarmônica Tom Jobim de Palmeiras. Sim, eles se apresentaram ontem, no dia 17, às 20 horas, lá no Teatro Paiol, em Curitiba. Foi um espetáculo Nosso Tom, tributo a Tom Jobim. Veja só, gente, que orgulho para nós, né? Então, a participação da orquestra teve direção musical, regência, arranjos do maestro Nelson Lopes e o repertório referente à carreira do Tom Jobim, né? Então, que maravilha, que lindo tudo isso, né? Foi aí uma apresentação maravilhosa, né, no Teatro Paiol, na capital paranaense. Então, parabéns para a orquestra Tom Jobim de Palmeira, parabéns para o maestro Nelson Lopes, que orgulho para nós, né, gente? Vamos agora para o nosso sorteio do produto do Mundo da Limpeza. Quem ganhar, retira lá no Mundo da Limpeza o seu brinde surpresa. Vamos ver lá. Muita gente participando, obrigada a todos vocês que participaram. O Nando já vai me dar um número aqui e eu já digo quem é o ganhador. Deixa eu ver. Nando já pôs o sorteador lá. Atenção, número. Olha só bem no começo. A Olga! A Olga ganhou. Então, Olga Maria Pires Pereira. Olga, ó, você já vai lá. Você já viu o produto para tirar limo da calçada lá, né? Olha só que belezinha. Olga, então pode passar lá no Mundo da Limpeza. Retirar o seu produtinho, seu brinde surpresa. Parabéns, Olga. E vocês, né? E a Olga, eu sei que ela é nossa ouvinte diária, porque ela sempre manda mensagem. Mas não desista, né? Sempre tem chance de você ganhar também. 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Agradecemos a todos vocês, queridos ouvintes, pela participação, pela audiência. E nós retornamos segunda-feira, 12 horas e 30 minutos, se assim Deus nos permitir. Uma abençoada sexta-feira, um abençoado final de semana para você.
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1: 13:31, estamos chegando para mais um Baú da Ipiranga, o último Baú da Ipiranga da semana. Hoje, sexta-feira, 18 de setembro, então estamos encerrando a semana com o Baú da Ipiranga, que chega agora neste dia nublado, dia totalmente nublado, já antecipando a chuvinha que as previsões estão prometendo para amanhã. Mas pelo menos não tem chuva ainda, né? Pelo menos isso. E não tem indício de que vai chover por esses próximos dias aí, pessoal. Então, por esses próximos dias, pelas próximas horas, né? Próximo sábado, agora amanhã, também conhecido como amanhã, é pra chover. Tem previsão de alguma chuva, mas hoje tá tranquilo. Mas já vemos alguns indícios aí, né? No céu, no céu se fechando, no tempo coberto, mas ainda tá tranquilo, ainda tá sem chuva, ainda tá um clima bom, uma temperatura boa, nem quente nem frio, o que é muito bom. Então já não dá pra reclamar, desde que eu consiga chegar em casa até umas 6 e pouco, tá bom. Então vamos, mas enfim, estamos chegando nessa tarde, agora é hora de Baú do Ipiranga, né? Agora, nesta tarde, estamos chegando pro Baú do Ipiranga, então até as 15 horas da tarde. É isso que nós vamos fazer, nós vamos escutar música antiga. Pessoal que sintonizou, então, se sintonizou neste horário, nesta frequência, 91.7, sabe que é o que nós ouvimos aqui, músicas antigas no Baú do Ipiranga. Só música de 1999 para baixo, só os clássicos de antigamente. E você pode participar fazendo seu pedido, contribuindo com a playlist, lembrando que as músicas precisam ser músicas de 1999 para baixo, músicas antigas, e não tocamos música sertaneja, gauchesco e raiz. Deixamos esses gêneros para o Gilmar Antônio, beleza? Que é às 16 horas da tarde, mas daqui a pouco. E enfim, tem mais algumas novidades aí para trazer para vocês, mas depois a gente fala sobre isso. 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Também tenho mais um comunicado aqui para fazer, pessoal. Deixa eu ver onde é que tá aqui. Achei. Então, olha a situação. Dois gados Nelore fugiram na localidade do Boqueirão. Olha só, pessoal do Boqueirão aí, fiquem atentos. Dois gados fugiram numa localidade lá no Boqueirão. E não foi feito ainda boletim de ocorrência, mas são dois gados da raça Nelore, são animais bravos. É preciso avisar o pessoal para que, se verem, não chegarem perto e alertarem imediatamente os donos. Olha, foram vistos pela última vez na chácara do Neto Cap em Monte Alegre. Então, olha, tomem cuidado. Qualquer coisa, entre em contato aqui com a Rádio Ipiranga, que nós fornecemos os contatos dos proprietários, dos donos. Então, tomem cuidado aí. Dois gados da raça Lenore, né? Vai que avança aí no pessoal e ainda capaz de machucar alguém. Então tá aqui a nossa alerta aí. Qualquer coisa é só avisar aqui que a gente passa o contato dos donos que vão lá providenciar, dar um jeito de pegar o bicho de novo, beleza, pessoal? 13h36, vamos então participando, né? Registrando as participações, deixa eu ver quem está conosco aqui no WhatsApp, no 42999533669. Primeiro a participar de hoje foi o Seu Alceu. Obrigado, Seu Alceu, boa tarde pro senhor aí. Vamos ver o que, que ele diz. Boa tarde, rapaziada, vamos encerrar a semana com sucesso. Lança essa Hurt Alone. Olha, grande sucesso dos anos 80, Hurt, que é uma banda formada só por mulheres, né? Pelo menos a guitarrista e a vocalista eram mulheres, não sei se baterista e tudo mais. Mas era uma dupla, né? O Hurt era uma dupla e fizeram boas músicas. A Alone, até onde eu conheço, é a mais famosa. E a que fez mais sucesso e tal. Tem outras, eu sei que tem outras aqui no playlist, mas a Hurt é muito boa. Vamos ouvir Hurt na sequência. Obrigado, Seu Alceu. Primeira música do Balde Ipiranga de hoje, Hurt Alone. Também a Dona Luzia Campa tá participando aqui. Obrigado, Dona Luzia. Um abraço pra senhora. A Dona Neuza do Vale, também participando. Vamos ver o que a Dona Neuza nos diz. Ela que nos manda sempre um áudio. Boa tarde, Dona Neuza.
2: Boa tarde, Nando. Tudo bem?
1: Tudo bem.
2: Hoje quero pedir a música da Xuxa. Parabéns. Pra minha mãezinha, Terezinha, que mora no São João Triunfo, que está de parabéns hoje.
1: Ah, é?
2: 78 anos.
1: Olha, então, Dona Terezinha, vamos ouvir a música da Xuxa, ó.

Então a mãe da dona Neuza, dona Terezinha, parabéns, felicidades, muitos anos de vida, que faz aniversário neste dia 18 de setembro. Parabéns aí então, fica aqui o registro do seu aniversário aqui no baú da Ipiranga. Vou avisar o resto do pessoal e o Gilmar Antônio também na sequência, para também homenagear ela. Obrigado, dona Neuza, por nos avisar dessa. Valeu. Só que o parabéns da Xuxa é só no baú da Ipiranga mesmo que vai tocar. Essa música o Gilmar Antônio não toca, ele não tem essa música. Beleza? Obrigado, dona Neuza. Na sequência, quem está conosco aqui é a dona Rosali. Boa tarde, guri. Esta tarde gostaria de escutar duas músicas se der. Ela diz What a Fool Believes, do The Doobie Brothers. E He Ain't Heavy, He's My Brother, The Hollies. Essa é bem velhinha. Eu conheço essa na versão do Bill Medley, que é muito boa. Não conheço no The Hollies. Deixa eu procurar aqui, ver se tem The Hollies. Tem algumas músicas do The Hollies, essa até não tem, mas já providenciamos. E realmente, na versão do Bill Medley é ótima, é fantástica essa música. Na versão do The Hollies deve ser boa também. E Doobie Brothers, tá com uma cara que não tem no playlist aqui, deixa eu procurar, mas eu acredito que vou ter que procurar ela também. Doobie Brothers, escrevi certo? Não, escrevi errado, pra variar, né? Tudo ao vivo, pessoal, tudo ao vivo, programa ao vivo, é isso. Doobie Brothers. Não temos a música na playlist, por enquanto, temos só uma do Doobie Brothers, até não sei se não foi a Dona Rosalie que pediu, e por isso que a gente tem, que é Listen to the Music. Eu acho que até foi a Dona Rosalie que deu a ideia dessa música, mas What a Fool Believes não temos, e o The Hollies também não temos ainda, mas calma, teremos. É muito comum, pessoal, aqui no Baú do Ipiranga acontecer isso, da música não ter no playlist. Estamos falando de músicas já antigas, músicas que alguns casos são raridades, e alguns casos são raridades, a maioria, inclusive, são raridades excelentes, que não tem no playlist, mas tinha que ter. Por quê? Porque aqui é um monte de jovens aqui, só conhece música nova, daí agora vá lá procurar Gustavo Mioto, se não tem de tudo mais um pouco do cara. Mas não, mas aqui a gente traz música mais antiga no Baú do Ipiranga, então vamos procurar música antiga. E aos poucos vamos fazendo um playlist substancial, né? Tem coisa muito boa já aqui ao longo desses, o quê? Quantos anos que já tem o Baú do Ipiranga? Uns 7 anos por aí, 7, 8 anos? Acho que 7 anos, tem 6, 7 anos. Mas vamos providenciar as músicas da Dona Rosalie. Ela comentou, Bill Medley é bom também. Sim, ótimo Bill Medley. Tem ótimas músicas, mas como a Dona Rosalie falou, The Hollies, vamos providenciar o The Hollies, até porque é muito interessante conferir mais de uma versão. Eu conheço muito bem a do Bill Medley, vou ver qual que é, como que é a outra. Tem inclusive um programa de rádio que trabalha com isso, sabe? Duas versões da mesma música. Eles às vezes trazem a versão em português e a versão original em inglês, pra gente comparar. Às vezes trazem uma versão mais recente e uma mais antiga. Tem muitos casos, músicas tem vários casos na música. Inclusive a gente traz essas curiosidades, eu trago às vezes aqui no Baú do Ipiranga. Mas o ideal mesmo é trazer música. E temos agora algumas músicas pra tocar aqui. A do Seu Alceu, que é o Hurt Alone, e os pedidos da Dona Rosalie. E se você que está aí do outro lado do rádio quiser fazer seus pedidos também, 42-99953-3669, que por enquanto o Baú do Ipiranga está só começando. Vamos lá então? 13h42.

Olha aí, você ouviu The Holies, Heaven Heavy, He's My Brother, e antes, Dobby Brothers, What a Fool Believes. Esses são pedidos da Dona Rosalie, e tem uma pegada muito, muito boa dos anos 70, né? Música dos anos 70 tem uma sonoridade muito própria. E vamos continuar nessa leva, porque a Dona Eunice Maria Nossa, que mandou um áudio pedindo música dos Bee Gees, e eu já separei Bee Gees, um sucesso daquele período também, dos anos 70, Bee Gees, Night Fever. Vamos ouvir na sequência, depois Donna Summer, Hot Stuff, também dos anos 70, 1979, esse pra falar a verdade. E uma boa tarde aí pra Dona Eunice Maria Nossa, que obrigado pelo pedido. Vamos ouvir Bee Gees na sequência, mas antes, deixa eu só dar uma avisada aqui no pessoal, que a campanha Meu Brasil, Minha Pátria foi prorrogada, olha só. 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Depois você só precisa entregar aqui na recepção da Rádio Ipiranga, ou se ficar mais fácil também pode deixar lá na Cressol. Isso até o dia 30 de setembro. No verso do desenho é preciso colocar o nome completo da criança, a idade e o telefone de algum responsável. Então é só chamar a criançada, separar o material e preparar. A campanha Meu Brasil, Minha Pátria é uma realização da Rádio Ipiranga e da Cressol, unindo criatividade, cidadania e educação financeira. Beleza? 13 horas e 56 minutos, então vamos lá. Vamos de música. Aqui a Dona Rosalie acabou de responder. Achou The Holies, que foi a última música que ouvimos, né? Guarda aí que tem outras boas. Olha, obrigado, ela agradeceu. Mas eu que agradeço, Dona Rosalie, pelas sugestões musicais. Tanta coisa boa aí. Então, como eu falei, os anos 70 permanece, mas não quer dizer que os anos 80 não podem dar as caras também. Eu sei que o pessoal gosta muito dos anos 80, mas os anos 70 permanece aqui, ó. Na sequência, Bee Gees, pedido da Dona Eunice Marianoski. Depois, Donna Summer, Hot Stuff. Vamos lá, então. 13h57.

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0: 14h53, você ouve Whitney Houston, One Moment in Time, a música que encerra o baú da Ipiranga de hoje e da semana. É isso aí, pessoal, estamos ficando por aqui. Um abraço lá para Dona Odete, que disse assim, passando para confirmar a audiência, dizer que a programação está 10, desejo uma ótima tarde abençoada para você, um ótimo final de semana, abraços. Obrigado, Dona Odete, para a senhora também e para todos os ouvintes também. Uma ótima tarde e um ótimo final de semana. Na sequência, vocês têm, como sempre, um rápido playlist musical. E o Gilmar Antônio chega às 16 horas com a programação da tarde. O Baú do Ipiranga, se Deus quiser, volta na semana que vem, na segunda-feira, neste mesmo horário, nesta mesma frequência, 91.7. Tenham todos uma ótima tarde, fiquem com Deus. Até a próxima.
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1: 3h28.
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3: 3:40.
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1: 3h56.
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0: É isso aí, né? Vamos aí, portanto, com muita alegria, deixando a tristeza de lado, né? Porque aqui é muita alegria, tá começando a programação da tarde.
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0: É isso aí, só alegria, né? E olha, hoje é sexta-feira chegou, né? Vem o final de semana, que você tenha um final de semana abençoado. Uma ótima tarde, gente querida, estamos aí chegando. É, e hoje já é sexta-feira, final de semana, portanto, tá chegando aí. E vamos aproveitar esta tarde aí de sexta-feira, né? Com muita música boa, muita alegria, muita participação também, com certeza. Vai ter a música caipira, música sertaneja, classe A, pra cantar junto, né? Pra nós cantar junto aí, né? Vai ter aquele samba, vai ter o melhor do sertanejo, vai ter também aquela música popular pra você matar aquela saudade dos grandes sucessos, né? E é claro, a música gaúcha também marca presença pra quem gosta de nossas tradições. Tudo isso e muito mais na programação desta sexta-feira. Vamos juntos até às 18 horas. Muito bem, estamos aí então chegando, né? Agora então é só levantar o volume do rádio e ficar aqui com o Gilmar Antônio, porque só modão, só música boa, né? Algumas prosa também, algumas informações a gente vai tendo por aqui a partir de agora. Vamos até às 6, como eu já frisei, e é claro, você é nosso ouvinte muito especial. Muito bem, né? Muito bem, vamos marcando 4 horas e 2 minutos. Será que falamos dessa sexta-feira? Falamos, né? Vamos pro calendário, então. Falar um pouquinho desse dia 18 hoje, final de semana pintando. Vamos ver o que estamos comemorando nessa sexta-feira, então.
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0: Muito bem, tarde maravilhosa, meio nublado, um pouquinho de sol, mas temperatura tá agradável, vamos conferir daqui a pouquinho. Mas agora vamos então aí pro calendário de hoje. Hoje é dia oficial, né? Hoje é dia oficial da televisão, né? Hoje é dia oficial da televisão. Televisão, falando propriamente dito, não é do aparelho, né? Hoje não é dia do aparelho de televisão, mas sim da televisão, né? Hoje é dia oficial da televisão. Quem faz a televisão, né? Quem faz a televisão, né? Hoje, portanto, é dia oficial aí da televisão, não da TV, né? Muito bem, muito bem. Obrigado pelo carinho da audiência, né? Hoje os aparelhos aí de TV, né, estão muito bem equiparados aí, muito bem atualizados aí, né? Antigamente aquelas TV de tubo, hoje é tudo digital e por aí vem muito mais novidades sobre a televisão, né? Muito bem. Hoje também estamos aí vivendo o Dia Internacional da Igualdade Salarial. Uma data importante hoje também, meu amigo Nando, hoje é dia dos símbolos nacionais, né? Hoje é dia dos símbolos nacionais. Inclusive, tá acontecendo aí essa promoção da Cressol com a Ipiranga, né? É importante, portanto, fazer esses desenhos aí. Já recebemos muitos desenhos aí da criançada, né? E você ainda tem a oportunidade aí de continuar fazendo. Já fez, quer fazer mais um, faça, não tem problema. Você que não fez, faça, né? É importante a gente saber sobre o nosso Brasil, sobre a nossa pátria, né? E hoje uma data importante também que fala muito disso, né? Fala muito do Brasil, porque hoje é dia dos símbolos nacionais, né? Então tá aí as comemorações de hoje para essa sexta-feira, dia 18 de setembro. Deixa eu dar uma olhadinha aqui. Lembrando que amanhã é sábado, né? Amanhã não temos programa, então deixa eu dar uma rapidinho aqui um pouquinho sobre o dia de amanhã. Amanhã, sábado, é Dia Nacional do Teatro, data importante também, né? E também amanhã é Dia do Comprador e Dia do Ortopedista. Parabéns a esses profissionais. Muito bom. No domingo, deixa eu ver aqui, domingo é dia do engenheiro químico, domingo também é dia do baterista, ligado com a música também, né? Dia Mundial da Limpeza, domingo também, né? E tá aí então o calendário de hoje também do sabadão e do domingo. E agora vamos perguntando aí pro Nando antes, meus cumprimentos para ele, meu boa tarde.
3: Boa tarde, seu Gilmar.
0: E a temperatura agora como é que tá, como é que estamos aí?
3: Então agora nesse momento fazem 18 graus na cidade de Palmeira, um tempo bem nublado, né, ficou fechado o dia todo, embora não tenha havido chuva, né, mas como eu até comentei durante o Balde Ipiranga, esse céu encoberto, esse tempo nublado já tá antecipando a chuva que tá prometida para amanhã, né. Aqui no Clima Tempo, de acordo com o Clima Tempo, a chuva tá prevista para começar em algum momento dessa madrugada, tem alguma porcentagem de chuva para começar a partir das 0 horas, ou seja, da meia-noite desta segunda-feira, quando já for sábado praticamente. E lá por umas 4, 6 da madrugada deve cair alguma garoa, alguma coisa assim. A porcentagem é baixa de chuva, mas ela existe. Então a gente já deixa o pessoal avisado que a previsão de chuva para amanhã se mantém. Sábado tem previsão de chuva e por conta dessa previsão de chuva uma ligeira queda na temperatura, mas não é muita coisa. A mínima é 15 graus, a máxima é 19, então deve ficar quase na temperatura que está hoje, esses 18 graus que está fazendo nesse exato momento. Para os próximos dias a temperatura é até um pouco mais alta, 24, 25, 20 graus, assim, oscilando, então vai ter uma temperatura boa. Mas o curioso é que a previsão de chuva, pelo menos aqui no Clima Tempo, já não tem mais no domingo. Já não tinha ontem, né? Domingo aqui não tá prevendo chuva. Nem segunda, nem terça. Terça é um resquício muito pequeno de chuva. E me parece que vai... Se seguir essa previsão do Clima Tempo, parece que só vai haver chuva no sábado mesmo.
0: No sábado mesmo. Então vamos aguardando, vamos atualizando aí, né? E vamos desejando aí para toda essa gente, com chuva ou sem chuva, no final de semana. O final de semana foi feito para trabalhar no sábado, mas no domingo reservar um período aí de descanso, né? Almoçar Sim. com a família, aquele almoço caprichado, né? Se você ficar em casa, vai ouvir a Ipiranga, vai ouvir o misto musical, o batidão, né? Papeando, conversando com os filhos. Se for passear, uma boa viagem, um bom passeio, vai viajar, cuidado na estrada e um bom passeio também, né? Um bom fim de semana. Fim de semana é para isso, né? Para viver também com muita harmonia, deixar um pouquinho, né, o trabalho de lado, porque na segunda-feira volta, né? E é claro, a gente tem que voltar na segunda com energias renovadas, né? Então vamos lá, vamos para a nossa mensagem de hoje, agora 4:09.
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0: Muito bem, olá amigo ouvinte, no corre-corre do dia a dia, a gente quase não tem tempo às vezes para olhar para o lado, não temos tempo às vezes de ver quem está próximo da gente, mas hoje e também no final de semana, queremos fazer um convite para você. Pare um instante, hoje ou então no seu fim de semana, e pense nas pessoas que cruzaram o seu caminho. Olhe, viver em fraternidade não é apenas tolerar quem está perto, é entender que a dor do outro também nos afeta e que a alegria dele também pode ser a nossa. Fraternidade é aquele abraço que não precisa de palavras. É o respeito profundo pelas diferenças e, acima de tudo, é a certeza de quem ninguém vence sozinho, não. O mundo pode parecer às vezes duro, mas ele muda quando nós mudamos o nosso olhar. Que tal então estender a mão para alguém hoje? Ou então no seu sábado, no seu domingo? Um ouvido atento, um gesto de carinho? Isso é fraternidade na prática, gente. É o que nos torna verdadeiramente humanos. Então fique com essa reflexão para você, para hoje, né, para o final de semana. E tenha não só uma tarde abençoada, mas também um final de semana sempre com Deus no coração e fazendo o melhor para ser feliz.

0: Muito bem, muito bem. 4h11, está começando a programação da tarde, está começando, portanto, a nossa programação que leva muita alegria no seu rádio. Você que está aí ouvindo, ou Gilmar Antônio, obrigado pelo carinho. Muito bem, para começar hoje, vamos trazendo um samba para começar o programa hoje. Vamos trazendo aí o grande Martinho da Vila, daqui a pouco começamos a atender o pessoal, né? A nossa música especial para começo de programa hoje é com o Martinho da Vila, não é, Nando? Música bonita, segundo o Nando estava conversando comigo, uma grande música que vamos ouvir para começar agora 4h12. Martinho da Vila, então, Disritmia.
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0: Roberto. Ele tá pedindo pra nós o Zeca Pagodinho Caviar. Você sabe o que é caviar, vamos tocar daqui a pouco.
1: É, obrigado, nós é o segundo verso, né? Nunca ouvi, nunca ouvi nem comi, só ouço falar.
0: Ah, é. Letra bonita também, né? Olha aí, são 4h15. Obrigado aí, Roberto. Daqui a pouco tem caviar por aqui, né? Pelo menos na música aí, né? Um abraço lá pro Francisco. Alô, Francisco, obrigado pela audiência. Boa tarde, gente amiga da Ipiranga. Tamo aqui na escuta. Peço pra você Grito de Liberdade. Essa é boa também, né? Com o grupo Reponte, né? Essa é boa, gosto dessa. Obrigado, obrigado aí, Francisco. Grito de Liberdade, daqui a pouquinho rodando aí esse destaque gauchesco, roda daqui a pouco, né? Vamos aí, portanto, mandando também um alô lá para a família Campa. Luzia também passando o seu joinha por aqui. Obrigado, obrigado, obrigado para você também, né? Um bom fim de semana aí, Luzia. Vamos mandando alô também lá para o seu João. Já mandei aqui, família Muxinski. A dona Neuza também está ouvindo o nosso programa. Obrigado, obrigado, obrigado aí, dona Neuza. Acompanhando também o programa desta grande, grande, grandiosa.
1: O senhor,
0: né,
1: nem comentou, tarde, seu Gilmar. Que a dona Neuza disse, boa tarde, meninos.
0: Opa, é mesmo, né? Obrigado aí pelo meninos. Obrigado, dona Neuza. Aproveito para mandar um abraço, um boa tarde para a família da dona Sônia, que nos acompanha também lá no Papiros, né? Lá na comunidade Santa Rita. Obrigado pela audiência. José Alba também nos ouve por lá. Obrigado pelo carinho. Muita gente nos ouvindo também lá na Colônia Francesa. O Reni Passoni tá por lá me ouvindo também, né? Gente ali do Jardim Cristine, gente querida, gente nossa, né? Gente bacana acompanhando aqui o nosso programa, né, meu amigo Nando?
1: Sim, um abraço lá pro Erundi, o Erundi Leal, que me mandou mensagem aqui agora. Opa. Tá curtindo o programa. Obrigado pela audiência,
0: obrigado,
1: Erundi.
0: Né? Pessoal vai mandando aí, tão participando até dos nossos, dos nossos aparelhos particulares aqui, que bom,
1: inclusive,
0: né?
1: Inclusive puxei uma música pra ele.
0: É, que
1: já
0: tal,
1: que ele tá participando do programa, não sei se ele vai gostar, não sei se ele gosta desse sambinha, desses pagodes, assim. É, o Roberto Leal pediu Caviar, do Zeca Pagodinho, eu puxei Burguesinha, do Seu Jorge, pra fazer um duplo, né?
0: Como... Então vamos lá. É, quem mais? Quem pediu a música Caviar aí pra nós? Vamos
1: marcar
0: aqui. O Roberto, né?
1: 4h18. Ele até comenta aqui, ó. É uma senhora chamada Tereza Cordeiro, esqueceu o celular aqui na padaria Cantinho do Pão. Se alguém estiver ouvindo e conhece ela, tá lá o celular perdido dela, qualquer
0: então
1: coisa.
0: Então tá aí, né? Só chegar lá, conversar com o Roberto, que ele faz a entrega aí do aparelho, né? Então vamos trazer as músicas agora, 4h18, hoje sexta-feira, final de semana chegando, que você tenha aí, portanto, aquele final de semana tranquilo, abençoado, né? Alô, Erundi, tá chegando pra você essa, vai também pro Roberto, família Leal me ouvindo, né? Caviar com o Zeca Pagodinho, né? 4h18 por aqui. Não quero...

0: Muito bem, tá aí atendendo aí o pedido do pessoal, dos ouvintes, trouxemos aí um duplo aí, né, com duas músicas em ritmo de sambinha, né, esse foi o seu Jorge Burguesia, e também ouvimos aí o Martinho da Vila, né.
1: Foi o Zeca Pagodinho.
0: O Zeca Pagodinho, Martinho da Vila começou o programa, né, foi o Zeca Pagodinho que nós ouvimos aí a música Caviar, né. Você que pediu o duplo aí, então foi pro ar aí umas músicas em ritmo de sambinha. Inclusive, o seu Jorge falou aí, obrigado, Cidade Maravilhosa, né? Cidade Maravilhosa.
1: Ele agradecendo o Palmeiras.
0: O Rio de Janeiro, né?
1: Não, Cidade Maravilhosa. Eu pensei que ele tava agradecendo o Palmeiras.
0: Mas o seu Jorge é lá do Rio de Janeiro mesmo, né?
1: Ah, seu Jorge.
0: Seu Jorge. Ouvimos também aí o Zeca, o Martinho da Vila, né? Tô trocando o Zeca Pagodinho.
1: Não, eu vi tudo eles, né?
0: São todos aí grandes cantores aí que levam também o samba aí ao nosso Brasil, né? Muito bem, vamos marcando 4h27, 4h28, pulando o ponteiro por aqui. Você está com a programação da tarde. Nós temos aí na sequência, depois do intervalo, uma música gaúcha e uma música sertaneja, né? Vamos ter aí, portanto, o Grupo Rodeio e também o Gilberto e Gilmar. E já estão pedindo pra nós aqui 35 latinhas de cerveja, não é muito?
1: Acho que já é sexta, né?
0: Não,
1: de repente,
0: é muita latinha.
1: Por já ser sexta-feira, né, Sr. Gilmar? A gente não aguenta com uma, né?
0: Segundo ouvinte que pediu essa música foi gravada pela dupla de renome no Brasil, né? Zezé de Camargo e Luciano.
1: Eu achei que eles eram tão comportados.
0: Não lembro de ter ouvido essa música, Zezé de Camargo e Luciano, mas tem a música. E a gente vai tocar aqui logo depois do intervalo, né? Na sequência aí do programa, a gente toca então as latinhas de cerveja com o Zezé de Camargo e Luciano, ouvinte aí pedindo pra gente, né? E também vai ter aí na sequência aí o Grupo Rodeio, Gilberto e Gilmar, e tem muito mais pela frente. A gente segue com a programação da tarde até às 6 horas da tarde. Intervalo agora, uma pausa, uma pequena pausa, e voltamos em seguida. Fique ligado.
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0: Muito bem, estamos aí com a programação da tarde, 4 horas e 33 minutos. Obrigado pelo carinho da sua audiência, você que está aí ouvindo a programação. Olha, você que está ouvindo Gilmar Antônio, procure sempre descobrir o seu caminho na vida. Ninguém é responsável. Lembre-se disso, ninguém é responsável pelo nosso destino, a não ser nós mesmos, né? Então, nós é que temos que descobrir a estrada e segui-la com os nossos próprios pés. Portanto, desperte para a vida, para a verdadeira vida. E se deseja felicidade, lembre-se, você é o único responsável pelo seu destino. Supere as dificuldades, vença os obstáculos e construa a sua vida. É claro, sempre voltada para o amor. Pro bem, né? Fazer o bem faz tão bem para o ser humano, né? Você nem imagina. Olha, são 4h34. Obrigado você que está nos ouvindo. Estamos aqui na 91.7 Ipiranga FM. Quero agora parabenizar você que está de aniversário hoje. Alô, dona Leoni, não esqueci, né? A senhora escreveu na mensagem ontem que hoje era seu aniversário, né? Quero mandar parabéns para a senhora, dona Leoni Irene Olibratos, que está me ouvindo, dona Leoni. Parabéns para a senhora, que hoje completa idade nova, né? Parabéns aí de coração de toda a equipe da emissora. E é claro, aqui da programação nossa do Gilmar Antônio. Dona Leoni Irene Olibratowski, parabéns nosso aqui, tudo de bom. E é claro, familiares também parabenizando a senhora, com certeza, por mais um ano de vida. Também estamos aí parabenizando a dona Terezinha, ela que está me ouvindo lá em São João do Triunfo. Dona Terezinha aí de São João do Triunfo, está nos ouvindo, recebendo também a nossa homenagem e também dos familiares aqui de Palmeira, isso mesmo, né? A dona Neuza do Vale, ô dona Neuza, tá me ouvindo aí? Obrigado, dona Neuza. Dona Neuza do Vale, ela mora ali. Ali um pouco para baixo da minha casa, ali no núcleo Nossa Senhora Conceição, é isso, né, dona Neuza? Ela está parabenizando, portanto, a dona Terezinha de São João do Triunfo, que está me ouvindo, está de aniversário hoje e me ouve lá em São João do Triunfo, portanto, né? Obrigado pela audiência, portanto, dona Neuza do Vale aqui de Palmeira, e para sua mãe, muita, muita saúde, né? Muita saúde e felicidades, a dona Terezinha lá de São João do Triunfo. Felicidades! Parabéns também para você, sócio do Clube dos Aniversariantes. Hoje é sexta-feira, dia 18. É aniversário da irmã do Lídia Thomas. Ela que é do Sagrada Família, né? Também o senhor Neuri Guberti, o Cataco, lá do Pugas. Ô, pessoal do Pugas. Alô, Neuri José. Neuri José, lá do Pugas, o Cataco, né? Que tá de aniversário hoje. Parabéns. Olha, no domingão, dia 19, no sábado primeiro, né? No sábado, o Gilson Yachinski, lá do Faxinar do Silva. Ô, Gerson. Gilson Yachinski, parabéns. No domingo, dia 20, a senhora Elza do Nascimento dos Santos, dona Elza, aqui de Palmeira. Em Palmeira também, a senhora Avani, né? A dona Avani de Jesus, aqui em Palmeira também, completa nível no domingão. Parabéns.
1: Parabéns, parabéns pra você.
0: Muito bem, bom fazer aniversário, né? É porque a gente. Aniversário é porque a gente passou todo ano vivendo, né? Com os familiares, trabalhando, mas também se divertindo, também aproveitando a vida e equilibrando, né? Porque a vida é um equilíbrio, não é só trabalho. A vida tem que ter um equilíbrio para que realmente você viva todo ano com muita paz, né? Claro, vencendo os obstáculos, como falamos agora há pouco aqui. Vamos trazer música para os aniversariantes e também atendendo indicações, né? Vamos trazendo agora a música que o Francisco indicou pra gente, o Francisco Vascaíno, né? Ele indicou, portanto, o Grupo Rodeio. Vamos ouvir o Grupo Rodeio, então. E depois temos Gilberto e Gilmar. Vamos trazer a música, Assino com X, isso, Assino com X, também atendendo o ouvinte que está pedindo para nós aqui, né? Agora 4h38.

0: Muito bem, vamos marcando 4h44, 16 horas 44 minutinhos. Essa que nós ouvimos foi com Gilberto Gilmar, Assino com X. Quem indicou essa música para nós aqui, Nando, foi um ouvinte que sintoniza sempre toda a programação da emissora, inclusive até a programação do Edenilson com a Bruna de manhã, né? No programa Canal Aberto, eles sempre estão acompanhando também o programa do Edenilson e da Bruna, né? Que é o Canal Aberto, que vai ao ar pela manhã, a partir das 7 da matina, né? É lá de Correias, portanto, a dona Ana Rosa indicou essa para nós. Foi com Gilberto e Gilmar, Assino com X. Inclusive, ela está dizendo aqui na mensagem, a dona Ana Rosa, lá de Correias, dizendo o seguinte: alô, Gilmar, toca para nós aí, Gilberto e Gilmar, Assino com X, acabamos de tocar para vocês aí, tá? E ela está dizendo aqui que estão preparando nesse momento, né? Estão preparando a feira para amanhã. Com certeza vão estar aqui na cidade amanhã, né? Com os produtos aqui na feira. Com certeza aqui na ali pertinho da torre, né? Da Telepar, né? Ali da torre de telefone ali, né? Como é conhecido, né? Como é conhecido, né? Ali, né? No mercado municipal,
1: a chamada,
0: né?
1: A rua da delegacia, esquina com a Vicente Machado.
0: E o pessoal, né? Sempre já foi o hábito, né? A feira que fica ali perto da torre da Telepar, né? O pessoal sempre conhece assim, nesse sentido, falando dessa maneira, né? Ali no mercado municipal, portanto, onde acontece a feira, sempre ali aos sábados. Também acontece feira aí no final de semana, aos sábados, né? Lá na Praça Teodorico de Freitas, né? Lá na Praça do Cemitério, como sempre o pessoal também fala, né? Pracinha do Cemitério, onde inclusive lá também tem produtos orgânicos, né? Então, todos aí convidados aí para prestigiarem os feirantes. E a dona Ana Rosa, lá de Correias, com certeza vai estar amanhã com o esposo aí. Se não me falha a memória, é o seu José, né, dona Ana? Seu José Ailton, se não me falha a memória, né? Se eu errei o nome do seu esposo, me perdoe. Mas eu estava vendo aqui nas mensagens anteriores, é para ser o seu José Ailton, né? Que também vem para cá, né? Com a senhora aí, com o intuito aí de oferecer aí para a nossa população da cidade aí, né? Produtos direto aí, né? Direto da horta, né, dona Ana Rosa? Obrigado pela audiência, um grande carinho para todo mundo aí de Correias. Muito bem, vamos seguindo com as indicações ou temos intervalo agora?
1: Não, vamos de música.
0: Vamos de música. Opa. Então quero mandar um alô lá para Odete, que está passando por aqui também. Obrigado, Odete. Boa tarde, Nando. Boa tarde, Gilmar. Confirmando a audiência com vocês. Muito bem, obrigado pela audiência. Falando alguma coisa do som nosso aí, né? Mas obrigado pela audiência, tá, portanto, aí acompanhando o nosso som aqui da tarde, a programação da tarde. Obrigado aí, Odete. Obrigado pelo carinho. Também quero mandar um alô para dona Ana Rita, também me ouvindo. Obrigado aí pelo carinho da audiência. Ela tá ouvindo o programa e pedindo uma com de Paulo e Paulino, deve ser, né? Ela falou Paulo e Paulino, deve ser de Paulo e Paulino, nessa dupla que faz sucesso também, né? Vamos preparando por aqui. A dona Eunice Marianovski, né? Obrigado, dona Eunice Marianovski. Ela que sempre está ouvindo Gilmar Antônio, boa tarde, indicando também música por aqui. Obrigado pelo carinho da audiência. A dona Maria José também passa por aqui. Alô, dona Maria. Ela sempre prestigia aqui o Gilmar Antônio, né? Obrigado aí, dona Maria José, acompanhando a programação da tarde. Hoje, sexta-feira, chegando o fim de semana. Hoje, vivendo, estamos aí vivendo o dia 18 de setembro.

líder dessa dupla aí, ó, dupla sensacional, né? Deandro e Leonardo sempre ficaram gravadas as músicas dessa dupla, né? Do Leandro, né, que tá aí, portanto, aí sempre agora gravando com a sua carreira solo, e a voz do saudoso Leandro, que tá aí nas músicas da dupla, né? Olha, às 16h49, falando em música, vai chegando música boa, né? Vamos trazendo aí pro Martinho, ele que tá me ouvindo ali na Barão do Rio Branco, ele que pediu as 30 latinhas de cerveja com a dupla Zezé de Camargo e Luciano. Um alô também lá pro Marcelo, que indicou uma do Chris Ralph, e nós vamos ouvir Esperando Você Chegar, um outro grande clássico também sertanejo. 4h49.

0: É, esperando, né? Esperando você chegar. Ouvimos aí, portanto, Chris Ralph e também 35 latas de cerveja, Zezé de Camargo e Luciano. É, gostei da música do Zezé de Camargo, né? Deve ser uma das músicas mais novas, né? Do Zezé de Camargo e Luciano. Quem indicou a música do Zezé foi o Martinho, né? Obrigado pela audiência. Obrigado, né? Olha, quero mandar um alô aqui. A dona Maria Rosa confirmando mesmo, né, que seu esposo, né, o seu José Ailton Buenck, obrigado pela audiência, tão ligado mesmo, hein, que tá isso, né? Um abraço aí pra todo mundo lá de Correias, né, pra dona Ana Rosa, seu José Ailton Buenck, brigadaço pela audiência. Boa feira para vocês amanhã, né? Eles que estão preparando lá os produtos para a feira de amanhã vão estar aqui na cidade com aqueles produtos realmente, como disse, né? Direto da horta aí, né? Só produto bom, né? De qualidade. Obrigado aí, dona Ana Rosa, seu José Ailton, que estão lá em Correias conferindo a audiência com nós aqui. Que bom, né? O Ariel também, né, dizendo assim, né, obrigado pela audiência, tamo aqui, rapaziada, ouvindo vocês, obrigado, Ariel. Agora, faltando 3 para 5, vem um rápido intervalinho, vem também os 5 minutos com Jesus, em seguida eu volto, tá? Em seguida eu volto por aqui.
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1: A graça de nosso Senhor e Salvador Jesus, o amor de Deus Pai e a companhia do Espírito Santo estejam com todos os nossos amados ouvintes ao meditarmos hoje sobre o tema Hoje é o Dia da Salvação. E fundamentados no texto bíblico de Isaías capítulo 55, versículos 6 e 7, e de onde lemos: Procurem a ajuda de Deus enquanto podem achá-lo. Voltem para o Senhor nosso Deus, pois Ele tem compaixão e perdoa completamente. Não deixe para amanhã o que você pode fazer hoje. Nesse ditado popular, significa que não se deve adiar a finalização de tarefas e assuntos importantes. Não é sábio deixar para outro dia a busca por um médico se há sintomas de doença. Não é prudente adiar a resolução de problemas. Não é bom deixar tarefas pendentes, pois elas irão se acumular e serão difíceis de realizar. Inclusive, existem alguns irresponsáveis que brincam invertendo o ditado, dizendo: por que fazer hoje se dá para fazer amanhã? Talvez seja possível adiar algumas coisas e não ter graves consequências na vida. Mas quando se trata do relacionamento e da reconciliação com Deus, definitivamente não se deve deixar para outro dia. Este é o convite de Deus registrado em Isaías. Procurem a ajuda de Deus enquanto podem achá-lo. Orem ao Senhor enquanto Ele está perto. A oferta da salvação não deve ser desprezada ou rejeitada, pois a oportunidade pode acabar a qualquer momento. Amanhã pode ser tarde demais. Por isso, voltem para o Senhor nosso Deus, pois Ele tem compaixão e perdoa completamente. Não brinque com o destino eterno. Não despreze o sacrifício de Jesus, que perdoa e salva. Trate com sinceridade a oferta da salvação de Jesus. O apóstolo Paulo chama a atenção para esse importante assunto, dizendo: escutem, esse é o tempo em que Deus mostra a sua bondade. Hoje é o dia de ser salvo. Jesus fez tudo por você. O seu amor, perdão e salvação são presentes oferecidos a você neste momento. Não deixe para amanhã. Hoje é o dia da salvação. Por isso, ore comigo: obrigado, Jesus, pelo teu amor, perdão e salvação. Amém. Os avisos das congregações luteranas para este final de semana. Hoje à noite, às 19h30, teremos culto com celebração da Santa Ceia na congregação Rei Jesus, no bairro Rocio 2. Amanhã, sábado, pela manhã, 9h30, culto com celebração da Santa Ceia na congregação Santa Trindade, de Faxinal dos Mineiros. E no domingo pela manhã, 9h, culto com celebração da Santa Ceia na congregação Bom Jesus de Vieiras. E a paz de Deus, que excede todo entendimento, guarde nossos corações e mentes em Cristo Jesus para a vida eterna. Amém.
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0: É isso aí, vamos. Simbora, bora, né? Simbora na sequência.
1: Não, vamos ficar, né? Vamos ficar até as 6 horas.
0: Simbora, bora na sequência. Tamo aí retornando com a programação da tarde. Vamos juntos até as 18, seguindo, né? Nós começamos o programa agora às 4 da tarde. E vamos seguindo até as 18. Você que tá ouvindo, Jumar Antônio, boa tarde, né? Boa tarde pela audiência. Um alô lá pra Ana, que tá me ouvindo. Obrigado, Ana. Ana, vocês que estão aí acompanhando a nossa programação de hoje, né? Ela que tá, portanto, sempre mandando aquela indicação legal, pede uma com o de Paulo e Paulina. Vamos preparando daqui a pouco, né, Ana? Obrigado aí pela audiência. Quero mandar um boa tarde para Dona Eunice Maria Noves, que também que tá acompanhando o programa, o Marcelo também. Obrigado, gente querida. Vocês que nos dão a honra da audiência, né? Obrigado aí pela audiência mesmo, né? Vocês que estão aí sintonizando o programa dessa sexta-feira. Muito bem, olha, 5, né? 5 horas e 9 minutos. Quero ir lembrando que hoje, minha gente, é uma data importante, né? Hoje, sexta-feira, é dia 18. Hoje é dia um pouquinho de geografia agora, né? Hoje é dia dos símbolos nacionais. Símbolos nacionais. Celebrado sempre no dia 18. E a data, meu pessoal, a data é uma homenagem aos 4 símbolos que representam oficialmente o Brasil. Primeiro, a bandeira nacional. Tem, na sequência, o hino nacional. Depois, as armas nacionais. E também, o selo nacional. E olha, mais do que elementos usados em cerimônias, documentos e espaços públicos. E também as comemorações especiais, as solenidades, né? Esses símbolos ajudam a expressar a história, a identidade e os valores da República Federativa do Brasil, sendo, portanto, reconhecidos tanto dentro quanto fora do país. Então tá aí, né? Os símbolos nacionais hoje, dia 18 de setembro. Repetindo para você que tá estudando, você que tá na escola, né? Com certeza você também deve saber aí esses símbolos nacionais, né? A bandeira nacional, o hino nacional, as armas nacionais e o selo nacional. Um pouquinho de aula aí para você, né? Um pouquinho de geografia, um pouquinho de história também, por que não, né? Agora é 5h11, vamos seguindo? Temos agora indicação lá do... É do Roberto essa indicação aqui?
1: Do seu Jurandir.
0: O seu Jurandir, né? Seu Jurandir, que tá me ouvindo lá pertinho lá do Campo do Parmeira, né? Lá pertinho lá do estádio Tibagi de Freitas. Obrigado pela audiência aí. Você que tá me ouvindo aí, né? Ele pediu pra nós aqui Nossas Roupas. Um grande clássico da dupla Chitãozinho e Chororó. Depois vamos trazendo Olha Amor, destaque sertanejo. Também um grande clássico com a dupla Gian e Giovanni. 5h12 agora.

Muito bem, olha a hora, 5h19, ouvimos aí Olha Amor com Jean Giovanni, também indicação lá do Jurandir, ouvimos antes Nossas Roupas, clássico com Chitãozinho e Chororó. Olha, olha, quero reforçar mais uma vez aqui, que está aí, portanto, acontecendo, né? Durante todo esse mês de setembro, a campanha Meu Brasil, Minha Pátria. Foi prorrogada para todo esse mês de setembro. E a proposta, como já estamos frisando toda essa semana, é bem simples. Criança de até 12 anos podem participar fazendo um desenho à mão, né? Sobre o tema Brasil. Meu Brasil, Minha Pátria. Meu Brasil, Minha Pátria. A técnica é livre. Pode usar lápis de cor, giz de cera, canetinha, tinta, ou então o que você preferir aí, né, para realmente o seu desenho ficar daquele jeitinho que você vai fazer, né? Com certeza o seu desenho vai ser nota 10, né? Portanto, aproveite, criançada, né? E para participar é fácil demais. E é claro, o desenho precisa ser feito em folha de papel sulfite, aquele papel A4, né? Que a gente usa para imprimir na impressora aí, né? Todo mundo conhece o papel A4, aquele papel um pouco menor, tem o ofício 2, que é o papel maior. Mas pro desenho aí pode ser o menor, que é o A4, né? O papel sulfite A4. E depois você deixa o desenho, fazendo o desenho, você pede pro pai, pra mãe, né? Deixar aqui na rádio, né? Deixar aqui na rádio, ou então na Cressol, tá? Lembrando então que no verso do desenho tem que conter aí o nome completo da criança, a idade e um telefone de uma pessoa responsável, do pai, da mãe, da avó, né? E a campanha vai durante todo esse mês de setembro. Meu Brasil, Minha Pátria, uma realização aqui da Ipiranga FM e da Cressol, tá? 5h22, vamos portanto colocar criatividade aí, né? Vamos, portanto, usar a imaginação, fazer um desenho bem bonito. Muita gente já está mandando seus desenhos, né? Já temos muitos aqui e queremos o seu também, tá? Participe dessa campanha que é nossa aqui da Ipiranga

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Quero mandar um abraço lá pro seu Rosvaldir Schwarger. Ele tá mandando um abraço pros meus irmãos lá, pros meus manos lá, né? Obrigado, Rosvaldir. Ele tá dizendo assim: ô Gilmar, manda um abraço e manda as músicas aí do teu programa, que é tão bem ouvido, né? Lá pros teus três irmãos, o João Marcos, o Luiz Carlos e o Gilson Carlos, né? Obrigado aí, né? E eu mando um abraço pra eles também, né, Rosvaldir? O João Marcos, mais conhecido como Marquinhos, né? Se falar João Marcos, não sei se o pessoal vai saber. Mas falou Marquinhos, né? Todo mundo conhece. Então, um abraço aí pro Marquinhos, lá pro Luiz Carlos e lá pro Gilson. Obrigado pelo carinho, obrigado aí, Rosvaldir, de você lembrar da minha família, né? Que bom, que maravilha! Olha, 5h22, falando no Marquinhos, hoje é sexta-feira, deve ter, portanto, o Terço dos Homens, logo mais às 19 horas na Capelinha Bom Jesus, né? Pessoal convidado a participar aí, né? Portanto, principalmente os homens, né? Mas pode ir também a família toda, não tem problema, né? Olha, são 5h22, o programa continua por aqui, eu quero trazer mais música, gente. Vamos atendendo a Ana Mendes, que está pedindo para nós Coração Chora. Essa música é com Di Paulo e Paulino. Obrigado pela participação. Depois tem Toneladas de Paixão, Ataíde Alexandre. 5h22 aqui na 91.7 Ipiranga FM. 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

0: Muito bom, né? Vamos marcando 5h30 agora. Obrigado pela audiência. Toneladas de Paixão. Ouvimos a Etaíde e Alexandre. E também ouvimos Coração Chora com Di Paulo e Paulina. A Ana indicou pra gente. Intervalinho chegando e nós já retornamos.
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3: Muito bem, vamos marcando 5:30, mais 2 minutos, 5:32. Nós estamos aí na última meia hora do programa. Um abraço lá para o seu Dionísio, um abraço lá para o seu Jurandir, agradecendo nós e desejando aí um bom fim de semana, né? O seu Dionísio Dubins, que está acompanhando o programa, um abraço para ele e toda a família dele, né? Ô, seu Dionísio, aquele carinho, bom fim de semana. Vamos trazendo música, né? Inclusive o seu Dionísio gosta de ouvir as músicas do Teixeirinha, né? A gente vai fazer o seguinte, vamos trazer o Teixeirinha, Espero Ser Feliz, vai lá para toda a família do Binsk, e depois o momento caipira aqui do programa, preparamos e atendendo muitos pedidos aí, muita gente que gosta, né? Muita gente pedindo para nós tocar uma do Tonico Tinoco hoje, então vamos trazer na sequência Condenado por Amor, Tonico e Tinoco. Primeiro temos aí a música Espero Ser Feliz, né? Obrigado pela audiência. Tem uma galera aí na linha, né? Que tá ouvindo o programa. Ele tá mandando o Douglas, né? Parece-me que é o Douglas que quer mandar uma moda aí pros amigos, né? 5:38 agora, boa tarde.
4: Boa tarde, tudo bom?
3: Tudo.
4: Tamo aí escutando o 91.7 aí, falando da Rádio Piranga. Galera da Nelvi aí, fazendo uns parecidos na Team Palmeira aqui. Queria que mandasse um abraço pra galera e nossa equipe aí. Pro Daniel,
3: pro
4: Madruga, pro Vitor, pro Japonego, pro Xuxa, pro Luizão, pro Gilmar, pro Ari e pro seu João.
3: Obrigado, obrigado então. Um abraço aí, Douglas, né? Inclusive um xará meu aí, né, Douglas? Que tal? Obrigado pela audiência, estão acompanhando o programa. As duas músicas, inclusive o Destaque Caipira, vai pra essa galera aí, tá? Obrigado, Douglas. 5:34, Teixeirinha e Tonico e Tinoco.

Muito bem, tá aí o destaque caipira do programa Deus Morena Deus. Ouvimos aí com Tunico e Tinoco e também o Teixeirinha, Espero Ser Feliz. Mais uma vez, obrigado pela audiência, seu Dionísio. Tem mais gente participando aqui também. Quero mandar uma boa tarde lá pra dona Rosicléia. Ô, dona Rosicléia, passando mensagem aqui pra mim agorinha, né? Obrigado pela audiência. Ela tá escutando o programa. É, dizendo que tá gostando, tá amando o nosso programa. Obrigado, dona Rosicléia, que agora tá me ouvindo desde as 4 da tarde. Que bom, que maravilha, né? Quem mais tá participando aqui? Tem mais um ouvinte aqui participando também, né? Falar em ouvinte, quero mandar um alô lá pro Wilson Gratti, que ele também não deixa de me ouvir, né? A dona Lorivete também acompanha nós, né? Um abraço para toda essa gente querida aqui na Palmeira, ouvindo aqui a programação dessa sexta-feira. Programa quase no finalzinho, gente. Tem mais um ouvinte aqui, quem que é? O Marcelo, né? Desejando um bom fim de semana para nós. Obrigado, Marcelo. Um abraço também lá pro pessoal da MM, estão ouvindo, né? O Aginaldo tá feliz da vida com o timão dele lá, o Flamengo, né? Ô, Aginaldo, um bom trabalho, bom fim de semana. Vamos trazer música. Um bom fim de semana para você que tá ouvindo aí o Gilmar Antônio. Muito bem. Já tô com o nome de mais duas aqui. Olha, vou trazer essa que tá fazendo sucesso aí por aí, né? Vamos trazendo aqui na 91.7, Mala Pronta. Essa música é bonita. Chegando com Hugo Pena e Gabriel. Nós temos também aqui Edson e Hudson, e não é as últimas ainda, né? Temos depois aí pela frente mais duas para fechar o programa. É Edson e Hudson na sequência, Sem Você. Marque a hora 5h43.

Muito bem, vamos marcando 5h49. Essa é a estrada da vida, né? Essa a gente deixa para tocar inteira na segunda-feira. Nós acabamos de ouvir aí Edson e Hudson, uma música romântica aí com o nome de Sem Você. Ouvimos também Mala Pronta com Hugo Pena e Gabriel. Muito bem, segunda então inteirinha essa do Milionário, porque agora tem aquela música popular para você recordar. E hoje, minha gente, Meu Mundo e Nada Mais, lançado em 76 como o primeiro grande sucesso do cantor Guilherme Arantes. Mas a música foi escrita em 69, né? E depois foi gravada então em 76 pelo Guilherme Arantes. Inclusive, ele escreveu a música em 69. Ele tinha 16 anos quando escreveu a música, né? Vamos recordar então Meu Mundo e Nada Mais, Guilherme Arantes. E para fechar, Cerveja, Leandro e Leonardo.

0: patrão.
1: Muito bem, cerveja. Essa foi pra fechar a semana com chave de ouro, né?
2: Porque hoje é sexta-feira.
1: Porque hoje é sexta-feira. Cerveja, né? Bom tomar uma gelada, né? Mas não abusar, né? Tem que tomar com cuidado.
2: Não chegar a 35 latinhas, né?
1: Não, Deus o livre.
2: Zezé de Camargo.
1: É verdade. Olha, 5h56, então fechamos bem aí com cerveja, Leandro e Leonardo. Também com o Destaque Popular de 76, do Guilherme Arantes, né? A música que foi gravada em 76, mas foi escrita bem antes, lá em 69, quando o Guilherme Arantes tinha apenas 16 anos. Depois, quando ele ficou um pouco mais... teve um pouco mais de idade, daí ele começou, né, a gravar, e a primeira música foi então essa aí. Depois, é claro, veio muitos outros sucessos. Mas a gente fica por aqui hoje. Lembrando que Estrada da Vida, pessoal que ouvir, a gente vai trazer na segunda inteirinha, tá? Com Milionários é Rico, porque hoje não tem mais tempo, tá? Mas segunda eu toco. Tá, obrigado, gente. Obrigado, Nando.
2: Obrigado, eu, seu Gilmar.
1: Domingo tem misto musical, depois do programa da Floriano Mica, tá? E eu volto ao vivo aqui às 16h na segunda. Tchau, gente. Um final de semana abençoado a todos. Grande, grande abraço.
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0: O anjo do Senhor anunciou a Maria, e ela concebeu do Espírito Santo. Ave Maria, cheia de graça, o Senhor é convosco. Bendita sois vós entre as mulheres, e bendito é o fruto do vosso ventre, Jesus. Santa Maria, Mãe de Deus, rogai por nós, pecadores, agora e na hora de nossa morte. Amém. Eis aqui a escrava do Senhor. Faça-se em mim segundo a vossa palavra. Ave Maria, cheia de graça, o Senhor é convosco. Bendita sois vós entre as mulheres, e bendito é o fruto do vosso ventre, Jesus. Santa Maria, Mãe de Deus, rogai por nós, pecadores, agora e na hora de nossa morte. Amém. E o Verbo divino se fez carne e habitou entre nós. Ave Maria, cheia de graça, o Senhor é convosco. Bendita sois vós entre as mulheres, e bendito é o fruto do vosso ventre, Jesus. Santa Maria, Mãe de Deus, rogai por nós, pecadores, agora e na hora de nossa morte. Amém. Rogai por nós, Santa Mãe de Deus, para que sejamos dignos das promessas de Cristo. Oremos. Infundi, Senhor, nós vos pedimos em nossas almas a vossa graça, para que nós, que conhecendo pela anunciação do anjo a encarnação de Jesus Cristo, vosso Filho, cheguemos por sua paixão e sua cruz à glória da ressurreição, pelo mesmo Jesus Cristo, nosso Senhor. Amém. Glória ao Pai, ao Filho e ao Espírito Santo, como era no princípio, agora e sempre. Amém.
1: Santo anjo do Senhor, meu zeloso guardador.
0: Rezemos ao nosso anjo da guarda, pedindo a ele a sua intercessão e proteção. Santo anjo do Senhor, meu zeloso guardador, se a ti me confiou a piedade divina, sempre me rege, me guarde, me governe, me ilumine. Amém. Que Deus abençoe nossa tarde, nossa noite, que esse momento de espiritualidade alimente sempre as nossas almas. Em nome do Pai, e do Filho, e do Espírito Santo. Amém.

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Creio em Deus Pai Todo-Poderoso, Criador do céu e da terra, e em Jesus Cristo, seu único Filho, nosso Senhor, que foi concebido pelo poder do Espírito Santo, nasceu da Virgem Maria, padeceu sob Pôncio Pilatos, foi crucificado, morto e sepultado, desceu à mansão dos mortos, ressuscitou ao terceiro dia, subiu aos céus e está sentado à direita de Deus Pai Todo-Poderoso, donde há de vir a julgar os vivos e os mortos. Creio no Espírito Santo, na Santa Igreja Católica, na comunhão dos santos, na remissão dos pecados, na ressurreição da carne, na vida eterna. Amém. Pai nosso que estais no céu, santificado seja o vosso nome. Venha a nós o vosso reino, seja feita a vossa vontade, assim na terra como no céu.

0: nosso mal. Amém.
1: Ave Maria, cheia de graça, o Senhor é convosco. Bendita sois vós entre as mulheres e bendito é o fruto do vosso ventre, Jesus.
0: Santa Maria, Mãe de Deus, rogai por nós, pecadores, agora e na hora de nossa morte. Amém.
1: Ave Maria, cheia de graça, o Senhor é convosco. Bendita sois vós entre as mulheres e bendito é o fruto do vosso ventre, Jesus.
0: Santa Maria, Mãe de Deus, rogai por nós, pecadores, agora e na hora de nossa morte. Amém.
1: Ave Maria, cheia de graça, o Senhor é convosco. Bendita sois vós entre as mulheres e bendito é o fruto do vosso ventre, Jesus.
0: Santa Maria, Mãe de Deus, rogai por nós, pecadores, agora e na hora de nossa morte. Amém.

0: Pai nosso que estais no céu, santificado seja o vosso nome. Venha a nós o vosso reino, seja feita a vossa vontade, assim na terra como no céu.
1: O pão nosso de cada dia nos dai hoje. Perdoai-nos as nossas ofensas, assim como nós perdoamos a quem nos tem ofendido. E não nos deixeis cair em tentação, mas livrai-nos do mal. Amém.
0: Ave Maria, cheia de graça, o Senhor é convosco. Bendita sois vós entre as mulheres, e bendito é o fruto do vosso ventre, Jesus.
1: Santa Maria, Mãe de Deus, rogai por nós, pecadores, agora e na hora de nossa morte. Amém.
0: Ave Maria, cheia de graça, o Senhor é convosco. Bendita sois vós entre as mulheres, e bendito é o fruto do vosso ventre, Jesus.
1: Santa Maria, Mãe de Deus, rogai por nós, pecadores, agora e na hora de nossa morte. Amém.
0: Ave Maria, cheia de graça, o Senhor é convosco. Bendita sois vós entre as mulheres, e bendito é o fruto do vosso ventre, Jesus.
1: Santa Maria, Mãe de Deus, rogai por nós, pecadores, agora e na hora de nossa morte. Amém.
0: Ave Maria, cheia de graça, o Senhor é convosco. Bendita sois vós entre as mulheres, e bendito é o fruto do vosso ventre, Jesus.
1: Santa Maria, Mãe de Deus, rogai por nós, pecadores, agora e na hora de nossa morte. Amém.
0: Ave Maria, cheia de graça, o Senhor é convosco. Bendita sois vós entre as mulheres, e bendito é o fruto do vosso ventre, Jesus.
1: Santa Maria, Mãe de Deus, rogai por nós, pecadores, agora e na hora de nossa morte. Amém.
0: Ave Maria, cheia de graça, o Senhor é convosco. Bendita sois vós entre as mulheres, e bendito é o fruto do vosso ventre, Jesus.
1: Santa Maria, Mãe de Deus, rogai por nós, pecadores, agora e na hora de nossa morte. Amém.
0: Ave Maria, cheia de graça, o Senhor é convosco. Bendita sois vós entre as mulheres, e bendito é o fruto do vosso ventre, Jesus.
1: Santa Maria, Mãe de Deus, rogai por nós, pecadores, agora e na hora de nossa morte. Amém.
0: Ave Maria, cheia de graça, o Senhor é convosco. Bendita sois vós entre as mulheres, e bendito é o fruto do vosso ventre, Jesus.
1: Santa Maria, Mãe de Deus, rogai por nós, pecadores, agora e na hora de nossa morte. Amém.
0: Ave Maria, cheia de graça, o Senhor é convosco. Bendita sois vós entre as mulheres, e bendito é o fruto do vosso ventre, Jesus.
1: Santa Maria, Mãe de Deus, rogai por nós, pecadores, agora e na hora de nossa morte. Amém.
0: Ave Maria, cheia de graça, o Senhor é convosco. Bendita sois vós entre as mulheres, e bendito é o fruto do vosso ventre, Jesus.
1: Santa Maria, Mãe de Deus, rogai por nós, pecadores, agora e na hora de nossa morte. Amém.
0: Glória ao Pai, ao Filho e ao Espírito Santo,
1: como era no princípio, agora e sempre. Amém.

0: Pai nosso que estais no céu, santificado seja o vosso nome. Venha a nós o vosso reino, seja feita a vossa vontade, assim na terra como no céu.
1: O pão nosso de cada dia nos dai hoje. Perdoai-nos as nossas ofensas, assim como nós perdoamos a quem nos tem ofendido. E não nos deixeis cair em tentação, mas livrai-nos do mal. Amém.
0: Ave Maria, cheia de graça, o Senhor é convosco. Bendita sois vós entre as mulheres, e bendito é o fruto do vosso ventre, Jesus.
1: Santa Maria, Mãe de Deus, rogai por nós, pecadores, agora e na hora de nossa morte. Amém.
0: Ave Maria, cheia de graça, o Senhor é convosco. Bendita sois vós entre as mulheres, e bendito é o fruto do vosso ventre, Jesus.
1: Santa Maria, Mãe de Deus, rogai por nós, pecadores, agora e na hora de nossa morte. Amém.
0: Ave Maria, cheia de graça, o Senhor é convosco. Bendita sois vós entre as mulheres, e bendito é o fruto do vosso ventre, Jesus.
1: Santa Maria, Mãe de Deus, rogai por nós, pecadores, agora e na hora de nossa morte. Amém.
0: Ave Maria, cheia de graça, o Senhor é convosco. Bendita sois vós entre as mulheres, e bendito é o fruto do vosso ventre, Jesus.
1: Santa Maria, Mãe de Deus, rogai por nós, pecadores, agora e na hora de nossa morte. Amém.
0: Ave Maria, cheia de graça, o Senhor é convosco. Bendita sois vós entre as mulheres, e bendito é o fruto do vosso ventre, Jesus.
1: Santa Maria, Mãe de Deus, rogai por nós, pecadores, agora e na hora de nossa morte. Amém.
0: Ave Maria, cheia de graça, o Senhor é convosco. Bendita sois vós entre as mulheres, e bendito é o fruto do vosso ventre, Jesus.
1: Santa Maria, Mãe de Deus, rogai por nós, pecadores, agora e na hora de nossa morte. Amém.
0: Ave Maria, cheia de graça, o Senhor é convosco. Bendita sois vós entre as mulheres, e bendito é o fruto do vosso ventre, Jesus.
1: Santa Maria, Mãe de Deus, rogai por nós, pecadores, agora e na hora de nossa morte. Amém.
0: Ave Maria, cheia de graça, o Senhor é convosco. Bendita sois vós entre as mulheres, e bendito é o fruto do vosso ventre, Jesus.
1: Santa Maria, Mãe de Deus, rogai por nós, pecadores, agora e na hora de nossa morte. Amém.
0: Ave Maria, cheia de graça, o Senhor é convosco. Bendita sois vós entre as mulheres, e bendito é o fruto do vosso ventre, Jesus.
1: Santa Maria, Mãe de Deus, rogai por nós, pecadores, agora e na hora de nossa morte. Amém.
0: Ave Maria, cheia de graça, o Senhor é convosco. Bendita sois vós entre as mulheres, e bendito é o fruto do vosso ventre, Jesus.
1: Santa Maria, Mãe de Deus, rogai por nós, pecadores, agora e na hora de nossa morte. Amém.
0: Glória ao Pai, ao Filho e ao Espírito Santo,
1: como era no princípio, agora e sempre. Amém.

0: nosso de cada dia nos dai hoje. Perdoai-nos as nossas ofensas, assim como nós perdoamos a quem nos tem ofendido. E não nos deixeis cair em tentação, mas livrai-nos do mal. Amém.
1: Ave Maria, cheia de graça, o Senhor é convosco. Bendita sois vós entre as mulheres e bendito é o fruto do vosso ventre, Jesus.
0: Santa Maria, Mãe de Deus, rogai por nós, pecadores, agora e na hora de nossa morte. Amém.
1: Ave Maria, cheia de graça, o Senhor é convosco. Bendita sois vós entre as mulheres e bendito é o fruto do vosso ventre, Jesus.
0: Santa Maria, Mãe de Deus, rogai por nós, pecadores, agora e na hora de nossa morte. Amém.
1: Ave Maria, cheia de graça, o Senhor é convosco. Bendita sois vós entre as mulheres, e bendito é o fruto do vosso ventre, Jesus.
0: Santa Maria, Mãe de Deus, rogai por nós, pecadores, agora e na hora de nossa morte. Amém.
1: Ave Maria, cheia de graça, o Senhor é convosco. Bendita sois vós entre as mulheres, e bendito é o fruto do vosso ventre, Jesus.
0: Santa Maria, Mãe de Deus, rogai por nós, pecadores, agora e na hora de nossa morte. Amém.
1: Ave Maria, cheia de graça, o Senhor é convosco. Bendita sois vós entre as mulheres, e bendito é o fruto do vosso ventre, Jesus.
0: Santa Maria, Mãe de Deus, rogai por nós, pecadores, agora e na hora de nossa morte. Amém.
1: Ave Maria, cheia de graça, o Senhor é convosco. Bendita sois vós entre as mulheres, e bendito é o fruto do vosso ventre, Jesus.
0: Santa Maria, Mãe de Deus, rogai por nós, pecadores, agora e na hora de nossa morte. Amém.
1: Ave Maria, cheia de graça, o Senhor é convosco. Bendita sois vós entre as mulheres e bendito é o fruto do vosso ventre, Jesus.
0: Santa Maria, Mãe de Deus, rogai por nós, pecadores, agora e na hora de nossa morte. Amém.
1: Ave Maria, cheia de graça, o Senhor é convosco. Bendita sois vós entre as mulheres e bendito é o fruto do vosso ventre, Jesus.
0: Santa Maria, Mãe de Deus, rogai por nós, pecadores, agora e na hora de nossa morte. Amém.
1: Ave Maria, cheia de graça, o Senhor é convosco. Bendita sois vós entre as mulheres e bendito é o fruto do vosso ventre, Jesus.
0: Santa Maria, Mãe de Deus, rogai por nós, pecadores, agora e na hora de nossa morte. Amém.
1: Ave Maria, cheia de graça, o Senhor é convosco. Bendita sois vós entre as mulheres e bendito é o fruto do vosso ventre, Jesus.
0: Santa Maria, Mãe de Deus, rogai por nós, pecadores, agora e na hora de nossa morte. Amém.
1: Glória ao Pai, ao Filho e ao Espírito Santo,
0: como era no princípio, agora e sempre. Amém.

0: Pai nosso que estais no céu, santificado seja o vosso nome. Venha a nós o vosso reino, seja feita a vossa vontade, assim na terra como no céu.
1: O pão nosso de cada dia nos dai hoje. Perdoai-nos as nossas ofensas, assim como nós perdoamos a quem nos tem ofendido. E não nos deixeis cair em tentação, mas livrai-nos do mal. Amém.
0: Ave Maria, cheia de graça, o Senhor é convosco. Bendita sois vós entre as mulheres, e bendito é o fruto do vosso ventre, Jesus.
1: Santa Maria, Mãe de Deus, rogai por nós, pecadores, agora e na hora de nossa morte. Amém.
0: Ave Maria, cheia de graça, o Senhor é convosco. Bendita sois vós entre as mulheres, e bendito é o fruto do vosso ventre, Jesus.
1: Santa Maria, Mãe de Deus, rogai por nós, pecadores, agora e na hora de nossa morte. Amém.
0: Ave Maria, cheia de graça, o Senhor é convosco. Bendita sois vós entre as mulheres, e bendito é o fruto do vosso ventre, Jesus.
1: Santa Maria, Mãe de Deus, rogai por nós, pecadores, agora e na hora de nossa morte. Amém.
0: Ave Maria, cheia de graça, o Senhor é convosco. Bendita sois vós entre as mulheres, e bendito é o fruto do vosso ventre,

0: e Jesus.
1: Santa Maria, Mãe de Deus, rogai por nós, pecadores, agora e na hora de nossa morte. Amém.
2: Ave Maria, cheia de graça, o Senhor é convosco. Bendita sois vós entre as mulheres, e bendito é o fruto do vosso ventre, Jesus.
1: Santa Maria, Mãe de Deus, rogai por nós, pecadores, agora e na hora de nossa morte. Amém.
2: Ave Maria, cheia de graça, o Senhor é convosco. Bendita sois vós entre as mulheres, e bendito é o fruto do vosso ventre, Jesus.
1: Santa Maria, Mãe de Deus, rogai por nós, pecadores, agora e na hora de nossa morte. Amém.
2: Ave Maria, cheia de graça, o Senhor é convosco. Bendita sois vós entre as mulheres, e bendito é o fruto do vosso ventre, Jesus.
1: Santa Maria, Mãe de Deus, rogai por nós, pecadores, agora e na hora de nossa morte. Amém.
2: Ave Maria, cheia de graça, o Senhor é convosco. Bendita sois vós entre as mulheres, e bendito é o fruto do vosso ventre, Jesus.
1: Santa Maria, Mãe de Deus, rogai por nós, pecadores, agora e na hora de nossa morte. Amém.
2: Ave Maria, cheia de graça, o Senhor é convosco. Bendita sois vós entre as mulheres, e bendito é o fruto do vosso ventre, Jesus.
1: Santa Maria, Mãe de Deus, rogai por nós, pecadores, agora e na hora de nossa morte. Amém.
2: Ave Maria, cheia de graça, o Senhor é convosco. Bendita sois vós entre as mulheres, e bendito é o fruto do vosso ventre, Jesus.
1: Santa Maria, Mãe de Deus, rogai por nós, pecadores, agora e na hora de nossa morte. Amém.
2: Glória ao Pai, ao Filho e ao Espírito Santo,
1: como era no princípio, agora e sempre. Amém.

0: Pai nosso que estás nos céus, santificado seja o vosso nome. Venha a nós o vosso reino, seja feita a vossa vontade, assim na terra como no céu.
1: O pão nosso de cada dia nos dai hoje, perdoai-nos as nossas ofensas, assim como nós perdoamos a quem nos tem ofendido. E não nos deixeis cair em tentação, mas livrai-nos do mal. Amém.
0: Ave Maria, cheia de graça, o Senhor é convosco. Bendita sois vós entre as mulheres, e bendito é o fruto do vosso ventre, Jesus.
1: Santa Maria, Mãe de Deus, rogai por nós, pecadores, agora e na hora de nossa morte. Amém.
0: Ave Maria, cheia de graça, o Senhor é convosco. Bendita sois vós entre as mulheres, e bendito é o fruto do vosso ventre, Jesus.
1: Santa Maria, Mãe de Deus, rogai por nós, pecadores, agora e na hora de nossa morte. Amém.
0: Ave Maria, cheia de graça, o Senhor é convosco. Bendita sois vós entre as mulheres, e bendito é o fruto do vosso ventre, Jesus.
1: Santa Maria, Mãe de Deus, rogai por nós, pecadores, agora e na hora de nossa morte. Amém.
0: Ave Maria, cheia de graça, o Senhor é convosco. Bendita sois vós entre as mulheres, e bendito é o fruto do vosso ventre, Jesus.
1: Santa Maria, Mãe de Deus, rogai por nós, pecadores, agora e na hora de nossa morte. Amém.
0: Ave Maria, cheia de graça, o Senhor é convosco. Bendita sois vós entre as mulheres, e bendito é o fruto do vosso ventre, Jesus.
1: Santa Maria, Mãe de Deus, rogai por nós, pecadores, agora e na hora de nossa morte. Amém.
0: Ave Maria, cheia de graça, o Senhor é convosco. Bendita sois vós entre as mulheres, e bendito é o fruto do vosso ventre, Jesus.
1: Santa Maria, Mãe de Deus, rogai por nós, pecadores, agora e na hora de nossa morte. Amém.
0: Ave Maria, cheia de graça, o Senhor é convosco. Bendita sois vós entre as mulheres, e bendito é o fruto do vosso ventre, Jesus.
1: Santa Maria, Mãe de Deus, rogai por nós, pecadores, agora e na hora de nossa morte. Amém.
0: Ave Maria, cheia de graça, o Senhor é convosco. Bendita sois vós entre as mulheres, e bendito é o fruto do vosso ventre, Jesus.
1: Santa Maria, Mãe de Deus, rogai por nós, pecadores, agora e na hora de nossa morte. Amém.
0: Ave Maria, cheia de graça, o Senhor é convosco. Bendita sois vós entre as mulheres, e bendito é o fruto do vosso ventre, Jesus.
1: Santa Maria, Mãe de Deus, rogai por nós, pecadores, agora e na hora de nossa morte. Amém.
0: Ave Maria, cheia de graça, o Senhor é convosco. Bendita sois vós entre as mulheres, e bendito é o fruto do vosso ventre, Jesus.
1: Santa Maria, Mãe de Deus, rogai por nós, pecadores, agora e na hora de nossa morte. Amém.

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0: Muito bem, são 6:42, 6:42, estamos chegando com o nosso programa A Partir de Agora.
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0: Um prazer enorme mais uma vez estar chegando por aqui para fazer a sua companhia nessa tarde, início de noite aí de sexta-feira. Até que enfim ela chegou, né? Nossa sexta-feirosa, maravilhosa, deliciosa, gostosa. E meio nebulosa também, porque tá aí, ó, tempo se preparando pra vir chuva, ó, né? Final de semana aí. Vamos que vamos. Mantendo a pegada por aqui, ó. Só começando a nossa programação. E vamos assim juntinhos. Eu disse juntinhos na melhor sintonia. Até às 9. Até às 21 horas, tá bom? E a pergunta que eu faço pra você: cadê? Cadê você? Pra gente começar, tem Leandro Leonardo por aqui. Boa noite. Canta junto.
3: O tempo vai.
0: Vai mesmo.

0: É a pergunta que não quer calar, né? Cadê você? Manda pra gente aquela mensagenzinha pra confirmar a sua sintonia aqui na programação, hein?
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0: Atenção, amigos bingueiros de plantão. Vou sortear umas cartelas para o show de prêmios que a nossa querida Silmara Cap está promovendo amanhã ali no Monte Alegre, no Salão de Festas da Comunidade, tá bom? Então hoje tem um sorteio aqui de algumas cartelas para o show de prêmios aí. Se você tá afim de participar comigo, manda 995-33669 a mensagem com a palavrinha cartela, tá bom? A gente vai colocar você para participar do sorteio, tá joia? Bora lá, manda para mim, 995-33669. Tô esperando você aqui na melhor sintonia, tá aí ou não? Claro que tá, né? Já vai que você não tá na audiência da Ipiranga FM, hein? Claro que tá, manda pra mim, quero saber onde é que você tá ouvindo a gente aí, tá bom? Na sua casa, no trabalho, no seu carro, hã? Onde quer que você esteja. Já está de boa em casa tomando um cafezinho, um chazinho, um chimarrão, hã? Chimarrão é coisa linda e nós devemos... Ah, não é o amor é coisa linda, né? É o amor é coisa linda. Vamos trazer essa dos Monarcas aqui, o Shot da Saudade. É boa, Shot da Saudade. Pra você participar e pedir a sua também, indicar um modão que você quer curtir aí, manda pra gente aquela mensagem, tá bom? Manda lá, manda lá, manda lá. Essa é boa, hein? Aos tradicionalistas, quem gosta de uma boa música gauchesca, essa é pra vocês, hein? Alô, Robertão!

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1: Você curtiu aí os Monarcas, um shot da saudade pra quem tá tomando aquele mate no capricho nesse horário. Tem muita gente que tá tomando chimarrão, né? Quem tá com amigos, algum compadre aí tomando aquele chimarrão, aquela roda de mate nesse horário aí, ó. É bom, né? 6h51 da tarde. Abração pra você ligado aqui na programação Ipiranga FM.
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0: Tá aí o Carlos Magrão cantando pra gente Roda de Chimarrão. E nós,
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0: Esse continua aí, hein? A gente volta já com mais músicas aqui na programação.
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0: Muito bem, são 19 horas e 3 minutos, 7:03 em Palmeiras.
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0: Legal, são 7:04, vamos seguindo com a nossa programação. 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
0: Bora lá, seguindo aqui com a nossa programação, tem gente com a gente, vamos atualizando o nosso WhatsApp, mandando um abraço para a galera, né? Tá aí ligadinho também, um abração forte para você. Alô, Ariel, ontem eu acho que eu fiquei devendo a sua música, não? Não, ele não indicou uma específica ontem, né? Pediu um modão, a gente tocou vários no programa de ontem, né? Estamos aqui na escuta hoje na Vila Rosa, toca Chimarreando Solito. Hoje estamos por casa, tomando um chimarrão e escutando sempre a programação. Eu e a minha esposa Noiliane dos Santos, abraços. Obrigado, gente, valeu. Quem mais está com a gente aqui? A Eunice Maria Noski. Oi, Eunice. Tava meio quieta essa semana, Eunice. É, essa semana você não participou comigo.
5: Boa noite, Denilson.
0: Boa noite.
5: Miranda. Tudo bom?
0: Tudo.
5: Aqui, Eunice. Eu quero participar do bingo. Quero participar do sorteio da cartela. Quero uma música com o milionário José Rico. De Rico, Minha Vida.
0: Não entendi, não entendi o título da música, Eunice, não entendi, repete.
5: De Rico, Minha Vida.
0: Não, não consegui identificar a música. Um abraço pra você. Você vai lá para Monte Alegre participar do show de prêmios, Eunice? Sério, se você ganhar uma cartela? Tá bom, então, vamos sortear aqui no final do programa algumas cartelas, tá bom? Quanto mais gente participando, mais cartelas eu vou sortear. Então vamos lá. Se você também está afim de participar do sorteio, manda para nós a sua mensagem, a palavrinha cartela, tá bom? É lá no Monte Alegre, nossa querida Silmara Cap, ouvinte querida aqui, sempre participando com a gente aí. Ela que está promovendo esse show de prêmios amanhã ali no Monte Alegre, tá bom? No barracão de eventos da comunidade, né? De Monte Alegre. Então amanhã, a partir da 1h30 da tarde. Aliás, chegue antes, chegue uma hora ali, um pouco antes até. Para escolher com calma suas cartelas, né? Vai lá, paga, carimba e participa aí da tarde de prêmios ali com a Silmar. Silmar, tiver os prêmios aí, os principais, manda pra mim aqui, tá bom? Pra gente contar pro povo aqui que vai ter de prêmios, né? Dá uma estimulada a galera a participar. Quem vai lá participar é o seu Pedro Dezewietzki, né, seu Pedrão? Tá aí, ó, ele é bingueiro esse rapaz. Um abraço, seu Pedro.
4: Boa noite, Denis, tudo bem?
0: Bom.
4: Tudo bem, aqui da Água Clara. Quando não chove, né? Se não chover, é água escura.
0: Dá uma...
4: Eu quero participar do bingo amanhã no Monte Alegre, lá na minha cartela. E peço uma música, mulher, vou dar uma música aí pra nós aí. Tenente Paranho, o Mário Zé. Agradeço.
0: Um grande abraço, muito obrigado pela audiência. Vê se eu encontro aqui essa música aí. Vê se eu encontro aqui. Obrigado, seu Pedro, pela audiência e pela participação também. O senhor e a sua senhora aí, né? Sua digníssima, tá aí sempre também participando junto, né? Aos shows de prêmios aí, né? E sempre prestigiando aqui a nossa programação também. Amigo Acir, Acir Cap, tá plugado aqui no Sintonia Total também. Grande Acir aí no Faxinal, né? Delmir aí no Pinheiral. Pedindo aí uma do Mato Grosso e Matias. Vamos programar aqui, um abração forte aí. Seu Pedro Cezanoski, toca dos Montanares. Uma bem boa pra nós aí, tá bom? Seu Pedro, dá pra ir participar do show de prêmios da Silmara lá, né? Pertinho ali, né? Boqueirão é caminho, é do ladinho aí do Monte Alegre, né? Dá pra participar lá. Tomar uma gelada, quem sabe um refrigerante, né? Prestigiar, comer um pastelzinho, né? Amanhã com a Silmara ali no Monte Alegre, né? Alô, seu Pedro Cezanoski. Dona Sônia também, seu Eugênio aí, né? Galera da família Cezanoski do Boqueirão. Um grande abraço. Quem mais tá com a gente? O seu Luiz Carlos Kowalski. Grande Luiz.
6: Boa noite, Denilson Miranda.
0: Boa noite, Luiz.
6: Aqui é o Carlos Kowalski.
0: O senhor tá bem?
6: É, eu queria que você tocasse pra nós ouvir.
0: E agora?
6: Mesa de bar.
0: Ah, agora lembro.
6: Marcos e Paulo Marcelo. Beleza?
0: Beleza. Obrigadão pela audiência, Luiz Carlos. Abraços aí, tá bom? Quem mais tá por aqui na sintonia? O Vanderlei. Tudo bem, Dinilson? Final de semana abençoado para todos, né? Sextou. Agradecer pela semana que terminou. Estamos com saúde, graças a Deus. Paz no coração. O que precisamos, então tá tudo certo, né? Estamos com a agenda aberto para confraternizações, final de ano, fazendo churras e acompanhamento também, viu? No gosto que o cliente quiser, tá bom? Tá aí, o Vanderlei tá à disposição. Você que vai programar uma confraternização, né? Precisar de um assador aí para ficar cuidando da churrasqueira, assando a carninha para vocês aí, ó. 99714508, 99714508. Alô, amigo Vanderlei, grande abraço.
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0: Falando em assador, deixa eu mandar um abraço pro Lambari, né? Lambari é parceiro e colega de trabalho e também é da mesma lida aí, né? O Lambari, né, Vanderlei? Abraços aí. Lambari que ontem participou comigo, hoje por enquanto ele tá meio quietão, acho que tá com medo da chuva, né, Lambari? Chuva, água dá uma escurecida, como diz o seu Pedro aí, né, Lambari? Abração forte, rapaz. Tá aí na audiência com certeza, né? Quem mais aqui? Oi, Denilson, então conta aí, já que você puxou no assunto, conta aí. Vamos ter tanquinho, fogão, chaleira elétrica, liquidificador, panela de pressão, kits femininos, ferro elétricos, entre muitos outros, tá bom? É a Silmara, convidando o povo para participar com ela desse show de prêmios amanhã, ali no Monte Alegre. Obrigado, Silmara! Essa menina é gente boa, hein? Gente boa essa menina. Silmara, o senhor Adilson, o maridão, né? E o nome da moça lá é Marlene. Silmara, só me corrija aí, que eu, pra guardar nome, sou uma negação que só, né? Mas a gaúcha que tava lá contigo aí hoje no Monte Alegre, né? Fiquei conhecendo a colega aí da Silmara, tava colaborando lá, ajeitando as mesas pra amanhã pro show de prêmios, né? E ela... Eu fui lá levar umas caixas de som pra gente utilizar lá amanhã, porque amanhã vai ser meio corridão pra mim, né? Meio corridão amanhã, meu tempo meio curto, né? Levei hoje já pra garantir. Então assim, ó, Marlene é o nome dela, né? A senhora que tava lá, a jovem senhora, né? A senhora, o pessoal fica bravo com a gente, mas assim, a jovem senhora que tava lá, né? Colega, amiga aí da Silmara, diz que ouve direto a nossa programação, é um dos programas que ela, que ela mais ouve aqui o Sintonia Total, gosta do jeitão da gente comunicar, e eu fiquei muito feliz, né? Muito feliz com o carinho. Volta e meia aparece, né? Até brinquei com ela. Tem uns loucos que gostam, né? Tem outros que não, né? Faz parte, né? Nossa, a gente não consegue atender e agradar todo mundo. Isso é fato, nem Jesus conseguiu, né? Mas vamos tentando, viu? Um jeito simples de comunicar com alegria, com vontade de fazer o melhor para os melhores. Assim que a gente se refere a você, ouvinte Ipiranga FM, o melhor ouvinte do mundo, o melhor ouvinte do Brasil, assim, né? Dando sempre a honra
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0: da audiência sintonia aqui na nossa
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0: Programação. Boa noite. Agora sim, vamos lá. Pra quem gosta de um modão, esse é bom, hein? Marcos Paulo e Marcelo, Mesa de Bar.

0: 7h20 na Cidade Clima do Brasil. Olha só, hein? 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Se você curte, conhece o menino aí, o DJ Ogro, ele que é prata da casa aí, né? Ele é aqui de Palmeira, né? O DJ Ogro, ele vai estar com uma live daqui a pouco, a partir das 8, direto ali da Móveis Pontarolo, ok? São 7h21. Dá uma espiadinha lá na nossa página facebook.com/radioipiranga. 19h21 agora, boa noite.
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0: Para o Pedrão, pediu os Montanari. Eu selecionei uma que é só tocada aqui dos Montanari, viu, senhor Pedro? Essa aqui, ó.

Mutanari, There's Summer Mont Einer Winder. A tradução do título da música diz: o verão sempre vai voltar. E pro Ariel, que pediu o grupo Cordiona, conjunto aí do Porca Véia, Mateando Saudade. Grande Ariel, boa noite, abração pra você e pra Noeliane.

0: Tá aí o grupo Cordiona, o conjunto do Porca Véia, saudoso Porca Véia, mateando, mateando saudade. 19 horas e 28 minutos, 7h28, na cidade clima do Brasil, ao som do grupo ABBA. Vamos aqui seguindo com a nossa programação, agradecendo o carinho da audiência, onde quer que você esteja, ligado aqui com a gente. Deixa eu perguntar para você, das que eu atendi até agora, deixei de rodar alguma, só me manda um joinha, qualquer coisa, pra gente ir atualizando aqui, tá bom? Que às vezes a gente abre um monte de mensagem e acaba esquecendo de programar, de repente, a sua música. Então, caso isso tenha acontecido, manda pra mim aí, tá bom? Um joinha pra eu saber que não rodei a sua ainda aqui na programação, tá bom? Alô, Odete! Tem indicação sua hoje ou só confirmação de audiência, menina? Como é que você tá?
1: Oi, boa noite, Denilson. Eu queria saber, fica perto do que lá, que eu, ó, eu subo todo dia pra academia e não vi nenhum, vou pra Conceição e não sei aonde que fica.
0: O que
1: é? É, fica pertinho do que aí. Do... Tá bom, brigadinho.
0: Ao que você tá se referindo, hein, Odete?
1: Ah. Oi, boa noite, Denilson. Eu queria saber, fica perto do que lá, que eu, ó, eu subo todo dia pra academia e não vi nenhum, vou pra Conceição. Perto... Eu não sei aonde fica.
0: Do que é que você tá falando? Seria... Hã? Só me... Só me esclareça aí, tá bom? Agora fiquei mais perdido que cego em tiroteio aqui, tá bom, Odete? Brigadão, viu? Tamo junto aí, tamo junto. Você não tá se situando, eu também não. Eita, faltou sintonia entre nós. Viu, dona Odete? Um abraço quem tá por aqui. Leonardo e a Jusilene Cesanoski aqui na... No Jardim Cristine. Abraços. Meu amigo Roberto Rivelino, toca pra nós a música Roda e Não Roda. A música Roda que Roda e Não Anda. Ah, lembrei dessa, boa, com os Serranos. Uhum. Um abraço, Robertão. E aí, tudo certo, meu irmão? Um abração forte pro senhor aí, viu? Quem mais tá aqui? A Ana Rita também. Queria ouvir Irmão da Lua, Zezé de Camargo e Luciano, tá bom? Abraço, Ana. José Carlos Rochinski tá com a gente aqui, ó. Pra nós hoje do Criolo Batista, Nego Bão Não Se Mistura. Um abraço, seu Luiz. Luiz não. É Luiz. É José Carlos Rochinski, né? Tá ligadaço aqui com a gente. Essa música do Criolo Batista e do Criolo dos Pampas, né? Que também tem a versão Criolo dos Pampas. É meio controversa, né? Porque nego bom não se mistura. Se o nego é bom, daí é que se mistura, né? Se mistura mesmo, né? Abração, seu Zé Carlos. Tudo de bom pro senhor aí, viu? Quem mais tá aqui abrilhantando nossa grande audiência? Oi, oi. Quem é? Boa noite.
2: Boa noite, Denilson Miranda. Meu nome é Gabriela Muchinska, do Faxinal dos Quartins. Eu quero pedir a música É Por Você Que Eu Canto, de Leandro Leonardo. Boa, e boa. Oferecer pra minha mãe Leonie, que hoje está... completando mais um ano de vida.
0: É verdade.
2: Uma boa noite para todos vocês da rádio.
0: Obrigado, querida. Para você também, para a mamãezinha, dona Leoni, o Donizete também. Um abração bem forte, especialmente a dona Leoni, que hoje está celebrando o dom da vida. E a você também, estava meio quietinha aí, né? Deu um tempo nas mensagens, nas participações com a gente aqui. Seja bem-vinda de volta, viu? Claro, uma ocasião mais que especial, né? Para mandar um abraço carinhoso, beijão para a mamãe aí. Mas espero que você participe mais, viu? Um abração bem forte, bem especial para você também, viu? Agora são 19h32. Amigo José Carlos, não entendi que seu Zé mandou mensagem, depois apagou a segunda mensagem, né? Então tá, vamos trazer a música já que o senhor indicou para nós aí, beleza? Agora 19h32, tem mais uma pausa aqui no programa para o intervalo comercial. Daqui a pouquinho a gente segue aqui. Eu vou deixar rolar até o final essa música do Grupo ABBA. Pra quem curte o Grupo ABBA, né? Aí temos um intervalo. Na sequência, retornamos aqui direto com música já pro povo que tá indicando pra gente. Vamos lá. Música.

0: Como dizia um comunicador aí, o grupo ABBA aí, né? Penteado num piano, né? Ou num teclado. Piano, acho que sim, né? Um piano ou teclado. Penteados, né? Vamos lá, já voltamos.
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4: Muito bem, estamos seguindo aqui com a nossa programação. Agora são 19h46. Vamos atualizando as mensagens e mandando aquele abraço pra galerinha aí. Alô, André de Camargo. Oi pra você também. Toda vez que você me disser oi, um abraço, boa noite pra você. Obrigado pelo carinho, tá? Rosvaldinho Schweigert está por aqui também. A Tereza, oi, dona Tereza Castorino da Silva. Um abração para a senhora, boa noite.
5: Boa noite, Denilson. Eu quero que você toque uma música para mim com a Lourenço Dorival. E passando a dar uma boa noite para vocês aí.
4: Obrigado.
5: Amanhã é um bom domingo, é um bom sábado para vocês. E eu tô aqui assistindo vocês, escutando vocês na rádio. Programão bom, nota 10.
4: Muito obrigado.
5: É muito bom. E que Deus abençoe você, tua família também. Que a semana em vez, uma semana boa para nós, com a paz do Senhor.
4: Tá bom então, dona Tereza, Tereza Castorino. Ó, mais uma vez dando um toque aqui a respeito da live que o DJ Ogro que vai fazer uma live já e direto lá do Móveis Pontarolo e vai ter retransmissão aqui pelo Facebook, a nossa página Rádio Ipiranga, facebook.com/Rádio Ipiranga. Se você quiser, puder, se você simpatizar, gostar aí do DJ Ogro, né? Enfim, galera que curte a música eletrônica e tal. Então daqui a pouquinho direto lá do Móveis Pontarolo aí, tá joia, gente? Vai acompanhar essa live pela página também. Terá uma retransmissão aqui, né? Pela página da rádio também, tá joia? 19h48, boa noite.
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4: Atendendo a nossa querida Tereza. Ficou pra ajeitar ela lá e o senhor Benedito na sintonia. Bora lá. Um clássico da música sertaneja, Condenado por Amor.

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1: Olá, Edenilson, boa noite. Dá para rodar para nós como Irmãs Freitas e Boninho, Casa Grande? Obrigado.

0: E aí, o que, que você achou, hein? Tá aí, sucessão bom demais. Irmãs Freitas, Casa Grande, a indicação aí do nosso querido Elzio. Está ele e a Dona Maria em Ponta Grossa ouvindo a gente. Muito obrigado. Tá a fim de participar também, indicar uma música boa pra gente? Manda aí, viu? 42 999 53 3669. Bom demais ter você com a gente aqui na melhor sintonia sempre.
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0: Deixa eu ver se eu tenho aqui uma dos atuais ou Corpo e Alma meio pronta pra gente rodar aqui. Ela vai lá pra Marlene, né? A Marlene que tá, é a colega lá da nossa querida Silmara cá. Tava lá hoje, né? Lá no Monte Alegre, auxiliando a Silmara, né? A organização por lá pra amanhã, o show de prêmios que acontece a partir das 13 horas, né? 13 horas o pessoal vai chegando já, vai escolhendo as cartelas, carimbando ali. Para 1h30 e começar as rodadas, né? Amanhã, hein, no Monte Alegre ali. Você pode estar participando com a gente aqui, caso você tenha interesse em participar do show de prêmios. Vamos estar sorteando aqui algumas cartelas para o show de prêmios no final do programa, tá bom? Manda para mim a palavrinha cartela para participar dos sorteios. Daqui a pouquinho tem sorteio aqui no Sintonia Total, ok?

Vou trazer essa aqui do Corpo e Alma, aliás, dos atuais. Até dos atuais, tá mais fácil de eu puxar agora aqui, nesse momento. Pra Marlene, então, pra amiga aí da nossa querida Silmara Capê, a garota do baile.

0: Bom, né? Tá aí, sucessão, banda Som 7, tem alguém no seu lugar, musicona também, os atuais, a garota do baile. 20 horas e 10 minutos, 8 e 10, alô Juvita Escolimós, que tá ligadaça aqui na programação também, abraço pra você, Juvita.
1: Boa noite, Denilson Miranda, é Juvita Escolimós, que é do Jardim Cristine.
0: E aí, tudo certo?
1: Tô passando a hora pra ganhar uma cartela pro bingo amanhã lá no Monte Alegre. Boa. Aquele dia choveu, o dia da festa, tá?
0: Verdade, verdade,
1: não deu,
0: pois
1: né?
0: É.
1: Daí não teve o bingo, né?
0: Alvoroço do tempo lá,
1: se Deus
0: hein?
1: Quiser, eu quero ir, tá? Quero levar umas amigas juntos, se você puder pôr o nome da Marilene junto, Marilene Dourada.
0: Tá certo.
1: Tá sorteio, põe aí também que ela vai também no bingo, tá bom?
0: Tá bom, tá joia então.
1: Eita, tá, boa noite. Tô escutando as músicas, estão muito bonitas. Adoro essas musiconas aí.
0: Que bom, Juvita, fico feliz que você curta aí a programação, tá? Tudo de bom pra você. Tá a fim de participar também, sorteio de cartelas para o show de prêmios amanhã no Monte Alegre? Manda pra mim aí, 99-533-669.
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0: Se você tiver a fim de dar uma espiadinha aí também no Facebook da rádio, facebook.com/radioipiranga, tá lá, tá rolando já uma live com o DJ Ogro, direto lá do Móveis Pontarolo, né? Uma retransmissão aí pela nossa página, tá bom? radioipiranga.com.br. Se você curte, né, músicas eletrônicas, enfim, o agito aí do DJ Ogro, dá uma espiadinha lá, tá bom? Inclusive a sorteio, ele tá? Vai sortear brinde pra galera lá, né? Bacana, hein? Movimentação grande. E nossa página no Facebook também, tá?
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0: São 8h12 agora na Cidade Clima do Brasil, pra você ligado aqui. Alô, Servina, você tá bem, Servina? Um abraço, boa noite.
5: Boa noite, Edenilson. Eu quero ouvir a música Shot da Laranjeira. Quero oferecer pra todas minhas amigas. É a Servina Cordeiro do Vale.
0: Muito obrigado.
5: E quero ter um sorteio da cartela do bingo.
0: Ah, você quer participar dos sorteios das cartelas.
5: Boa
0: então
5: noite.
0: Tá bom. Valeu, Servina. Que bom que você tá com a gente aí, viu? Um grande abraço. São 8h12, uma pausa bem rapidinho aqui no programa. Depois, então, vai rolar essa aqui, ó. Já após o nosso intervalo. Boa noite.
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0: Tudo bem, são 20 horas e 19 minutos. Daqui a pouquinho tem Dire Straits por aqui, indicação do Ronaldo. Fala, Ronaldão.
1: Boa noite, Denilson. Ronaldo aqui do Regina Vitória. Gostaria de escutar a música com o Dire Straits, Walk of Life, para matar a saudade, né? E oferecer para todos que estão aqui na escuta, né? José Blaginski, o Everly Blaginski, Vanderleia.
0: Todo pessoal, então, abraços. Daqui a pouquinho, após nosso intervalo, tem essa aqui, então, do Dire Straits para vocês, tá bom? 8h19, boa noite para você ligado aqui na programação.
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0: Essa música é bonita, né? Amado Batista. Deixa eu mandar aqui um abração pro nosso querido Juliano Bars. Tá ligadaço, Julianão, velho, ó. Tranquilo, Ednilson. Estamos aqui na escuta no Barranco Fest, curtindo a rádio Ipiranga, hein? Queria ouvir uma música para o meu amigo Gaiota. É de chorar, né? Amado Batista, seguindo a multidão. Essa aí que rolou, então. Juliano indicou pra gente, um abração lá pro Gaiota, amigão também. Gaiota, velho. Gaiota, a gente não tem que ir, não conheço o Gaiota aí na cidade, né? É famoso o Gaiotão, velho. Né? Juliano é parceiro aí também, né? Juliano é parceiro aí. Ô, Juliano, que... Tá aí no Barranco Fest, que é aí na Colônia Francesa, né, Julianão? Um abraço forte.
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0: Vamos lá, então, né? Atendendo esse povo aí também, trazendo mais música boa pra essa galera que nos dá sempre a honra da audiência aqui na programação. Olha aqui. Volta e meia a gente conversa com o pessoal, eu ouço direto a você, curto pra caramba. A gente fica muito feliz com o carinho desse povão querido aí, né? Ouvimos o Dire Straits também, Walk of Life aí pro nosso querido Ronaldo, participando com a gente, indicou, ouviu também. Alô, Sueli Kubiak, eu queria ouvir a música Aparecida do Anthony Gabriel. E um abençoado final de semana e pra todos. Abraços pra você também, pro Luke e também seu Augustinho aí nos Três Morros, ligados aqui na programação, viu? Brigadão.

0: Falando em Facebook, tá rolando aquela live com o DJ Ogro, né? Ao vivo, com retransmissão. Ao vivo é lá direto do Móveis Pontarolo, da loja lá, né? Com retransmissão pela página da rádio, hein? Caso você queira dar uma espiada, eu acabei de dar uma olhada lá. Tá bombando, hein? O pessoal tá interagindo, tá participando ali com o DJ Ogro. Diego Costa, e aí, rapaz, como é que você tá? Bom, Ednilson, na escuta aqui do programa, hein? Toca aí pra nós, Bon Jovi. You give love a bad. Uhum. Grande abraço, nosso querido Diego, tá aí sempre na cinta dele, a Aninha, né, a filha, a esposa, o garotão, o filhão também, né, brigadão aí. Meu amigo Hélio Muchinski mandou aqui foto de uma janta de sustância lá. Que tal, que show, hein, abraço Hélio. Também a Elaine Muchinski está prestando homenagem, abraçando carinhosamente a sua... Agora é ex-cunhada, né, a dona Leonie Olibratowski, que está de aniversário hoje, recebendo carinho da Elaine Muchinski, né, um abraço forte pra Elaine, pro Hélio, lá, pro Bart, pro Luiz Gustavo, e ela que está abraçando carinhosamente aí a cunhada, a Leonie, né, um grande abraço. Hoje toque pra ela lembranças do Porca Véia aí, tá bom? Show, brigadão. Quem mais tá com a gente aqui? A Luzia Campa, ligadinha no Paial do Fundo. A Adri no Pinheiral de Baixo. Opa, na sintonia. Muito obrigado. Quem mais por aqui? Andréia de Camargo. Ednilson, não esquece a minha, hein? É verdade que sim, programar, né? Zezé de Camargo e Luciano. Vai rolar já já. Quem mais? Amiga Lucélia, boa noite pra você também, um abraço, viu?
1: Próxima música, assim, Jesus, não sou ninguém, por isso, pra Cecília Dubinsky, Terezinha de Jesus, e por todas as minhas amigas. E uma boa noite, Deus abençoe vocês.
0: Amém, nós todos, obrigadão pela audiência aí, tá? Quem mais? A Dircélia na Vilinha, opa! Boa noite, estou escutando o programa, agradeço o carinho, a Dircélia Opata, né? É, a Dircélia Opata, ela que tá sempre ligadinha com a gente aqui na programação de manhã e no programa Canal Aberto. Tá sempre interagindo, mandando as precipitações de chuva também na região e da Vilinha, né? Obrigado pelo carinho, viu, Dircélia Opata? Agradeço o carinho da audiência, tá? Ó, seguinte, tá a fim de participar do show de prêmios que acontece amanhã ali no Monte Alegre? É lá no Salão de Festas da Comunidade, Barracão da Igreja, né? Então assim, se você tá afim de participar, manda pra mim a palavrinha cartela para participar do sorteio, tá bom? Já tem aqui várias pessoas participando. A gente já vai divulgar no finalzinho do programa nome dos ganhadores das cartelas aí, tá bom? Tony tá participando, tá afim de ganhar uma cartela. A Eunice Marianoski, a Juvita Skolimowski, a Zuleika, a Servina, né? Quem mais aqui? O pessoal tá mandando palavrinha cartela para participar do sorteio e participar amanhã em Monte Alegre, que é pertinho daqui, da que uns 15 minutinhos mais ou menos daqui até ali, né? Entra ali no, depois do Parque de Rodeios, à esquerda, e segue lá uns, sei lá, acho que dá uns 5, 6 quilômetros, uns 5 eu acho, né? Dali da rodovia até lá no Monte Alegre, pertinho pra caramba, bem pertinho mesmo. A comunidade de Monte Alegre. Tá, amanhã a gente vai estar lá após o almoço junto com o pessoal para esse show de prêmios. Maria do Carmo, Ednilson, a miragem com Marcos Viana para nós aí, tá bom? Beleza, Maria, um abração forte aí para você, tá joia? Vamos que vamos então aqui com a programação. Você pode participar também com a gente, o 999-533-669. Fique à vontade para mandar também a sua mensagem. Uma pausa rápida aqui. Daqui a pouquinho a gente atende a nossa querida ouvinte, pediu Zezé de Camargo e Luciano. E vamos assim, fechando, coroando com chave de ouro nossa programação de hoje, né? Parte final aí já. Últimos instantes, últimos minutos do nosso programa. Essa sexta-feirona, velho. Hoje eu tô bem de boa. Você viu que eu tô com a locução mais light, mais tranquila hoje, né? Normalmente na sexta-feira tá bem agitadão, né? Meio daquele jeito, né? E hoje eu tô bem de boa, bem sossegadão assim.
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0: Trazendo música boa, você tá afinal agitada aí no programa, né? Você que curte aí o melhor do... Flash! Pode, pode mandar, claro, a sua indicação também. Não tem problema não, viu? Ó, deixa eu ver se eu tenho uma aqui na ponta do mouse pra gente dar o play e curtir aqui, ó. Uma das que eu particularmente curto pra caramba ali do Dance Music 2000. Brothers.

Essa aqui é top também, ó. Pra quem curte, né? Ozone. Dragostea Dente. Também é top demais, hein?

0: aí, Euzone, aqui na programação Ipiranga FM. Vai lá, manda a sua também, o 9953-3669 é o nosso. É o canal mais diretão da sua comunicação para com a gente aqui na programação.
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0: Zezé de Camargo e Luciano, irmão da Lua, amigo das estrelas.
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0: Bem, são 20 horas e 52 minutos. Essa é boa, né? Coração chora de saudade. Infelizmente tem que pausar essa pra gente tocar mais uma aqui pra atender. Mais um ouvinte pra gente fechar a programação. Alô, Flávio! São boas, essas são boas. Boas lembranças da feirinha. Boa noite, programa top. Alô, Flávio. Obrigado, rapaz. Deus te abençoe. Obrigado pela audiência, tá? Essa é top, mandou pra nós. E o Tony, grande Tony, muito obrigado pela audiência, viu? Dionísio Dubinski. Ô, senhor Dionísio, acho que é a primeira vez que o senhor tá participando aqui nesse horário no programa, né? Na programação. Alô, senhor Dionísio.
1: Boa tarde, Jomar.
0: Ah, não é. A mensagem errada é a outra aqui, né? Agora sim.
1: Boa noite, Denilson.
0: Boa noite, seu Jorge.
1: Eu, a minha irmã, mandou pedir duas músicas pra você. Favor, a do Andarino, com o estilo do Rio Grande, e pedido de um pai, Lourenço e Lourival.
0: Uma delas dá tempo, as duas hoje não consigo, tá bom, seu Dionísio? Fica pra segunda-feira daí, né? Tá certo, abração forte aí. Com essa que nós fechamos, já já eu volto pra divulgar o nome dos ganhadores, as cartelas para o show de prêmios, que acontece amanhã, ali no Monte Alegre. Já, já.

0: Daí são 8h55, fechando aqui, portanto, nossa programação. Parabenizando nossos ouvintes contemplados com uma cartela para o show de prêmios amanhã lá no Monte Alegre, da Silmara. Mais uma vez aqui reforçando, né? Premiação muito boa aí. Alô, Silmara, muito obrigado e tá pela colaboração aqui, pelas cartelas para a gente sortear para o povo aí, né? Ó, pode ser que amanhã, no sabadão, nota 10, a gente consiga aí mais algumas. Então hoje eu sorteei aqui 6, tá bom, Silmara? 6 cartelas. Vamos deixar aqui algumas, de repente, para amanhã, para o sabadão daí, tá bom? Pedro Dezevietski, de Água Clara. Zuleika, é também de Água Clara. A Jovita Skolimowski, aqui de Palmeira. A Servina Cordeiro. O nosso querido Anthony Nelson Gonçalves, o Tony. E a Marilene Dourada, nossos ouvintes contemplados com uma cartela para o show de prêmios amanhã no Monte Alegre. Tá bom? Só chegar lá e se identificar, a Silmara já considera, tá bom? Se identifica com um documento. Aqueles que não conhecem a Silmara conhece a maioria do pessoal que gosta de um show de prêmios, né? Ela também é fã, ela também gosta. Ela e o Adilson estão sempre por aí, né? Queridos, vou ficando por aqui. Vem aí a Voz do Brasil, tá bom? A gente se encontra por aqui no domingão. Eu estarei por aqui junto com o Floriano Mica e no Hora Polonesa. Amanhã não virei para a emissora, mas domingo a gente estará por aqui, tá joia? Um grande abraço, bom finalzinho dessa sexta-feira e um sabadão maravilhoso. Ó, amanhã a gente se encontra lá no Monte Alegre. Show de prêmios da Silmara, a gente vai estar por lá, tá bom? Vamos prestigiar.
1: Tá lá, total.
0: Colaborando com o som e cantando bingo pra galera. Tá joia? Valeu, gente, abraços, tudo de bom.
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12: Está no ar a Voz do Brasil. As notícias do governo federal que movimentaram o país no dia de hoje.
13: Olá, boa noite.
14: Boa noite para você que nos acompanha em todo o país.
13: Sexta-feira, 18 de setembro de 2026.
14: Vamos ao destaque do dia.
13: Ação integrada para o enfrentamento ao crime organizado no Rio de Janeiro.
14: Estratégia apresentada, aposta em inteligência e atuação coordenada para cortar a logística das organizações criminosas. Pablo Mundim.
15: Entre janeiro e setembro, 16 operações integradas no estado resultaram em mais de 3.300 prisões e na apreensão de quase 1.200 quilos de drogas.
13: Prova de vida é automática para quem comparecer às urnas.
14: Voto é uma das formas utilizadas pelo INSS para garantir a manutenção de pagamentos. Thaís de Araújo.
16: A medida faz parte de uma mudança no procedimento, que deixou de exigir que o aposentado se desloque a uma agência para a prova de vida.
13: A prova nacional docente será aplicada neste domingo em todo o país.
14: A avaliação pode ser usada em processos seletivos e concursos públicos para professores. Edinaldo Júnior.
17: A avaliação é destinada a concluintes de licenciaturas, graduados e profissionais da educação interessados em utilizar a nota em processos seletivos para a carreira docente.
13: Hoje, na apresentação da Voz do Brasil, Nazi Brum e Mariana Jungmann.
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13: Ações integradas para o enfrentamento ao crime organizado envolvem União, estados e municípios no Rio de Janeiro.
14: Hoje foram apresentadas ações que apostam em cooperação, inteligência e integração.
13: A ideia é trabalhar na proteção das rotas, retomar os territórios e retirar o poder econômico das organizações criminosas.
15: União, estado e município juntos no enfrentamento ao crime organizado no Rio de Janeiro. A estratégia apresentada nesta sexta-feira aposta em integração, inteligência e atuação coordenada para dificultar a circulação, o abastecimento e o financiamento das organizações criminosas. A atuação está organizada em três frentes. A primeira protege corredores logísticos estratégicos, com ações nas divisas do estado do Rio, com São Paulo, Minas Gerais e Espírito Santo, além de áreas da cidade fluminense, como a Avenida Brasil, a Linha Vermelha e a Linha Amarela. A segunda apoia a recuperação de territórios. E a terceira fortalece a segurança municipal. Uma estratégia de integração das forças nacionais e estaduais para combater o crime, disse o secretário nacional de Segurança Pública, do Ministério da Justiça e Segurança Pública, Chico Lucas Veloso.
18: Integração entre forças federais, forças estaduais e forças municipais, integradas pela inteligência, tratando com firmeza o crime e respeitando o cidadão.
15: Os acordos de cooperação entre o Ministério da Justiça e o Estado do Rio têm vigência de 5 anos. com o município, a parceria prevê a formação da Força Municipal. Disse o ministro da Justiça e Segurança Pública, Wellington César Lima e Silva.
19: Se o crime se pretende organizado, o Estado tem que ser muito mais organizado. A mensagem tem que ser forte. E a mensagem forte é usar a integração junto com a inteligência e junto com todos os mecanismos modernos e tecnológicos que temos para combater o crime.
15: Entre janeiro e setembro, 16 operações integradas coordenadas pela Secretaria Nacional de Segurança Pública no Estado resultaram em mais de 3.300 prisões e na apreensão de quase 1.200 quilos de drogas. Reportagem Pablo Mundim.
14: Esclarecer fake news envolvendo a reforma tributária.